0: importante para o Brasil a Caixa e o BNDES olhar com muito carinho. Vamos ver se a gente consegue dar um exemplo de que uma vez na vida os mais pobres são tratados como os outros mais ricos.
1: Além dos juros mais baixos, desta vez o prazo máximo para pagamento será de até 10 anos. Antes eram 5 anos. E a carência para pagamento deve passar de 6 para 12 meses, com foco no acesso dos autônomos. Além disso, eles terão 2 bilhões de reais do crédito total reservados para eles. O valor máximo financiável por beneficiário será de até 50 milhões de reais. O presidente da Associação Nacional dos Fabricantes de Veículos Automotores, Anfávia, Igor Calvé, destacou o impacto da medida no mercado de trabalho.
2: No final do ano passado, quando esse programa Parte 1 foi instituída, nós tínhamos perdido 700 empregos só nas montadoras. Quando isso foi anunciado, nós voltamos a produzir, recuperamos esses 700 empregos e garantimos esses empregos. A continuidade desse programa permite a continuidade e a preservação desses empregos.
1: Segundo a MP, será incentivada a aquisição de veículos com menor consumo de combustíveis e menores emissões, garantindo mais sustentabilidade ao transporte brasileiro. E os recursos só poderão ser usados na aquisição de veículos de fabricação nacional. Reportagem Graziele Bezerra.
3: O Brasil registrou a menor taxa de desocupação da história para o primeiro trimestre do ano, encerrado em março.
4: É o que mostram os dados da PNAD Contínua, divulgada hoje pelo IBGE.
3: A pesquisa também trouxe que o rendimento médio e a soma das remunerações dos trabalhadores bateram um novo recorde.
5: Depois de 8 meses desempregada, Maria Vitória Teles de Araújo conseguiu em março uma vaga como vendedora em um shopping de Brasília. Com o dinheiro, ela ajuda a mãe a pagar as contas em casa.
6: Mandou uma quantia ali para ajudar tanto no aluguel, que eu moro em aluguel, né? Tanto na luz, água, internet, o que tiver ali ao meu alcance, vou estar ajudando.
5: Mas ainda há 6 milhões e 600 mil pessoas que estão à procura de um emprego no Brasil. O número é medido pela taxa de desocupação, que ficou em 6,1% no primeiro trimestre de 2026. É a menor taxa registrada para um trimestre encerrado em março, desde o início da série histórica da PNAD Contínua do IBGE, iniciada em 2012. A população desocupada recuou 13% no ano, mas quando comparado ao trimestre encerrado em dezembro de 2025, o índice cresceu 1 ponto percentual. A coordenadora da Pesquisa Nacional por Amostra de Domicílios Contínua, Adriana Beringui, destacou que o resultado é parte de um movimento de encerramento de contratos temporários de fim de ano e foi impactado, sobretudo, por ocupações informais.
7: Foi relacionado à perda, né, de trabalhadores no comércio, no segmento de educação e saúde do setor público, principalmente devido aos contratos temporários, principalmente entre os empregados sem carteira assinada e trabalhadores por conta própria sem CNPJ. Então, trabalhadores informais.
5: O rendimento real de todos os trabalhos bateu recorde, somando R$ 3.722, um crescimento de 1,6% no trimestre e 5,5% no ano. E a massa de rendimento real, que é a soma das remunerações dos trabalhadores do país, também bateu recorde, chegando a quase R$ 375 bilhões de reais, um aumento de mais de 7% no ano. Reportagem Luana Karen.
4: Amanhã, no Dia do Trabalhador, o tema das condições de trabalho ganha ainda mais peso.
3: E esse assunto é tratado como prioridade pelo governo do Brasil. Acompanhe na reportagem.
8: Aos 25 anos, o Ítalo Neri trabalha como atendente em Brasília. Ele conta que começou no emprego em outubro do ano passado e é a primeira vez que cumpre uma jornada de trabalho com 2 dias de descanso.
9: Agora eu consigo pelo menos ter um dia para resolver as minhas coisas e ter um dia para descansar.
8: Apesar dos benefícios, hoje a escala 5x2 não é uma realidade comum no Brasil. Segundo o governo federal, cerca de 14 milhões de pessoas estão ainda na escala 6x1 e tem apenas 1 dia de descanso na semana. Para dar mais dignidade ao empregado, uma das prioridades do governo é reduzir a escala sem reduzir o salário. Em proposta enviada ao Congresso Nacional, o limite da jornada semanal cai de 44 para 40 horas e são garantidos 2 dias de descanso remunerados. Durante o programa, Bom Dia Ministro, Luiz Marinho, do Trabalho e Emprego, afirmou que a medida reflete de forma positiva na economia do país.
10: Isso seguramente levaria a um processo de melhoria do ambiente de trabalho, evitando doenças, evitando faltas no trabalho, porque isso derruba a produtividade da economia brasileira. Prova que muitas empresas tomam a iniciativa, mesmo antes do Congresso avaliar e tomar essa decisão, e a experiência é exitosa.
8: E a defesa do ministro é comprovada na prática pela Carolina Celidônio. Ela é dona do Pizza Bar, onde o Ítalo Neri trabalha, e lá todos os funcionários cumprem jornada 5x2.
11: Eu, como empresária, acredito que essa coisa de você espremer o funcionário até a última gota de suor é uma forma muito arcaica de você empreender, né? Eu acho que a gente tem que entender que o funcionário, ele tem uma individualidade, ele tem a família, ele tem a vida dele. Então, quanto mais você valorizar ele nesse lugar e quanto mais você conseguir dar um descanso para ele, mais ele vai te trazer retorno.
8: Em outra frente, o governo federal também tem adotado medidas para melhorar as condições de trabalho de motoristas e entregadores por aplicativo. Entre elas, está a determinação que obriga as plataformas a informar ao consumidor qual parte do valor fica com o aplicativo e qual parte é destinada ao trabalhador. Além disso, o governo anunciou a instalação de 100 pontos de apoio em capitais e cidades de regiões metropolitanas para o descanso dos motoristas. Boy, há mais de 20 anos e liderança do movimento dos trabalhadores sem direito, Júnior Freitas, explica que as alterações respondem a demandas do setor.
12: O motoboy tem a moto, ele que paga o plano de internet, ele que coloca a gasolina, sai tudo do bolso dele. Não é justo que a empresa acabe ganhando mais do que o próprio entregador. Então essa medida foi uma medida importantíssima do governo. O governo fez uma medida acertada.
8: O governo federal também tem implementado ações focadas na valorização do salário mínimo e na fiscalização e transparência salarial entre homens e mulheres. A Lei da Igualdade Salarial, sancionada em 2023, alterou a consolidação das leis do trabalho, a CLT, proibindo distinção de sexo, nacionalidade ou idade. A norma estabelece a obrigatoriedade de divulgação de informações salariais por empresas com mais de 100 empregados. Reportagem Gabriela Noronha.
4: Fortalecer a autonomia feminina e aumentar a geração de renda e de oportunidades para jovens.
3: Para isso, o BNDES, o Banco Nacional de Desenvolvimento Econômico e Social, vai destinar 80 milhões de reais a projeto de apoio a mulheres empreendedoras e iniciativas da economia do cuidado em favelas e comunidades urbanas.
4: Vamos saber mais na reportagem a seguir.
13: Está aberta até o dia 12 de junho a chamada pública de projetos BNDES Periferias Mulheres, promovida pelo Banco Nacional de Desenvolvimento Econômico e Social. A iniciativa vai destinar um total de até 80 milhões de reais para apoiar mulheres empreendedoras e ações da economia do cuidado em favelas e comunidades urbanas. A chamada de projetos é voltada exclusivamente para mulheres e está estruturada em duas frentes: BNDES Periferias Empreendedoras e BNDES Periferias Economia do Cuidado. As duas modalidades têm como objetivo apoiar projetos que promovam geração de renda, fortalecimento de negócios locais, inclusão produtiva e redes de cuidado nos territórios periféricos. Podem apresentar propostas pessoas jurídicas de direito privado sem fins lucrativos. Os projetos também podem ser apresentados por duas ou mais organizações que atuem em parceria no mesmo território. A diretora socioambiental do BNDES, Tereza Campelo, dá exemplos de projetos que poderão ser apoiados pela iniciativa.
14: Projetos voltados para empreendedorismo, então vale educação financeira, mentoria e capital semente, que é aquele valor que você dá para a instituição, para que muitas vezes ela precisa daquele gás inicial, precisa comprar um equipamento, precisa melhorar sua gestão, precisa de um recurso para poder estar tendo esse reforço inicial. E o projeto que é a grande inovação nossa, que é Periferias Economia do Cuidado, isso para nós é uma grande novidade, poder apoiar negócios periféricos,

0: tem um papel muito importante, que garantir o transporte dos pacientes que muitas vezes têm que sair da sua cidade para ir fazer um tratamento de radioterapia, hemodiálise, acompanhar uma cirurgia. Vamos passar até agora, pelo Agora Tem Especialistas Caminhos da Saúde, uma estrutura digna para fazer esse transporte.
1: O Ministério da Saúde também entregou ao Estado Mineiro 68 novas ambulâncias do SAMU e 29 unidades odontológicas móveis.
2: A vacina contra a influenza está disponível gratuitamente no SUS para os públicos prioritários.
1: Entre eles, idosos, gestantes e crianças.
2: A campanha segue até 30 de maio nas regiões Nordeste, Centro-Oeste, Sul e Sudeste.
1: É só procurar o posto de saúde mais próximo para se proteger.
3: A circulação do vírus da gripe começou mais cedo neste ano e o Ministério da Saúde reforça a importância da vacinação, principalmente para crianças, gestantes e idosos, grupos com maior risco de complicações. A vacina contra a influenza está disponível gratuitamente no SUS para os públicos prioritários. A campanha segue até 30 de maio nas regiões Nordeste, Centro-Oeste, Sul e Sudeste. Na região Norte, a vacinação ocorre no segundo semestre. O Ministério também alerta as gestantes sobre a proteção dos bebês contra a bronquiolite. O SUS oferece a vacina contra o vírus sincicial respiratório a partir da 28ª semana de gestação. Além disso, recém-nascidos prematuros e crianças de até 23 meses com condições específicas podem receber o Nirsevimab, anticorpo que oferece proteção imediata contra casos graves. A orientação é procurar a unidade básica de saúde mais próxima e manter a caderneta de vacinação em dia. A campanha é realizada anualmente, pois o vírus sofre mutações frequentes e novas cepas passam a circular a cada temporada. Por isso, o Ministério da Saúde atualiza a composição das vacinas em todas as campanhas. O imunizante pode ser aplicado junto a outras vacinas do calendário nacional, incluindo a vacina contra a Covid-19. Thaisa Vitória para a Voz do Brasil.
2: Proteção mais perto das comunidades tradicionais.
1: Continua até o 25 de maio, mês de vacinação dos povos indígenas em todo o país.
2: A mobilização deve ampliar a cobertura vacinal em mais de 600 territórios e casas de saúde indígena.
1: A meta é aplicar mais de 80 mil doses e reduzir mortalidade, principalmente de crianças, gestantes e idosos.
4: Sabine Elias, da etnia Tesouro Chavante, veio do Mato Grosso para participar das ações na Casa de Saúde Indígena em Brasília. Aos 65 anos, Sabine acredita que a imunização é importante não só para ele, mas para todos da sua comunidade. E por isso, ele fez questão de colocar a caderneta de vacinação em dia.
5: Isso é muito importante para nós, essa área que é proteger essa vacina a nós todos nós precisamos.
4: Coordenada pela Secretaria de Saúde Indígena, a campanha reforça a proteção contra doenças imunológicas em comunidades tradicionais. Durante as ações, são disponibilizados todos os imunizantes disponíveis no calendário nacional de vacinação do Ministério da Saúde. A meta é atingir mais de 90% da população indígena em todo o país, como explica Putira Sacuena, secretária adjunta de Saúde Indígena do Ministério da Saúde.
6: Então, para nós isso é muito importante, é prioritário a questão da vacina em todos os territórios indígenas.
4: Para atingir as metas da campanha desse ano, o planejamento é primordial. Segundo Idjaro Sompré, diretor de atenção primária à saúde indígena, a campanha intensifica a vacinação nos 73 polos base e mais de 600 aldeias.
7: Estão sendo levadas mais de 20 vacinas, então todo o calendário vacinal está sendo coberto e as nossas equipes estão capilarizando, então a gente está aumentando a nossa capacidade logística e orçamentária para conseguir aumentar essa cobertura vacinal nos territórios com qualidade.
4: O mês de vacinação dos povos indígenas segue até 25 de maio. No ano passado, 70 mil doses foram aplicadas em mais de 50 mil indígenas em todo o país. Este ano, a expectativa do Ministério da Saúde é atingir mais de 90% de imunizados e aplicar mais de 80 mil doses de vacina. Reportagem Edinaldo Júnior.
2: O avanço do crime organizado sobre empresas e negócios formais tem levado o setor privado a reforçar mecanismos de prevenção.
1: Um guia inédito lançado hoje reúne orientações para ajudar companhias a reduzir riscos ligados à infiltração de organizações criminosas na economia formal.
2: O guia foi elaborado pela Câmara de Comércio.

0: Comércio Internacional Brasil e pela Controladoria Geral da União.
1: O guia é direcionado para grandes e médias empresas e também para pequenos fornecedores. O objetivo é conter a infiltração do crime organizado nas empresas, como explica Gabriela Dorliac, diretora da Câmara de Comércio Internacional Brasil.
2: É uma contribuição desse CEU para criar melhores práticas, para fortalecer as políticas de compliance que as empresas já desenvolvem dentro das suas operações, mas como o crime organizado traz novos riscos e como começar a detectá-los e a mitigá-los.
1: Entre as recomendações do guia estão o reforço no controle de fornecedores, clientes e parceiros comerciais. Recomenda atenção para mudanças frequentes de sócios, preços muito abaixo do mercado e pedidos de pagamento em contas de terceiros. O documento também orienta a identificação do beneficiário final das transações e a verificação da origem dos recursos. Para o secretário de Integridade Privada da Controladoria Geral da União, Marcelo Pontes, as empresas precisam ter atenção e sistemas de investigação aprimorados para evitar a infiltração do crime organizado nos negócios.
3: Hoje, o principal comando que a gente dá e orientação às empresas é: conheça com quem você está se relacionando. Mais do que um checklist, faça um due diligence, uma devida diligência investigativa em relação aos seus parceiros.
1: O guia traz ainda informações de prevenção à lavagem de dinheiro, corrupção e ataques cibernéticos. Com locução de Natália Koslick, reportagem Dima Soldi.
0: O Brasil deu mais um passo no reforço da segurança no mar.
4: Foi lançado essa semana no Rio de Janeiro o navio Patrulha Mangaratiba, uma embarcação da Marinha que vai atuar na proteção das águas brasileiras.
5: Na prática, o Mangaratiba será usado em missões que impactam diretamente a população: fiscalização do litoral, operações de busca e salvamento e proteção de estruturas estratégicas, como plataformas de petróleo e gás. O navio tem capacidade para até 51 militares e pode percorrer cerca de 5 mil quilômetros sem precisar reabastecer, o que amplia a presença do Brasil em áreas marítimas distantes da costa. Segundo o ministro da Defesa, José Múcio Monteiro, o novo navio representa avanço tecnológico e fortalecimento da indústria nacional.
6: Essa cerimônia de lançamento do navio Patrulha Mangaratiba representa mais um degrau nesse rumo de modernização do poder naval brasileiro, com relevante emprego em áreas de imenso desafio, como os nossos rios interiores, no atendimento de segurança e apoio às comunidades difusas pelo país, contribuindo para a salvaguarda da vida humana no mar e o combate de ilícito em nossas águas jurisdicionais, em especial na foz do rio Amazonas, na nova fronteira exploratória de petróleo e gás da margem equatorial.
5: Durante a cerimônia também foi realizado o tradicional batismo da embarcação, conduzido pela secretária-geral do Ministério da Defesa, Sinara Wagner Fredo, madrinha do navio. Além do Mangaratiba, a Marinha já trabalha na construção de outra embarcação da mesma classe, o Miramar, dando continuidade ao processo de modernização da frota. O ministro da Defesa ressaltou o que significam essas entregas das Forças Armadas para o Brasil.
6: Essas entregas não apenas fortalecem a Marinha e a Defesa, mas refletem ganhos reais e significativos para a economia do Brasil, a geração de postos de trabalho, o incremento tecnológico nacional.
5: Com isso, o país busca aumentar a segurança no mar, proteger recursos naturais e garantir mais capacidade de resposta em situações de emergência. Reportagem Gabriel Pinheiro.
0: A perícia médica por telemedicina já está disponível em 700 agências do INSS em todo o país.
4: A chamada perícia conectada permite que o segurado realize o atendimento de forma remota por meio do uso de tecnologia.
0: Isso permite ampliar o acesso ao serviço e reduz o tempo de espera, especialmente em regiões com menor disponibilidade de médicos peritos.
4: E essas foram as notícias do Governo do Brasil.
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0: Fique agora com as notícias do Poder Judiciário e do Congresso Nacional. Lembrando que amanhã, sexta-feira, Dia do Trabalhador, é feriado e não teremos a Voz do Brasil. Boa noite.
4: A gente volta na segunda-feira. Boa noite para você e até lá.
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9: STF decide que concessão de benefício fiscal exige estimativa de impacto orçamentário.
10: TSE ressalta que não existe previsão legal expressa sobre candidaturas coletivas.
9: Corte Especial do STJ reafirma que citação por WhatsApp é inválida em ações de Estado.
10: Boa noite, eu sou o Arthur Filho.
9: E eu sou Walter Lima.
10: Supremo Tribunal Federal decide que a concessão e a prorrogação de benefícios fiscais exigem a estimativa de impacto orçamentário e financeiro.
9: A decisão foi tomada após análise de ação que questionava a validade de prorrogar a desoneração da folha em 2023 pelo Congresso. Marta Ferreira.
11: O relator é o ministro Cristiano Zanin. Ele votou pela parcial procedência da ação, reconhecendo a inconstitucionalidade dos dispositivos questionados, mas sem pronunciar nulidade, preservando os efeitos jurídicos já produzidos pela lei para garantir segurança jurídica e estabilidade das relações fiscais. O julgamento foi retomado com o voto vista do ministro Alexandre de Moraes, que seguiu integralmente o voto de Zanin. Assim, o plenário, por maioria, reconheceu a inconstitucionalidade de prorrogação da desoneração da folha sem previsão fiscal, mas preservou os efeitos da lei. Na prática, a decisão mantém a regra atual.
10: TSE ressalta que não há previsão legal sobre candidaturas coletivas.
9: O tribunal respondeu a uma consulta pública sobre o tema. Mariana Fabre.
12: O Tribunal Superior Eleitoral destacou na sessão plenária desta quinta-feira que não há previsão legal expressa para candidaturas coletivas. No entendimento dos ministros, todas as fases do processo eleitoral brasileiro têm como parâmetro a candidatura individual. Apesar da ausência de previsão legal específica, o ministro Floriano de Azevedo Marques defendeu, em um voto destaque, que uma resolução do TSE de 2019 prevê a possibilidade de que um grupo de interesses seja representado formalmente por uma única pessoa perante o eleitorado e a justiça eleitoral.
10: Citação por WhatsApp é inválida em ações de Estado.
9: A conclusão é do STJ. Fátima Uchoa.
13: Num recurso relacionado à sentença estrangeira de divórcio, o recorrente alegou que o oficial de justiça teria conversado com o requerido por chamada de voz pelo WhatsApp, tendo sido alcançado o objetivo principal do ato citatório, que é a ciência do interessado. No entanto, a Corte Especial do STJ considerou que o Código de Processo Civil exige a citação pessoal nesses casos. Assim, foi afastada a possibilidade de homologação da sentença estrangeira com destaque para a regularidade do ato citatório, como requisito indispensável ao cumprimento de obrigações decorrentes, como em eventual execução de alimentos. O relator foi o ministro Herman Benjamin, presidente do STJ.
10: O mês termina com um alerta sobre saúde e segurança no trabalho.
9: A Justiça do Trabalho participou da campanha Abril Verde por todo o país. Anderson Conrado.
14: A mobilização envolveu tribunais de todo o Brasil, com ações de conscientização e julgamentos de casos sobre acidentes e doenças profissionais. Pontos turísticos também foram iluminados de verde, como Cristo Redentor no Rio de Janeiro. Mesmo com leis avançadas, o desafio ainda é garantir proteção na prática. No ano passado, o Brasil registrou mais de 800 mil acidentes de trabalho e 3.600 mortes.
10: Ministérios Públicos Federal e do Trabalho cumprem sentença que determina a devolução de mais de R$1 milhão do SUS ao Fundo Estadual de Saúde de Rondônia.
9: A medida é a etapa final de uma ação iniciada em 2001. João Américo.
15: Segundo a Justiça, o governo de Rondônia usou recursos da saúde para pagar uma dívida com uma empresa de seguros, o que é proibido. Na época, a ação também apontou situações críticas nos hospitais públicos, como a falta de organização, problemas na gestão e descumprimento de várias leis. Agora, com o processo encerrado, o MPF vai atualizar os cálculos e apresentar à Justiça. Após essa etapa, o Estado será intimado para contestar os valores ou realizar o pagamento via requisição judicial.
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10: Uma boa noite a você.
9: Bom feriado e um excelente fim de semana.
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16: Eu sou Humberto Pinheiro e estes são os destaques de hoje do Jornal do Senado, que começa agora. Congresso derruba veto e permite redução de penas dos condenados pelo 8 de janeiro. Senado vai debater influência das bets na saúde dos brasileiros. Projeto facilita crédito a jovens e idosos empreendedores. Boa noite. O Congresso Nacional derrubou o veto do presidente Lula ao projeto da dosimetria, que vai reduzir as penas e facilitar a progressão de regime para os condenados pelos atos do dia 8 de janeiro. Líder do governo não descarta recorrer ao Supremo Tribunal Federal ao citar que o crime de golpe de Estado não é passível de redução da condenação. Repórter Érica Christian.
17: 318 deputados federais e 49 senadores votaram pela derrubada do veto ao projeto da dosimetria, que vai reduzir as penas e facilitar a progressão de regime para os condenados pelos atos do dia 8 de janeiro. Se manifestaram pela manutenção do veto 144 deputados e 24 senadores. O presidente do Congresso Nacional e do Senado, Davi Alcolumbre, declarou a anulação de 7 incisos do projeto que poderiam beneficiar condenados por crimes hediondos, chefes de organização criminosa e integrantes de milícia privada.
18: Este cenário representaria uma invalidação da recente manifestação do Congresso Nacional, bem como significaria um passo atrás nas ações de combate à criminalidade, em especial ao feminicídio e ao crime organizado.
17: O relator do projeto, senador Esperidião Amin, do Progressistas de Santa Catarina, afirmou que as penas foram exageradas.
19: A derrubada do veto da dosimetria é indispensável para aliviar essa narrativa que resultou em penas absurdas.
17: O líder do governo no Congresso Nacional, senador Randolfo Rodrigues, do PT do Amapá, não descarta recorrer ao Supremo Tribunal Federal contra a derrubada do veto.
20: Se trata de crime contra o Estado Democrático de Direito. Então, claramente, são insuscetíveis de redução de pena, de anistia ou de indulto, conforme prevê a Constituição.
17: Apesar da derrubada do veto, a redução das penas não será automática. Os advogados de cada um dos 190 réus deverá solicitar ao Supremo a revisão da sentença.
16: A Comissão de Direitos Humanos terá audiências públicas sobre influência das bets na saúde dos brasileiros. Especialistas devem debater como as apostas influenciam crianças e outros grupos vulneráveis. Repórter Rodrigo Rezende.
21: A Comissão de Direitos Humanos vai debater em audiência pública a influência das bets na saúde dos brasileiros. A presidente da CDH, senadora Damaris Alves, do Republicanos do Distrito Federal, afirmou que esta questão já é presente em todas as faixas etárias no Brasil.
22: O efeito das bets, a gente vai discutir o efeito na saúde das crianças, como os mais vulneráveis estão tendo acesso às apostas online.
21: O senador Alessandro Vieira, do MDB de Sergipe, afirmou que o tema precisa voltar a ser discutido pelo Congresso Nacional com urgência.
23: O problema das bets, que foi alertado nessa casa, causa prejuízos severos à saúde pública, à vida das famílias e à economia dos brasileiros. Isso tudo está mais do que documentado e vamos ver se algum dia teremos a coragem suficiente para reverter essa enorme falha que o Estado brasileiro praticou.
21: Damaris Alves anunciou que o tema será tratado em duas audiências pelo número de convidados. As datas ainda serão definidas.
16: A Comissão de Ciência e Tecnologia discutiu o papel da pesquisa na exploração de campos maduros de petróleo e gás. Especialistas e senadores destacaram o potencial de geração de empregos e desenvolvimento regional. Repórter Henrique Nascimento.
24: O Brasil ainda aproveita pouco o potencial dos chamados campos maduros de petróleo e gás, principalmente em áreas terrestres. O tema foi discutido na Comissão de Ciência e Tecnologia, que reuniu representantes do governo, especialistas e o setor produtivo. Segundo os participantes, investir nessas áreas pode aumentar a produção, gerar emprego e reduzir a dependência de importação de gás natural. O presidente da comissão, senador astronauta Marcos Pontes, do PL de São Paulo, defendeu mais investimento e planejamento de longo prazo.
25: É uma coisa que eu acho que o Brasil tinha que ter mais, é que a gente pensar em metas de política de Estado, assim, onde a gente vai desenvolver tal coisa e todo mundo focar. Quem tiver de serviço no governo ali, cumpre para dar continuidade no processo.
24: A audiência reuniu representantes do Ministério de Minas e Energia, da Agência Nacional do Petróleo e de entidades do setor.
16: O Senado começou a debater um projeto que facilita crédito a jovens e idosos empreendedores. A proposta prevê condições mais favoráveis pelo Pronamp. Repórter Pedro Pincer.
0: Foi apresentado no Senado um projeto para estimular o empreendedorismo entre jovens e idosos no Brasil. A proposta do senador Jaime Campos, do União de Mato Grosso, busca ampliar o acesso ao crédito para dois segmentos que, segundo ele, têm papel estratégico no desenvolvimento econômico e social do país, mas que ainda enfrentam barreiras para empreender. O projeto prevê condições mais favoráveis no Programa Nacional de Apoio às Microempresas e Empresas de Pequeno Porte, o Pronamp. O senador considera a proposta um instrumento de estímulo ao empreendedorismo e à geração de emprego e renda.
1: Incentivar o empreendedorismo entre jovens e adultos. Estamos abrindo portas para a geração de renda, redução da desigualdade e a construção de um Brasil mais justo e próspero.
0: O senador ressaltou que o Pronamp movimentou cerca de 18 bilhões de reais em contratações no último ano. O projeto será discutido nas comissões do Senado.
16: A senadora doutora Eudócia, do PSDB de Alagoas, manifestou apoio à criação do piso salarial nacional para médicos e cirurgiões dentistas e análise no Senado Federal. Segundo ela, as propostas buscam reduzir desigualdades regionais, assegurar dignidade remuneratória e garantir requisitos mínimos para o exercício da medicina e da odontologia, com qualidade e segurança. De acordo com a parlamentar, a valorização profissional fortalece o SUS e contribui para a melhoria do atendimento à população.
2: Não há sistema de saúde forte sem profissionais valorizados. Não há política pública eficaz quando aqueles que estão na linha de frente enfrentam jornadas exaustivas, remuneração desigual e muitas vezes ausência de reconhecimento institucional.
16: O senador Jorge Cajuru, do PSB de Goiás, defendeu a necessidade de uma reforma do judiciário para aumentar a eficiência e a transparência das instituições. Ele criticou o modelo atual de indicação para o Supremo Tribunal Federal e destacou o projeto de sua autoria, que propõe mudanças no processo de escolha dos ministros. Entre as sugestões estão a ampliação dos critérios de indicação, idade mínima e tempo de mandato.
3: No fundo, o debate sobre a reforma do judiciário é uma discussão sobre o próprio Estado brasileiro e sua capacidade de garantir direitos. Não se trata de enfraquecer instituições.
16: Entra em vigor amanhã o acordo comercial provisório entre Mercosul e União Europeia. Após mais de duas décadas de negociação, a ampliação do acordo será em etapas. Repórter Douglas Castilho.
5: As tratativas que tiveram início oficial em 1999 resultaram em uma parceria que irá conectar mercados que, somados, englobam mais de 718 milhões de consumidores. Essa etapa inicial abrange estritamente o aspecto econômico, resultado de uma tática de desmembramento do texto para acelerar a implementação de alguns pontos do acordo. O consultor legislativo do Senado, Tarciso Dalmaso, explicou como a redução tarifária irá ocorrer.
6: Há produtos que já de início, com a entrada em vigor, terão suas tarifas eliminadas. Para o consumidor brasileiro, nós sentiremos isso positivamente. Outros produtos terão uma desgravação tarifária ao longo dos anos. Depois de 5, 7, 10 anos, serão eliminadas essas tarifas. E alguns produtos mais sensíveis que terão cotas.
5: Os próximos passos do tratado devem ser mais lentos. A aprovação definitiva do acordo geral, que engloba compromissos de governança ambiental e cooperação política, dependerá da ratificação individual de todos os 27 estados-membros da União Europeia, com ressalva para a oposição histórica de países como França e Irlanda, além de análise de legalidade pelo Tribunal de Justiça da União Europeia.
16: Com trabalhos técnicos de João Lira, o Jornal do Senado fica por aqui. Acompanhe agora as notícias da Câmara dos Deputados. Boa noite, bom final de semana, bom feriado.
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11: Congresso derruba veto à redução de pena de condenados pelo 8 de janeiro.
12: Câmara considera custo amazônico nos repasses para alimentação escolar.
11: Plenário classifica crimes sexuais praticados por pedófilos como hediondos.
12: Boa noite. Os deputados aprovaram um projeto que torna hediondos os crimes cometidos por pedófilos. Com a mudança, eles perdem o direito à fiança, como explica o repórter Antônio Vital.
13: A Câmara dos Deputados aprovou o projeto que torna hediondos diversos crimes praticados por pedófilos, como produzir e difundir cena de sexo explícito ou pornográfica envolvendo crianças e adolescentes. Ao serem classificados como hediondos, esses crimes impedem a liberdade do acusado mediante fiança. Além disso, os condenados não podem ser beneficiados com anistia e têm que cumprir a maior parte da pena em regime fechado. A proposta também considera hediondos os crimes de corrupção de menores, satisfação de lascívia na presença de criança ou adolescente, divulgação de cena de estupro ou de cena de sexo sem consentimento da vítima, estupro de vulneráveis e favorecimento de prostituição. Esses crimes são previstos no Código Penal e no Estatuto da Criança e do Adolescente. O projeto só permite a libertação do acusado por meio de fiança no caso de crimes com penas de no máximo 4 anos de prisão, como comprar ou possuir material com pornografia envolvendo criança ou adolescente, e facilitar o acesso delas a material com cena de sexo explícito. O projeto foi apresentado pela deputada Laura Carneiro, do PSD do Rio de Janeiro, e recebeu parecer favorável da deputada Bia Kicis, do PL do Distrito Federal, relatora da proposta na Comissão de Constituição e Justiça da Câmara. A proposta foi aprovada de maneira simbólica pelo plenário, sem votos contrários. Para a deputada Laura Carneiro, o projeto torna mais rigorosa a punição para alguns dos crimes mais graves do Código Penal.
14: Que esse projeto não trata apenas da pedofilia, mas da corrupção de menores, da satisfação de lascívia mediante a presença de criança e adolescente, do favorecimento da prostituição de crianças e adolescentes ou qualquer outra forma de exploração sexual, do estupro, da divulgação nas cenas de estupro e de tantos outros crimes desse rol dos crimes, no meu entendimento, que têm o condão de serem os mais nefastos do Código Penal.
13: O projeto que torna hediondos diversos crimes praticados por pedófilos e impede a liberdade dos acusados por meio de fiança seguiu para análise do Senado. Da Rádio Câmara de Brasília, Antônio Vital.
4: Segurança Pública. Jorge Araújo, do PP, cobra manifestação de autoridades diante de denúncias de irregularidades em presídios da Bahia, com festas e até velório. O parlamentar afirma que a situação é grave e contrasta com a insegurança vivida pela população.
12: Segundo Jorge Araújo, investigações policiais e do Ministério Público indicam corrupção e facilitação na liberação de presos. Ele cobra responsabilização e possível demissão da cúpula da segurança estadual. Por outro lado, o deputado reconhece o trabalho dos policiais nas ruas.
4: O STF mandou a Polícia Militar do Distrito Federal declarar a perda do cargo e posterior expulsão de 5 coronéis por omissão nos atos de 8 de janeiro. Alberto Fraga, do PL, questiona a decisão, alegando violação de preceitos constitucionais por entender que a medida só cabe ao Tribunal Militar.
12: O deputado afirma que a perda de postos e patentes não pode ocorrer por decisão individual, o que invalida decisões monocráticas de ministros do STF. Alberto Fraga informa que entidades militares estaduais pretendem acionar a justiça para reverter a decisão.
4: Saúde. Pedro Aihara, do PP de Minas Gerais, pede revisão de portaria do Ministério da Saúde usada para justificar a redução de equipes do SAMU em Belo Horizonte. O parlamentar alega que a demissão de 30 profissionais vai comprometer a qualidade do atendimento à população.
12: O congressista solicita a manutenção de 3 profissionais por ambulância, dada a complexidade dos atendimentos. Pedro Aihara defende a valorização das equipes de socorro, lembrando que o SAMU é símbolo do SUS e da universalização do atendimento gratuito.
4: Desenvolvimento Regional. Átila Lins, do PSD, defende a realização de obras de manutenção no trecho do meio da BR-319 para tirar a população do Amazonas do isolamento e conectar o estado ao resto do Brasil.
12: Átila Lins lembra que a previsão orçamentária de 678 milhões de reais para as obras na rodovia que já existe, mas que precisa de melhorias para garantir o direito de ir e vir, o escoamento da produção e o acesso a serviços básicos.
4: Sidney Leite, do PSD do Amazonas, também defende a conclusão da pavimentação do trecho do meio da BR-319 para garantir a mobilidade e o desenvolvimento socioeconômico com preservação ambiental para a região norte do país.
12: Sidney Leite rebate o argumento de quem relaciona as obras da rodovia com o desmatamento, lembrando que a estrada já existe, o que dispensa, segundo a legislação ambiental, um novo licenciamento. Ele acrescenta que a população amazonense não pode ser punida por manter a floresta em pé.
4: Daniel Almeida, do PCdoB da Bahia, destaca o sucesso do primeiro Festival do Queijo da Bacia do Jacuípe, no município de Capim Grosso. O deputado afirma que o evento reuniu produtores de leite e derivados e de representantes da agricultura familiar.
12: Daniel Almeida também participou do Destaque Empresarial de Jacobina, prêmio organizado pela Associação Comercial e Industrial do município. Ele parabeniza os vencedores eleitos por votação popular e afirma que o evento valoriza o desenvolvimento da economia local.
4: Transportes. Hugo Leal, do PSD do Rio de Janeiro, registra a suspensão das multas do Free Flow, sistema de pedágio eletrônico que permite cobrança automática de tarifas sem o motorista precisar parar em cancelas. Para ele, o sistema é um avanço tecnológico, mas foi aplicado sem o devido cuidado.
12: Hugo Leal ressalta o reconhecimento do erro por parte do governo federal e diz que o problema poderia ter sido resolvido há mais tempo, já que ele vinha alertando as autoridades competentes desde 2023.
4: Eduardo Bismarck, do PV, retorna à Câmara após licença para atuar como secretário de Turismo do Ceará. O deputado faz um balanço de sua gestão no estado com a ampliação da malha aérea e ressalta parcerias com o governo federal para fortalecer o setor.
12: Eduardo Bismarck cita o aumento de voos domésticos e internacionais no aeroporto de Fortaleza e a ampliação de operações em Juazeiro do Norte. Ele também ressalta a concessão dos aeroportos de Jericoacoara e Aracati à iniciativa privada, prevendo a internacionalização dos terminais.
4: Trabalho. Benedita da Silva, do PT do Rio de Janeiro, registra o Dia Nacional da Empregada Doméstica, celebrado em 27 de abril. Ela defende maior valorização da categoria e afirma que o trabalho doméstico ainda carrega marcas da escravidão, do racismo e da desigualdade de gênero.
12: De acordo com Benedita da Silva, cerca de 92% das pessoas ocupadas no trabalho doméstico são mulheres. A parlamentar afirma que a ampliação de direitos, a proteção previdenciária e salários mais justos são essenciais para garantir dignidade às trabalhadoras.
4: Talíria Petrone, do PSOL do Rio de Janeiro, enaltece a trajetória da colega Benedita da Silva como símbolo da luta por direitos das trabalhadoras domésticas. Segundo a deputada, avanços como a PEC das domésticas foram fundamentais para garantir direitos historicamente negados a essa categoria.
12: Talíria Petrone também alerta para a persistência de desigualdades e casos de trabalho análogo à escravidão no país. Para ela, é necessário fortalecer políticas públicas e o compromisso do Congresso para assegurar dignidade, direitos e o combate ao racismo estrutural.
4: Educação. O plenário da Câmara aprovou o projeto que considera o custo maior dos alimentos na região amazônica para o repasse de recursos da merenda escolar. A repórter Daniela Lessa acompanhou a votação.
7: A Câmara dos Deputados aprovou o projeto que inclui no cálculo do total de recursos a ser repassado aos estados e municípios para a merenda escolar o custo maior de alimentos na região amazônica. A proposta considera o chamado fator amazônico no cálculo dos recursos destinados ao Programa Nacional de Alimentação Escolar, destinado às escolas públicas. Na prática, o projeto aumenta os repasses do Fundo Nacional de Desenvolvimento da Educação, o FNDE, para os estados e municípios amazônicos. A proposta determina que, além do número de alunos matriculados, a distribuição dos recursos passe a considerar as dificuldades específicas da região amazônica. O fator amazônico será aplicado às matrículas dos estados do Acre, Amapá, Amazonas, Mato Grosso, Rondônia, Roraima, Tocantins e Pará, além da parte oeste do Maranhão, conforme definição da Amazônia Legal. O texto reconhece que esses estados enfrentam custos maiores para manter a merenda escolar. Entre os fatores estão as longas distâncias, o transporte fluvial, a dificuldade de acesso a produtos e os gastos extras com armazenamento, energia e logística. O projeto foi apresentado pela deputada Meire Serafim, do União do Acre, e recebeu parecer favorável da relatora, deputada Silvia Cristina, do PP de Rondônia. Ela argumentou que programas educacionais na Amazônia têm despesas significativamente maiores e que isso precisa ser considerado para garantir uma distribuição mais justa dos recursos públicos. No plenário, a proposta foi criticada por deputados das regiões Sul e Sudeste. Para o deputado Kim Kataguiri, do Missão de São Paulo, aumentar os recursos para a região amazônica sem alterar o total do FNDE retira dinheiro da merenda escolar dos demais estados.
9: Não é que estão prevendo um recurso a mais e esse recurso a mais vai ser distribuído para os estados da região amazônica. Não, o bolo é o mesmo. É a mesma quantidade de dinheiro. Só que dessa vez, no cálculo, esses estados vão receber proporcionalmente mais. Então a gente está retirando dos outros estados que não fazem parte desse projeto.
7: A medida foi defendida pelo deputado Hildo Rocha, do MDB do Maranhão.
10: O custo para o fornecimento da merenda escolar em municípios da região amazônica é muito mais alto que, se não tiver o custo levar em consideração na hora de pagar a merenda escolar, transferir para os estados e para os municípios, a merenda que vai chegar às crianças da região amazônica vai ser de nutrição inferior às que são entregues lá no Rio de Janeiro.
7: O projeto, que inclui o fator amazônico no cálculo dos recursos da alimentação escolar, seguiu para análise no Senado. Da Rádio Câmara de Brasília, com informações de Antônio Vital, Daniele Lessa.
15: Ciência e tecnologia.
12: Doutor Zacarias Calil, do União de Goiás, destaca a participação do Brasil como convidado de honra no China Space Day, realizado na província de Sichuan. Ele aponta que a missão contou com representantes do Ministério da Ciência e Tecnologia e da Agência Espacial Brasileira.
18: Dr. Zacarias Calil ressalta que a parceria com a China inclui o desenvolvimento de um satélite voltado ao monitoramento das mudanças climáticas em território brasileiro. O congressista defende investimentos contínuos para ampliar a soberania tecnológica do país.
12: Zé Neto, do PT da Bahia, defende a regulamentação das redes sociais para combater ataques anônimos, notícias falsas e abusos cometidos no ambiente digital. O deputado afirma que a liberdade de expressão deve ser acompanhada de responsabilidade e transparência.
18: Zé Neto relata que páginas sem identificação dos responsáveis têm divulgado acusações falsas contra parlamentares, seus assessores e familiares. Ele sustenta que denúncias devem ser permitidas desde que os autores informem CPF ou CNPJ para respostas a eventuais crimes cometidos.
12: Paulo Foleto, do PSB, parabeniza estudantes do campus de Colatina do Instituto Federal do Espírito Santo que vão representar o Brasil em competição de robótica na Coreia do Sul. Ele ressalta que a equipe garantiu a vaga após vencer duas categorias nacionais do Robótica 2025.
18: Paulo Foleto relata que os alunos buscam recursos para custear passagens e hospedagem para viagem à Coreia do Sul. O parlamentar informa que apoia a mobilização e busca auxílio do governo estadual para viabilizar a participação na competição internacional.
15: Política.
12: Eli Borges, do Republicanos do Tocantins, acredita que o país precisa de coragem para enfrentar desafios políticos e institucionais. Ele defende a adoção de mudanças que reforcem valores tradicionais, combatam a corrupção e enfrentem problemas estruturais.
18: O congressista também critica decisões do judiciário, além de defender setores da economia, como o agronegócio. Para Eli Borges, é necessário renovar o parlamento com representantes comprometidos com essas
17: pautas e com a defesa do que considera princípios democráticos.
12: Patrus Ananias, do PT Mineiro, reconhece que é preciso aprimorar o Estado para aumentar sua eficiência e diminuir a burocracia. No entanto, o deputado ressalta o papel indispensável da ação estatal na formulação de políticas públicas e na oferta de serviços essenciais à população.
17: Apesar de destacar a importância do respeito à iniciativa privada, Patrus Ananias critica a privatização de empresas públicas por entender que elas são fundamentais para a promoção do desenvolvimento e do bem comum.
19: Votação.
12: O Congresso derrubou o veto presidencial à redução de penas dos condenados por golpe de Estado nos atos de 8 de janeiro. O repórter Antônio Vital acompanhou a sessão e traz mais informações.
13: Deputados e senadores derrubaram em sessão do Congresso Nacional o veto do presidente Lula ao projeto que reduz as penas dos condenados por golpe de Estado e pela depredação das sedes dos três poderes no dia 8 de janeiro de 2023, incluindo o ex-presidente Jair Bolsonaro. O presidente Lula tinha vetado integralmente a proposta. Com a derrubada do veto, as medidas contidas no chamado PL da dosimetria passam a valer. Uma delas é que as penas para os crimes de abolição violenta do Estado Democrático de Direito e de golpe de Estado, quando praticados ao mesmo tempo, não podem ser somadas, como aconteceu no caso dos presos condenados pelo 8 de janeiro. Hoje, a pena para a abolição violenta do Estado Democrático de Direito é de 4 a 8 anos de prisão. Já para golpe de Estado é de 4 a 12 anos. Com a derrubada do veto, apenas uma das penas, a maior, pode ser aplicada para os condenados. A proposta também prevê que as penas para esses crimes, quando praticados em contexto de multidão, como ocorreu na depredação das sedes dos três poderes, serão reduzidas de 1 a 2/3. Deputados aliados ao governo defenderam a manutenção do veto, com o argumento de que as penas impostas aos condenados inibem nova tentativa de golpe de Estado. Apontaram ainda que trechos da proposta reduziam também as penas para crimes hediondos, como feminicídio e milícia privada. Para evitar isso, o presidente do Senado, Davi Alcolumbre, retirou esses trechos da votação. O argumento é que o projeto da dosimetria não poderia alterar as penas previstas no projeto contra o crime organizado, aprovado depois. Dessa forma, apenas esses trechos permanecem vetados. A decisão de Alcolumbre foi defendida por parlamentares da oposição, como Bia Kicis, do PL do Distrito Federal.
20: O que nós queremos aqui é beneficiar vítimas de uma perseguição política, vítimas de uma narrativa de golpe, pessoas comuns que estão sofrendo. É isso que nós queremos e Vossa Excelência sabiamente decidiu, presidente. Fique igualmente resguardada a vontade desse Congresso. A possibilidade de revisão da dosimetria se aplica explicitamente, exclusivamente aos condenados pelos atos.
13: Parlamentares da base do governo questionaram a retirada do trecho vetado na votação. Para Jandira Fegali, do PCdoB do Rio de Janeiro, quem votou a favor do PL da dosimetria sabia que seriam reduzidas também as penas para outros crimes, um dos motivos do veto presidencial.
20: Obviamente que a intenção do legislador naquele momento não foi apenas para a anistia do 8 de janeiro. Nós cansamos de alertar no debate político que o PL da dosimetria reduziria a pena de todos os crimes, do estupro, crime hediondo, crime com arma de fogo, crime de feminicídio, crimes todos que estavam sendo reduzidos no regime de progressão. Então a intenção do legislador ao aprovar o PL da dosimetria já sabia da redução das penas, inclusive das leis anteriores ao PL da dosimetria.
13: A derrubada do veto causou muita discussão em plenário. Para o deputado Lafayette de Andrada, do PL de Minas Gerais, as condenações foram injustas.
21: O Congresso Nacional decidiu fazer a lei da dosimetria, que vai servir na prática para libertar aqueles presos que estão mofando injustamente no presídio por causa do dito golpe de 8 de janeiro. Um golpe que é sabido que jamais existiu. Um conjunto de pessoas que estavam aqui no Congresso fazendo sim uma manifestação sem armas.
13: Já o deputado Arlindo Quinalha, do PT de São Paulo, defendeu a manutenção do veto e as penas impostas pelo Supremo Tribunal Federal.
22: Não foi um ato espontâneo, foi uma clara tentativa de golpe de Estado. Não foi uma manifestação isolada, foi um movimento organizado, articulado ao longo de meses, alimentado por discursos sistemáticos de deslegitimação das eleições e das instituições democráticas. Bolsonaro dizia que teria ganho no primeiro turno se não houvesse fraude na urna eletrônica.
13: A derrubada do veto também permite que os condenados tenham direito à progressão para regime aberto ou semiaberto quando cumprirem um sexto da pena, que até agora era o mínimo aplicado para pessoas condenadas por crimes sem violência cometidos por quem não tem antecedentes penais. Da Rádio Câmara de Brasília, Antônio Vital.
0: Termina aqui o Jornal Câmara dos Deputados, com trabalhos técnicos de Everson Urani e apresentação de Luciana Vieira e José Carlos Andrade. Uma ótima noite para você.
12: A Voz do Brasil está de volta na segunda-feira. Uma boa noite e um bom feriado para você.
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1: Santo, santo e soberano Deus, nós te louvamos, te agradecemos, Senhor, e lançamos diante de ti todas as nossas ansiedades, necessidades, Senhor, porque tu tens cuidado de nós, tu cuida delas, Senhor. Cuida dessas vidas que agora oram, que agora choram, que agora clamam, Senhor, diante de ti, Deus, te pedindo socorro. Ah, Pai, vidas que não sabem mais o que fazer, Senhor. Mas uma coisa elas têm certeza. Elas sabem, Senhor, exatamente. E o socorro vem de ti, Deus. Vai contemplando, Deus. Vai abrindo o entendimento delas. Ah, Deus, vai trazendo fé a esse coração. Vai trazendo a certeza a essa alma, a esperança, Deus. No Deus que tudo pode, um Deus eterno, um Deus que cuida de cada um de nós. Oh, Pai querido, tu conhece as lutas dessas vidas. Tu sabes, Deus, de cada uma delas, que elas não temam, não temas, que elas acreditem, que elas creiam que o Senhor dos Exércitos está de prontidão, 24 horas, interrupta, Senhor, para nos atender, ó Deus. Ah, Pai querido, visita esses que se encontram por trás das grades de uma prisão, Deus. Quanto é difícil, Deus, quantas vidas que poderiam estar fora, Deus, se ouvissem, se temessem o Senhor, primeiramente, se ouvissem os pais. Ah, Deus, mas mesmo do lado de lá, Senhor, não somente filhos, mas pais, mães, se encontram, meu Deus, em uma prisão, no cárcere. Ah, Deus querido, tem misericórdia, tu és o Deus de misericórdia, tu és o Deus que dá chance para, mesmo nesses lugares mais difíceis, mais terríveis, Deus, eles se arrependam e busquem ao Senhor enquanto se pode achar, Deus. Tem misericórdia de cada um deles, dos seus familiares, Pai, que muitas vezes pagam um preço muito grande para estarem presentes, Deus, estarem orando, estarem ansiosos também, meu Deus, enquanto não vê-los em suas casas, Senhor. Abençoe esses pais que estão dentro e fora da prisão, Deus. Que eles se mantenham firmes, crendo, Pai, sabendo em quem tem crido, mas que ali mesmo, onde eles se encontram, Senhor, eles clamem por Jesus Cristo, porque todo aquele que clamar o nome do Senhor será atendido, será salvo, Deus. Abençoa, Deus, essas vidas. Ah, Deus, tem misericórdia delas e que ali dentro elas façam diferença na sua vida e na vida de outros. Em nome de Jesus Cristo, meu Deus, visita aí o enfermo, Deus. Vai curando, vai sanando. Tu és o bálsamo para a alma, para a ferida, para a mente, Deus. Vai desobstruindo, Deus, as mentes que estão impregnadas pelo mal, em querer fazer o mal a si mesmo, Deus. Em nome de Jesus Cristo, que seja destruído toda a obra do inferno, Deus, que quer perturbar essas mentes agora, em nome de Jesus. Que seja neutralizada, Deus, toda a ação do mal neste lar, nesta família, nesta vida, em nome de Jesus Cristo, Pai. E que a paz que excede todo entendimento, Deus, venha fazer morada nesses corações diante de uma confissão de fé, Pai. Tem misericórdia dessas vidas, Deus. Abre a mente, os olhos do entendimento, Deus, e vai trazendo a alegria, Pai, em meio a tantas trevas. Em nome de Jesus Cristo, nós te oramos e te agradecemos

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1: A palavra com a missionária Isaura.

Mandamos a paz do Senhor para todos vocês, viu? Vocês que aí aguardam, né? Está conosco, de perto, de longe, e aguardam esse momento da palavra de Deus. Nós, de coração, agradecemos a Deus pela vida de todos vocês e continuem conosco. É, se enchendo dessa programação maravilhosa, 24 horas, viu? Você aí receberá da parte de Deus para a sua vida fortalecimento, né? Da sua alma. Porque mesmo que o físico esteja bem, né? Com saúde, isso é bom. É bom cuidar, viu? Da saúde. Faz parte, mas

lutas diárias não é fácil, né? Mas que bom que temos um Deus que nos lutará sempre por nós. Glória a Deus. Mas vamos agora a palavra de Deus. Abra aí a sua Bíblia. Abra a mente, o coração. É lá no livro de Êxodo. Êxodo, anote aí, viu? Êxodo, capítulo 14. E os dois versículos, o 13 e o 14. Êxodo 14, 13 e 14, nos diz assim: Porém Moisés respondeu: Não tenho medo, fiquem firmes, e vocês verão que o Senhor vai salvá-los hoje. Nunca mais vocês vão ver esses egípcios. Vocês não terão de fazer nada. O Senhor lutará por vocês. Glória a Deus. Amém por essa palavra. Glória ao Senhor. Palavra de ânimo, né? Palavra que traz ao coração uma abertura muito grande para dizer a mim, a você, né, as nossas vidas, que não temos que fazer nada, Deus já está fazendo. Glória a Deus, a nossa confiança está nele. Ele lutará por nós, o Senhor lutará por você. Glória a Deus. Após séculos de uma vida de escravidão, privações e horrores no Egito, finalmente o povo de Israel estava livre, seguindo seu líder Moisés, rumo à terra prometida por Deus. Mas até lá havia um longo caminho a ser percorrido, muitas dificuldades e inimigos a serem enfrentados, né? O problema é hoje e até o dia do cumprimento. O caminho é longo, muitas dificuldades e inimigos para enfrentarmos. As lutas, pouco tempo depois de terem deixado o Egito, eles se depararam com a imensidão do mar, impedindo-os de continuar sua jornada. Ah, irmãos, quando eles saem de uma luta, já enfrentam outra. Ah, é assim. Você diz assim: mas meu Deus, eu acabei de sair de uma agorinha, Senhor, dá um tempo. Talvez eles tivessem pensado isso. Dá um tempo, e agora? Saímos de uma escravidão terrível, e agora o mar que não vai nos deixar passar. Talvez tenham pensado isso, não teria nenhuma dificuldade de fazer essa analogia. Como ser humano, pensa, e agora? O que é que vamos fazer? O exército atrás, mar na frente, nas laterais, e agora? O que é que vamos fazer? Ah, é o que pensamos muitas vezes, não sabemos o que fazer. A especialidade é de Deus, glória a Deus. Além da longa jornada que teria pela frente, e atrás de si eram ameaçados pelo exército do faraó, que se aproximava para animá-los. Novamente o medo e a ansiedade que antes dominavam o coração deles voltaram a assombrá-los. Então Moisés disse ao povo: não tenham medo. Você está com medo? De quê? Das lutas, da dificuldade, do inimigo que está querendo assombrar depois das vitórias que o Senhor já deu? Calma. Não tenham medo, disse Moisés. Fiquem firmes.

0: Eles, o Senhor lutará por vocês. O Senhor lutará por você, viu? É, acredite, creia, anima-te, é, levanta a cabeça, não fica cabisbaixo diante das lutas, dos medos, mas o Senhor lutará por você. Deus te ama. Glória a Deus, louvado seja o nome do Senhor. Ah, o líder que estava ali, estava sendo usado por Deus para dizer ao povo: não fiquem, o inimigo vem, bota para quebrar. Mas quem está com Deus sempre será vencedor. Maioria absoluta, Deus, glória a Deus. É, em nossa caminhada para a vida eterna também há um longo caminho a percorrer. Quantas lutas, quantas dificuldades, né, passamos para chegar até lá. Como aconteceu ao povo de Israel, certamente teremos de enfrentar dificuldades, provações, tentações. Se nos deixarmos dominar pelo medo, estaremos duvidando de que Deus pode interferir a nosso favor em qualquer circunstância para cumprir seu plano em nossa vida e suprir nossas necessidades. Se deixarmos o medo nos paralisar, estamos interferindo no plano de Deus. Se não avançarmos, se não tiver alguém que diga: caminhe, vá em frente, levanta a cabeça, vá em frente. O medo não é o bicho papão, como diz a história. Não, o medo vem para ser analisado, para sermos mais prudentes, né? Para até trazer orientações, mas também vem para deixar você paralisado. Por isso que precisamos conhecer as nossas lutas, né? Conhecermos, não somente lutar, mas conhecermos as estratégias para lutarmos diante das dificuldades do dia a dia. Não somente saber que elas existem, mas sabermos quais são as armas para enfrentá-las em nome de Jesus Cristo. Então, o inimigo, ele nunca vai nos deixar. Ele nunca vai ficar de braços cruzados. Ele sempre vai agir, vai usar das suas artimanhas. Mas a Bíblia diz: não dê lugar ao diabo. Está bem claro. Então, precisamos conhecer esses inimigos para enfrentá-los à sua altura. Glória a Deus. A palavra de Deus está repleta de promessas que visam fortalecer nosso ânimo e não deixam dúvidas sobre o fato de que o Senhor nunca nos deixará sozinhos nessa jornada. É, precisamos nos familiarizarmos com a palavra de Deus. Apodere-se das promessas que Ele faz a todos que creem nele. Não tenha medo, o Senhor lutará por você. Olha só, que coisa maravilhosa. Diante de uma palavra dessa, não, precisamos enfrentar. É ir em frente, cabeça erguida, olhando para o alto, para o alvo. É fazermos exatamente o que a palavra diz. É enfrentar o inimigo no nome de Jesus. Se Davi não não tem dependido de Deus, o gigante teria lhe engolido vivo. Mas o poder de Deus, a intimidade com Deus, fez do pequeno Davi um grande homem. Mesmo diante das suas lutas, das suas dificuldades, mas ele enfrentou. Os israelitas estavam com medo, estavam amedrontados, estavam recuados. E até diziam para que Davi não fosse pelo tamanho do filisteu. Ah, Davi não colocou, não deu ouvido a essas palavras. Não, eu não quero nem saber. Eu quero saber que ele tem que respeitar esse território aqui de Deus. Ô, glória, né? Fazendo, parafraseando aí para você entender melhor. Aqui tem pessoas de Deus. Quem é esse incircunciso que, por conta da sua altura, acha que vai matar, vai acontecer, vem intimidar o povo de Deus? Glória a Deus, o poder da palavra, a comunhão, a intimidade. Ah, como Deus é tremendo. Não foi artifício humano, foi até utilizado, mas foi o Senhor dos exércitos que deu a vitória a Davi e que dará a vitória a todos quantos dependam dele. Louvado seja o nome do Senhor. Então, o Senhor lutará por você. As lutas que é para você lutar, a sua parte você irá fazer. Mas esse caso aqui mesmo, eles não tinham o que fazer. De um lado, atrás o exército, na frente o mar. Ah, ali só o milagre de Deus. E Deus é especialista em milagre, viu? Ele continua e continuará sendo o Deus de milagre para intervir em toda e qualquer situação adversa. Glória a Deus. Acredite, creia, busque esse Deus. E não deixe o medo paralisar a sua vida. Vá em frente. Tudo será possível ao que crê, ao que acredita. E ao que acredita não fica de braços cruzados. Vai à luta. Não importa o tamanho do gigante. Não importa o tamanho dos gigantes, mas ele cairá por terra no nome de Jesus Cristo. Glória a Deus. Então, era uma questão de deixar Deus agir, deixar Deus fazer, fazermos aquilo que está ao nosso alcance e deixar Deus trabalhar em nosso benefício. Ele está dizendo: eu pelejo por você, eu vou diante de ti. Glória a Deus. Eu mudo a história, eu desfaço todo mal, toda arma preparada, toda arma forjada será desfeita em nome de Jesus Cristo. Glória a Deus. E o inimigo será mais uma vez derrotado. E o povo de Deus sempre vitorioso. Aí a gente analisa tudo isso. O Deus que nos dá vitória, o Deus que tem compaixão, o Deus que luta por nós. Precisamos avaliar como estamos. Como estamos diante desse Deus? Será que a nossa vida, será que estamos correspondendo a essas expectativas? Os investimentos de Deus em nossas vidas? O problema todo é esse. Deus nunca deixou de lutar por nós. Deus nunca deixou de nos abençoar. Aqui o problema é que o povo, quanto mais investimento de Deus recebia, mas eles saíam dos trilhos, eles pervertiam o caminho, eles ignoravam aquilo que aprenderam. Eles não aprenderam somente com Josué, mas com seus antepassados, com seus pais que já vinham, já traziam essa palavra, já vinham praticando. Então, era como se Deus dissesse: olha, eu não tenho mais o que fazer com esse povo. Parafraseando. Porque falta de investimento, falta de amor, de misericórdia, com certeza não é. É que ele é duro mesmo de coração. Eles querem submeter-se ao Deus desse século, Deus desse mundo, ao Deus do dinheiro, ao Deus dos prazeres, ao Deus disso, daquilo, mas não submete-se ao Deus, ao Senhor dos Exércitos, ao Deus que livra, ao Deus que abençoa, ao Deus que faz, ao Deus que está com eles 24 horas, interrupta diretamente. Deus quer que os verdadeiros se revelem, não nas horas que precisam, nas horas que estão precisando de um socorro de Deus, mas na prática, todos os dias, coração quebrantado de busca. Eu tenho certeza que Deus não resiste. Glória a Deus por isso. Então ele pelejará por vocês. Essa foi a palavra de Moisés para consolar, para animar, estimular o povo a não desistirem da caminhada. Não vejam o problema e fiquem com medo e saiam dos trilhos, esqueçam Deus e deixem Deus. Mas veja o problema como um avanço para a vida espiritual, porque o Senhor, o Deus, o Senhor dos Exércitos, ele pelejará por vós. Glória a Deus! Que palavra de estímulo ele está trazendo hoje para nós. Não tenham medo, vão em frente e deixe que os problemas eu resolvo. Eu assumo por vocês, porque aí vocês não podem fazer nada. Vocês não têm como pegar um mar e operar um milagre para que as águas se sumam, né? Fique seco, o mar secar e o povo passar. É a pé junto. Glória a Deus. Louvado seja o nome do Senhor. Então, a especialidade de Deus é o milagre. Creia. Ele é Deus de milagres. Você precisa de um milagre, está aqui o Deus de milagre. E ele está operando um milagre na tua vida hoje. Em nome de Jesus. Amém. 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

continuamos ainda na noite com Cristo, viu? Agradecendo a Deus pela sua vida, por essa audiência maravilhosa. É a Deus que nos proporciona cada dia, cada momento, a satisfação de vivermos na sua presença, de sabermos que as lutas e as dificuldades, elas existem para nos aproximarmos mais do Senhor, né? Quando a gente não sabe disso, a gente pensa que a gente vai sucumbir, a gente não vai existir mais. Por que que Deus está fazendo tudo isso? Por que eu? Por que só para mim um negócio desse? Não, não é só para você. Todos nós passamos por lutas, passamos por dificuldades. A diferença está em que estrutura espiritual você se encontra agora, né? Se você não tem uma estrutura espiritual que não é um super crente, não é uma super pessoa, mas é uma pessoa que se escora na palavra, que ouve a palavra, que busca a palavra, que busca programas espirituais, programas bíblicos, programas como esse aqui, né? Que traz um alívio para a alma, traz uma tranquilidade.

tudo isso através da palavra de Deus. Então, não é novidade, viu? Para a palavra de Deus ajudar aqueles que tanto precisam de uma palavra, de uma estrutura maior e espiritual para fazer com que vidas sejam restauradas, vidas saiam, né, da sua, dos seus problemas, que está ali sucumbindo. Mas Deus é maior. A Noite com Cristo, esse programa de uma profundidade muito grande, biblicamente falando, que Deus programa para você nesse momento. Deus preparou para a sua alma, para o seu coração, para a sua família. Não sei onde você se encontra, nem sei quem é você, mas o Deus que a gente fala, Deus conhece. O Salmo 139 diz: Senhor, tu me sondas e me conhece. De longe tu sabes o que estou passando, o que sinto. Tu me cercas por trás e diante de mim põe a tua mão, né? Salmo 139, versículo 5. Cuidado de Deus, esse Deus onisciente, onipresente. É o Deus que está em todos os lugares e que sabe das suas necessidades, que é porque Ele que te criou, né? Sabe da sua estrutura. Então continue recebendo da parte de Deus nessa noite maravilhosa, que se estenderá até a madrugada e com certeza continuará a programação da parte de Deus, e você vai ficando aí nos acompanhando para a glória de Deus.

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1: Tamandaré, 23 horas.
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1: Nesse momento convido você para falar com Deus, lançar diante dele as suas necessidades. Chegou o momento de orarmos, de falarmos com Deus, em nome de Jesus. Maravilhoso Pai e eterno Deus, nós somos gratos ao Senhor pelo esse privilégio, Senhor, que Tu nos concede de podermos falar contigo e sabermos, ó Deus, que somos necessitados de Ti, Senhor. Nos ajuda, ó Deus, a estarmos na Tua presença, Senhor, buscando o Teu auxílio para as nossas necessidades, Deus. Ó Deus, Tu conheces as nossas vidas, Tu sabe das nossas necessidades, o que está agora nos preocupando, Deus. Queremos depositar diante de Ti, porque Tu tens cuidado de nós, Senhor. Visita cada família, cada lar, cada situação, Deus. Vai repreendendo toda a seta do inimigo que quer perturbar essa família, esse lar. Ó Deus, onde havia tanta paz, tanta harmonia, agora há desavença, Deus. Ó Pai querido, há confusão, mas cremos no poder do Senhor dos Exércitos, Deus, que essa família, meu Deus, que esse lar voltará ao normal, que eu creio. O inimigo veio matar, roubar e destruir, mas o Senhor veio restaurar vidas, famílias, casamento, ó Deus, veio curar a enfermidade, Deus, veio trazer a paz para essa família, Deus. Ó Pai, aqueles que ainda continuam desempregados, Deus, vai abrindo uma porta de trabalho, Senhor, vai suprindo essas necessidades, Deus, alegrando esse coração, Deus, esse pai de família, essa mãe de família, Deus, esse jovem que busca de uma maneira honesta, Deus, um trabalho, Senhor, e tem sempre encontrado um não, mas ele, que ele esteja crendo e acreditando que o Senhor está providenciando, Deus, o seu sustento através de um trabalho, Senhor, que glorifique, meu Deus, o teu nome, Senhor. Ó Deus, visita cada um deles agora, nesse momento, em nome de Jesus Cristo, Deus. Vai trazendo, meu Deus, a cura para esta vida agora, Deus. Esta dor que não cessa, meu Deus. Esta dor que persiste, Senhor, em perdurar, meu Deus. Que receba agora, meu Deus, na autoridade do nome de Jesus, a cura para a glória do teu nome, Deus. Vai nos hospitais, vai nas clínicas, Senhor, de repouso, Deus. Ó Deus, nos presídios, vai em qualquer lugar, Senhor, em todos os lugares, porque eu sei que há pessoas necessitadas do Senhor, pessoas precisando de uma intervenção tua, Senhor. E nós te pedimos, em nome de Jesus, que faz com que o milagre aconteça, Deus, e essa vida seja alcançada pelo poder da oração, pelo poder da Tua Palavra, Deus. Em nome de Jesus Cristo, Deus, vai tirando da clausura esses que se encontram enclausurados, Deus. Que se encontram, Senhor, oprimido, meu Deus. Ó Deus, Tu és o Deus que liberta, Senhor. E através da Tua palavra, através da oração, temos autoridade, meu Deus, no nome de Jesus, de orarmos por essas vidas e elas serem libertas, em nome de Jesus Cristo. Amém, Senhor. Amém.

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Convido você para juntos meditarmos no Salmo 46, o refúgio e fortaleza. Glória a Deus. Deus é o nosso refúgio e fortaleza, socorro bem presente nas tribulações. Portanto, não temeremos, ainda que a terra se transtorne e os montes se abalem no seio dos mares, ainda que as águas tumultuem e espumejem, e na sua fúria os montes se estremeçam. Há um rio cujas correntes alegram a cidade de Deus, o santuário das moradas do Altíssimo. Deus está no meio dela, jamais será abalada. Deus a ajudará desde amanhã. Bramam nações, reinos se abalam. Ele faz ouvir a sua voz e a terra se dissolve. O Senhor dos Exércitos está conosco. O Deus de Jacó é o nosso refúgio. Vinde contemplar as obras do Senhor, que assolações efetuou na terra. Ele põe termo à guerra até os confins do mundo.

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1: Agora sim, agora eu convoco você para essa oração aí. Eu tenho certeza que Deus está trabalhando na sua vida e quer trabalhar na vida de outros, né? Através das nossas orações. Mas o Salmo 143, o salmista diz assim, primeiro versículo: atende, Senhor, a minha oração, dá ouvidos às minhas súplicas, responde-me segundo a tua fidelidade, segundo a tua justiça. Essa oração tinha um propósito, né? E nesse momento eu convoco você com o propósito de ser um doador da obra do Senhor, abençoando a obra do Senhor e, consequentemente, abençoando outras vidas, né? Glória a Deus por isso. 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
1: Tamandaré, 23 horas e 45 minutos.
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É, mandamos a paz do Senhor aí para todos, viu? É, que está conosco aí, é, na noite com Cristo. Glória a Deus pela vida de todos vocês, é, que se encontram sintonizado conosco aí, recebendo aí da parte de Deus. É, mandamos a paz do Senhor aí para você de longe, você de perto, você que nos acompanha aí pelas redes sociais, né? Várias maneiras, você fora do país, você da Europa, eu sei que você tem acompanhado conosco essa programação. Nós agradecemos a você, viu? Nós agradecemos de coração, porque sabemos que Deus tem trabalhado na vida de vocês aí, as dificuldades, as lutas, mas Deus está contigo, viu? Não esqueça disso aí. Você de perto também aí, de outros estados, você aqui do Nordeste, é, você do Sul, é, você do Centro-Oeste, enfim, né? Hoje as redes sociais, os meios de comunicação têm nos levado muito longe e tem feito com que todo o povo de Deus esteja integrado, esteja orando. E é o que mais precisamos nos dias atuais, é de oração, né? É, e nós louvamos a Deus que temos esses meios de comunicação para orar e interagir um pelos outros, viu? É, os bairros aqui, as cidades aqui, é, desse estado de Pernambuco, estado maravilhoso, viu? O sertão, a zona da mata, o povo todo interagindo aqui e fazendo a obra do Senhor, a obra de um verdadeiro evangelista, que é se preocupando um com os outros. E nós louvamos a Deus pela vida de vocês. Continue nessa luta, continue orando, é, intercedendo pela obra do Senhor, orando pelo nosso país, orando pelo nosso estado e orando um pelos outros, porque eu tenho certeza que Deus se agrada e Deus fica feliz com a vida de vocês. E continue conosco e nos dando essa audiência maravilhosa que vocês têm dado sempre. Continue conosco, em nome de Jesus.

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1: Elevo os meus olhos para os montes. De onde me virá o socorro? Deus amado, Pai bendito, Senhor da glória. Assim como o salmista no Salmo 121, Senhor, ele declarava que o seu socorro vinha de ti. O seu socorro vinha da tua presença. Ele não confiava, meu Deus, na tua capacidade. Ele não confiava no braço de carne. Ele buscava em ti. Ele elevava os olhos acima dos montes. Meu Senhor, eu te apresento esta pessoa que está endividada, que está na mão do agiota. Esta pessoa que não tem mais saída, Deus. Essa pessoa, meu Pai, que tem estado, meu Pai, muitas das vezes se angustiando. Não dorme de noite. Não consegue se alimentar, ó Senhor, por causa da dívida que ela contraiu. Mas tu és o Deus que é dono do ouro e da prata. Tu és o Deus que faz existir o que não existe. Então, meu Senhor, socorre ela. Socorre esta vida. Ah, meu Senhor, essa pessoa, meu Deus, que tem estado sendo ameaçada, que tem estado, Senhor, sem saber o que fazer, ah, ela está recorrendo a ti. A tua palavra não volta vazia, Pai. Então, Senhor, dá resposta, dá solução a esta vida. Ah, meu Senhor, responde, Deus, a petição. Repreenda nesta hora, Deus, toda opressão, todo espírito do medo, todo espírito da ameaça. Ah, Jesus, entre na mente, no coração, no subconsciente. Dê, Senhor, a essa pessoa o refrigério do teu espírito. Dê a solução a ela. Faz acontecer o impossível. Porque tu és Deus de coisa grande. Tu és Deus que julga a causa do pobre. Tu és Deus que julga a causa do aflito.

Ela está aflita, ela está angustiada, mas ela lembra, Senhor, da tua promessa. Ela está fazendo o que o salmista fez, elevando os olhos acima dos montes, acima do problema, acima, Senhor, da ameaça, para buscar o teu socorro, buscar a tua face. Então, Senhor, dá resposta a esse coração. É assim que eu te peço. Ah, Senhor, na autoridade da tua palavra, eu repreendo, Senhor, todo empecilho. Eu repreendo toda maldição lançada. Eu repreendo, ó Deus, toda artimanha do inimigo. E declaro, Deus, esta pessoa, Senhor. Ah, meu Pai, no teu refúgio, na tua proteção. Ah, Senhor, essa pessoa, meu Deus, meu Senhor da glória, debaixo da tua mão, Senhor. Aonde o Senhor faz o milagre. Faz isso por amor de Jesus. É assim que nós te oramos, na certeza da vitória. Já te agradeço a grande bênção.

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1: meia-noite, 12 minutos.

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1: 12:33 aqui na Rádio Tamandaré.

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1: 12:57 aqui na Rádio Tamandaré.
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orar comigo neste exato momento, em nome de Jesus. Oremos. Senhor nosso Deus e nosso Pai, entro mais uma vez em Tua presença, meu Deus, aleluia, para pedir ao Senhor, meu Deus, neste exato momento, por cada ouvinte da Rádio Tamandaré, cada um, Senhor, que está orando comigo neste exato momento, em casa, em seu local de trabalho, onde quer que esteja, Senhor, inclina os Teus ouvidos para ouvir a nossa oração, o nosso clamor, a nossa súplica, pois a Tua palavra nos diz que os Teus ouvidos não estão agravados para não poder ouvir e as Tuas mãos não estão encolhidas para não poder salvar. Senhor, quantos neste exato momento estão apresentando as suas vidas, seus problemas, dificuldades, causas na justiça, e o Senhor é poderoso para resolver cada problema difícil, cada situação difícil, Senhor, pois para Ti nada é difícil, para Ti nada é impossível, como assim nos mostra a Tua Santa Palavra. Ó Pai eterno e querido, visita agora os lares, Senhor, visita os lares, entra com salvação, entra com libertação, entra com cura divina, Senhor, em nome de Jesus Cristo de Nazaré. Trabalha, Senhor, em todas as áreas de nossa vida. Eu Te apresento esta Tua serva que está neste exato momento, aleluia, apresentando o Seu filho, apresentando o Seu neto, apresentando, Senhor, o Seu lar, o Seu casamento, o Seu local de trabalho. Pessoas que estão agora, Senhor, apresentando a sua carteira de trabalho, pois encontram-se, Senhor, desempregadas. Abre portas de emprego, Senhor, neste exato momento, pois o Senhor é aquele que pode abrir portas onde não há portas, e a porta que o Senhor abre, ninguém tem poder para fechar. Ó Deus eterno e querido, quanto aos doentes, que o Senhor cure, meu Deus, em nome de Jesus Cristo, cada dor, cada enfermidade, pois Tu és médico dos médicos, Tu és médico por excelência. Meu Pai, visita agora essa pessoa que recebeu, Senhor, um diagnóstico, Senhor, aleluia, muito difícil e não sabe mais o que fazer. Deus eterno e querido, Tu estás acima da medicina. Quando os recursos humanos cessam, o Senhor se levanta do Seu trono e age, mostrando que Tu és o Deus do impossível. Tu és o mesmo Deus, ó Senhor. Tu és um Deus imutável. Glória ao nome de Jesus. Ó Deus eterno e querido, milagre não é coisa do passado. Milagre ainda é coisa do presente, porque o Senhor é o mesmo Deus e não muda. A Tua palavra nos diz que o Senhor Jesus Cristo é o mesmo ontem, hoje e eternamente. Opera milagres, opera maravilhas, para que o Teu nome seja glorificado. Que os Teus servos, Senhor, glorifiquem e exaltem o Teu nome. Que eles deem, Senhor, testemunho daquilo que o Senhor tem feito e daquilo que o Senhor ainda fará na vida de cada um deles. Ó Deus eterno e querido, que a fé de muitos, aleluia, aumente, Senhor, por causa dos milagres e maravilhas que o Senhor há de operar, que o Senhor há de fazer na vida de cada um de nós. Abençoa a Rádio Tamandaré, abençoa a direção, abençoa cada pastor, cada comunicador, abençoa cada ouvinte, cada um, Senhor, que contribui, meu Pai, com a sua oferta de amor, para que esta obra, ela continue, Senhor, e esta obra, ela tem dado certo, ela tem dado frutos para a glória, para a honra e para o louvor do Teu nome. Ó Deus eterno e querido, se glorificado em nossa vida. Todas estas coisas eu Te peço e já Te agradeço, ó meu Deus. Em nome do Teu Filho amado, Senhor Jesus Cristo, aquele que contigo vive e reina para todo sempre. E se você, meu irmão, crê, diga amém e graças a Deus. Glória a Deus.

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0: Uma hora e 35 minutos.

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1: 1:59 aqui na Rádio Tamandaré.
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Senhor nosso Deus, nosso Pai, neste momento de oração, nós agradecemos, ó Senhor, pelo teu grande amor por cada um de nós. E eu me uno em oração agora com cada ouvinte da Rádio Tamandaré, que neste momento também está em oração juntamente comigo. Ó Senhor, eu te peço neste momento que o Senhor se faça presente nos lares e traga harmonia no meu lar e no lar de todos os nossos ouvintes. Ó Deus, que cada um seja exemplo de fé e que possamos, Senhor, refletir teus ensinamentos de amor uns aos outros. E possamos refletir a luz de Cristo em nossos corações. E com humildade e fé, Senhor, nós possamos viver a cada dia na tua presença, sendo pessoas que refletem e que fazem a diferença neste mundo. Muitas vezes somos bombardeados por muitos problemas, muitas situações difíceis de resolver. Mas nós queremos colocar diante de ti, Senhor, toda a nossa ansiedade, porque nós sabemos que o Senhor tem cuidado de nós. Oh, meu Senhor, ensina-nos a viver a cada dia de maneira digna diante de ti, Senhor, de maneira que o Senhor se agrade de nós. Dá-nos a graça precisa, Senhor, para cada dia. Ensina-nos, ó Senhor, através da tua palavra, a sermos pessoas que fazem a diferença neste mundo. Ajuda-nos e dá-nos a tua graça, Senhor. É com humildade e fé que eu peço estas bênçãos e já te agradeço pelo teu grande amor para conosco, em nome de Jesus. Amém.

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1: Tamandaré, 2:55.
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faz-me justiça, ó Deus, e pleiteia a minha causa contra a nação contenciosa. Livra-me do homem fraudulento e injusto. Deus amado, Pai bendito, Rei da Glória, assim como o salmista no Salmo 43, no versículo 1, ele clamava a ti, Senhor, diante de homens fraudulentos, diante de homens injustos, Senhor, uma nação que julgava Deus e perseguia o teu povo. Por isso nós queremos agora, Senhor, te pedir, nos livra do inimigo, nos livra, Senhor, meu Pai, da língua mentirosa, nos livra daquele que tem um intento no coração, Senhor, de nos causar sofrimento. Repreenda, Deus, toda artimanha, todo laço, toda ferramenta preparada. Tua palavra diz em Isaías 54:17 que toda ferramenta, Senhor, não prospera. Toda língua que se levanta contra o teu povo, o Senhor a condena. É herança do Senhor. Querido Deus, Deus da glória, vá visitando essa pessoa que foi caluniada, injustiçada, essa pessoa, meu Deus, que está sendo alvo da malícia de alguém, do engano de alguém, vá quebrando os grilhões agora, vá trazendo à tona a realidade. Senhor, vá fazendo, Deus, a verdade aparecer, glória, porque tu és o Deus que executa juízo da terra, Senhor. Vá visitando o oprimido, vá visitando, Deus, essa pessoa que não tem ninguém por ela, o desvalido, aquele que está, meu Pai, meu Deus, no mundo, Senhor, muitas das vezes, Deus, passando pela luta, sem ter ninguém que ajude aquela pessoa. Mas tu és o Deus que ajuda, tu és o Deus que lembra do necessitado, tu és o Deus que faz, ó Deus, justiça ao pobre. E, Senhor, eu te peço, vá visitando esta vida, vá abraçando essa alma, vá dando vitória a esta irmã, este irmão, esse vovô, essa vovó, Senhor, esse adolescente, essa moça, Pai, que precisa de um milagre na sua família. Esse homem, Deus, que está clamando, ó Pai, pela causa na justiça, decreta a vitória nesta hora, Deus. Vai fazendo o impossível.

Pai, muitas das vezes essa pessoa que é, meu Pai, humilhada, meu Senhor, no trabalho, humilhada por uma situação financeira, dá resposta a esta vida. Ô, Senhor, vai visitando este coração e dando a ela a certeza da tua promessa. É assim que eu te peço, e na autoridade do teu nome, eu declaro, Senhor, como diz as Escrituras, Senhor, haverá, Senhor, mudança, haverá, meu Pai, refrigério, haverá, Deus, dias de conhecimento da tua vontade. O Senhor vai fazer notório o teu poder na vida dessa pessoa, e alguém vai se converter, sabendo, ó Deus, que tu és o Deus Todo-Poderoso. É assim que eu te peço e eu te agradeço no nome de Jesus.

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desce no pó e vamos invocar o nome do Senhor Jesus. Amém? Senhor meu Deus e meu Pai que estás nos céus, perdoa os nossos pecados. Em nome de Jesus Cristo, te peço, Senhor, a remissão pelo sangue de Jesus Cristo. Aspargido, ó Deus, em nosso corpo, em nossa alma e nosso espírito, removendo de nós, ó meu Senhor, tudo que atrai maldição, condenação, possessão maligna, tudo que obstrui a nossa comunhão contigo, tudo que, ó meu Deus, tem nos distanciado de ti, Senhor, nos perdoa, nos concede a pureza da nível à luz, desbloqueia as nossas vidas, ó meu Senhor, das tuas bênçãos. Tua palavra nos diz que se este povo que se chama pelo teu nome se humilhar e orar e buscar a tua face e se arrepender dos maus caminhos, tu ouvirás dos céus, perdoarás os pecados e sararás a terra. Te peço a Deus nesta hora que o Senhor sare a nossa terra, o Senhor sare a nossa vida. Ó meu Senhor, no que diz respeito, ó meu Deus, sobretudo a nossa espiritualidade, como temos te pedido perdão pelos nossos pecados pessoais, eu pelos meus, o teu servo pelos deles, as tuas servas pelos delas, ó meu Senhor, porque a tua palavra mesma nos diz que cada um dará conta de si mesmo a ti. Ó Senhor, também te peço saramento para o nosso corpo, que é templo e morada do teu Espírito. Como eu estava, ó meu Deus, há pouco instante conversando com a tua serva enferma, e nós até dizemos que como é importante a saúde, e a gente percebe isso principalmente quando estamos enfermos, porque a enfermidade nos limita, a enfermidade nos bloqueia, a enfermidade nos atrapalha no dia a dia. Mas te louvamos porque Jesus Cristo levou sobre si nossas dores, nossas enfermidades, e pelas suas pisaduras nós fomos sarados. Ó, meu Senhor, por isso eu te peço nesta hora, sara esse irmão, essa irmã que está enfermo, com alguma enfermidade fúngica, viral, bacteriana, alguma enfermidade imunológica. Ó, meu Deus, expulsa a enfermidade deste corpo que é templo e morada do teu Espírito. Senhor meu Pai, também vem sarar-nos em nossos aspectos sociais, problemas familiares, problemas financeiros, problemas, ó meu Deus, trabalhistas, problemas comerciais, para essas vidas que são empreendedores, comerciantes, profissionais autônomos, problemas estudantis, desse que estuda, ó meu Deus, fazendo o ensino fundamental, o médio, ó meu Deus, fazendo, ó meu Senhor, alguma faculdade, alguma pós, alguma graduação. Senhor meu Deus, abençoa esse irmão, essa irmã, dá vitória. Pai querido, em nome de Jesus Cristo, também te pedimos, Senhor, saramento para a vida ministerial desse irmão que tem estado com a mão no arado, esse pastor, ó meu Deus, esse obreiro, ó meu Deus, esse evangelista, esse apóstolo, esse diácono, esse presbítero, essa dirigente de círculo de oração, essa missionária, esse irmão que tem um culto em sua casa, esse irmão que evangeliza, que faz a tua obra, Senhor, em nome de Jesus. Te peço, ó meu Deus, pela vida de todos os responsáveis pela manutenção desta emissora, ó meu Senhor, abençoa os que estão direta e indiretamente envolvidos para a continuidade desta obra, em nome de Jesus Cristo, meu Deus, continua sendo glorificado através, ó meu Senhor, desta rádio, deste canal de comunicação que tem sido uma bênção para muitas vidas, desde os seus funcionários aos seus ouvintes. Em o nome de Jesus, Pai, te pedimos, sara a nossa terra, em nome de Jesus, em nome de Jesus Cristo. Amém e amém.

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1: 4:57.
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1: Louvado seja o nome do Senhor Jesus. Amados, nós agora vamos orar em nome de Jesus Cristo. E você que pode, dobra os joelhos. Você que pode, põe a face no pó. Ou em pé mesmo, deitado, sentado. Importante que você dirija o seu pensamento ao Senhor. É o nome de Jesus Cristo. A palavra de Deus nos diz que tudo que pedimos ao Pai em oração, crendo, haveremos de receber. Oremos em nome de Jesus. Pai nosso que estás nos céus, santificado seja o teu nome, Senhor. Venha a nós o teu reino, seja feita a tua vontade, assim na terra como nos céus. Pão nosso de cada dia dá-nos hoje, perdoa as nossas ofensas, assim como nós perdoamos, Senhor, a quem nos tem ofendido. E não nos deixes cair em tentação, mas livra-nos do mal, ó Deus, porque teu é o reino, teu é o poder, tu é a honra, tu é a glória, teu é o louvor, teu é o domínio pelos séculos dos séculos. Amado Deus, nesta hora sublime e gloriosa de oração, ó meu Senhor, te pedimos que perdoe os nossos pecados, as nossas iniquidades, as nossas transgressões. Senhor, removas de nós tudo que atrai maldição, condenação, possessão maligna, tudo que obstrui a nossa comunhão contigo. Ó meu Deus, concede-nos a pureza da nívea luz. Em o nome de Jesus Cristo, não nos imputando os nossos pecados, não nos tratando conforme os nossos deméritos, mas por Jesus Cristo, que se fez maldito por nós, por Jesus,

confessarão todas as línguas que Ele é o Senhor, por Jesus Cristo, aleluia. Ó meu Senhor, atenta para a nossa prece, o nosso rogo, a nossa súplica, a nossa oração. Ah, Senhor, Senhor, Senhor, recebe também a nossa ação de graças, o nosso muito obrigado por tudo que tens feito, estás fazendo e certamente farás. Pai, em nome de Jesus Cristo, te suplicamos nesta hora que o Senhor nos revista de suas armaduras de Deus, o capacete da salvação, a couraça da justiça, o escudo da fé, nos calça os pés com o evangelho da paz, revista-nos com a espada do Espírito, que é a tua palavra. Ó, meu Senhor, regue o nosso coração com a chuva serode e temporã do teu Espírito, para que nós possamos produzir frutos dignos de arrependimento, para que nós possamos andar em novidade de vida, para que nós possamos produzir para o teu reino. Eu quero ser uma bênção em tuas mãos. Eu penso que esse irmão, essa irmã que ora comigo agora, quer ser também uma bênção em tuas mãos. Faz das nossas vidas um palco da tua glória, para que o teu nome seja engrandecido, o teu nome seja exaltado, o teu nome seja magnificado, o teu nome seja glorificado, que o Senhor apareça e nós diminuemos. Aleluia, que o Senhor venha evidenciar sua presença, ó meu Deus, através do nosso olhar, do nosso falar, do nosso tocar, do nosso escutar. O Senhor se faça presente através do nosso corpo, que é templo e morada do Senhor. O Senhor venha irradiar sua presença em nosso raio de alcance, do alcance da nossa voz, do alcance da nossa visão, do alcance da nossa percepção auditiva, para que vidas sejam abençoadas. Como já disse uma vez o poeta, Senhor, usa a nossa vida para fazer outras felizes. Usa a nossa voz para abençoar. Senhor, tu sabes que podes contar conosco. Tu sabes que podes contar conosco. Sabes que apesar dos nossos pesares, nós te amamos. Nós queremos te servir melhor. Temos a consciência de que somos devedores a ti. Queremos ser-te grato, ó Senhor, e não vemos outra forma de sermos gratos a ti, a não ser dedicarmos a ti o nosso tempo, dedicarmos a ti as nossas habilidades, dedicarmos a ti os nossos recursos, dedicarmos a ti os talentos que, na verdade, foi o Senhor que nos deu. Digo, Senhor, como disse Salomão e Davi, é das tuas mãos que tu damos. Ó Senhor, Senhor, Senhor, muito obrigado, pois reconhecemos que toda boa dádiva e dom perfeito vem de ti, ó Pai das luzes. Muito obrigado, porque reconheço que nada tenho se do alto não me for dado. Ó Senhor, muito obrigado pelo pão de cada dia que nos dai hoje. Amado Deus, nesta hora sublime e gloriosa de oração, por sabermos que apesar de que tens tanta glória, te importas conosco também, é que eu te apresento, Senhor, essas vidas que estão orando. Ó Senhor, como diante de ti está a minha vida, diante de ti está a vida desse irmão, dessa irmã, desse rádio ouvinte, desse internauta, esta pessoa que me escuta pela M890, esta pessoa que me escuta pelo aplicativo da rádio, no iOS, no Play Store, no Rádios Net, ó meu Deus, esta vida que está orando conosco agora, em sua residência, em um hospital, em uma empresa, em um veículo, ó meu Deus, em uma detenção, em uma emergência, em uma UPA, ó Senhor, ou com o fone de ouvido, fazendo caminhada, fazendo, ah Senhor, a sua corrida, ó Deus, ó Deus, ó Deus, eu te apresento esta vida, ó meu Senhor, ah meu Deus, essa pessoa que está sofrendo com alguma dor, ó meu Deus, alguma coisa lhe causando tristeza, angústia, aflição, eu te peço, ó meu Pai, em nome de Jesus, ministra a tua presença de maneira envolvente, de maneira

preenchedora, de maneira impactante. Ó, meu Deus, e alivia esta pessoa, ó, meu Deus, dessa dor, ou até mesmo cura esta pessoa. O Senhor sabe que eu sou a favor de que o Senhor expulse o mal, que o Senhor expulse a enfermidade, que o Senhor expulse o mal-estar, o Senhor expulse a dor, o Senhor tire a inflamação, o Senhor tire a infecção, a enfermidade viral, fúngica, bacteriana. O Senhor tire a enfermidade que está da planta do pé ao alto da cabeça desta pessoa, desse ouvinte, desse irmão, dessa irmã. Em nome de Jesus Cristo, o Senhor de fato venha sarar, ah, Senhor, esta vida de forma plena, de forma, ó, meu Deus, holística, de forma abundante. Ó, meu Senhor, faz este corpo que é templo e morada do teu Espírito está em homeostase. Esta pessoa que sofre com um problema, ó, meu Deus, de diabetes, esta pessoa que sofre com um problema de pressão arterial sistêmica, esta pessoa, Senhor, que sofre de tantas outras coisas que estão deixando o seu corpo em desequilíbrio, está deixando o seu corpo doente. Senhor, tira o mal em nome de Jesus. Faz este mal ser expulso, expelido, ó, meu Deus, esse cálculo, essas pedras nos rins, na vesícula, esse cisto, esse mioma, essa enfermidade, Senhor, que incomoda, essa dor, ó Deus, essa hérnia de disco, essa, Senhor, hérnia epigástrica, essa úlcera, ó, meu Senhor, essa doença somática. Tira, Senhor, esse transtorno mental, em nome de Jesus Cristo. Proporciona paz a esta vida, saúde, em nome de Jesus, em nome de Jesus, em nome de Jesus. Amém e amém.

minhas fraquezas. Eu faço um compromisso com o Senhor de ser fiel e não fazer mais a vontade da minha carne, mas a vontade do Senhor em mim. Por isso eu te peço, Senhor, sela este compromisso.

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1: Louvado seja o nome do Senhor Jesus. Olha a hora, povo de Deus, acorda a peça, acorda todo mundo. Estamos de volta e vamos juntos até às 10 da manhã com o programa Amanhecendo com Cristo, com o pastor Amaro Correia, o Acorda a Bênção, o pastor que vos fala. Louvado seja o nome do Senhor Jesus. Glória a Deus. Olha, amados, eu quero convidar vocês, né, para participarem do programa, interagirem conosco nesta manhã abençoada, em nome de Jesus, lembrando aos irmãos que rádio é áudio, né? E eu conto com a vossa ligação ao vivo e também com o vosso áudio no WhatsApp 81 99 15 0890. Isso mesmo, 81 99, é muito 9, né? É 81 99 15 0890. Amém, povo de Deus. Acorda a bênção, olha a hora do compromisso, olha a hora do trabalho, da consulta, olha a hora da marcação da consulta, olha a hora da faculdade, do trabalho, do cursinho, da escola. Olha a hora, bênção, acorda todo mundo, em nome do grande, o Senhor Jesus, amém? Lembrando que aqui no Amanhecendo com Cristo, né? Nós temos a palavra de Deus, a voz do divino, então fique atento, porque por volta lá das 6:30, pastor começa a ministrar a palavra de Deus, né? Teremos a oração, ó, tivemos a oração de 5 horas, vamos ter a oração às 6 horas da manhã, amém? Oração também às 8 horas da manhã, glória a Jesus. Teremos a sequência deste movimento, desta campanha de oração e jejum às 9 horas da manhã, tá certo? E também participação de vocês pelo nosso WhatsApp e também louvores, né? Para nosso elevo espiritual. Teremos o Salmo da Manhã. Estamos fazendo a leitura sistemática do livro de Salmos e um momento tão importante quanto esses outros, que é o momento que o pastor chama os irmãos para se tornarem investidores do reino e missionários ofertantes. 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Aqui no Madrugando, no Amanhecendo com Cristo, no Amanhecendo com Cristo, em nome de Jesus Cristo. Amém? Glória a Deus. Louvado seja o nome do Senhor Jesus. Nós vamos de música. Daqui a pouco a gente volta.
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1: Senhor meu Deus e meu Pai, nesta hora sublime, nesta hora gloriosa de oração, Senhor, eu te peço que perdoe os nossos pecados, as nossas iniquidades, as nossas transgressões. Perdoe, ó Deus, os nossos pecados. Senhor, não nos trate conforme os nossos deméritos. Pai, remove tudo que atrai maldição, condenação, possessão maligna, tudo que obstrui, ó Deus, a nossa comunhão contigo. Senhor, em nome de Jesus, te pedimos nesta hora que o Senhor continue abençoando esses irmãos, esses ouvintes que estão se largando do trabalho, esses outros que estão indo para suas repartições, para seus postos, para suas ocupações profissionais. Ó, meu Deus, eu te apresento os funcionários públicos, te apresento os liberais, os autônomos, te apresento, meu Senhor, essas vidas todas. Pai eterno, Deus glorioso, te apresento todos que estão nos hospitais atendendo, sendo atendido, os que estão nos presídios detentos, os policiais penais, Senhor meu Deus, as forças policiais, militares, civis, ó meu Senhor, federais, te apresento os vigilantes, os vigias, os porteiros, Senhor, os garis, ó meu Deus, te apresento os motoristas de aplicativo, de táxi, de ônibus, caminhão, carreta, ó meu Senhor, os operadores de máquinas diversas, te apresento os condutores de viaturas policiais, de ambulâncias, meu Senhor, te apresento, ó meu Deus, os bombeiros, Senhor, e toda essa corporação, os resgatistas, os socorristas, meu Deus, te apresento, Senhor meu Pai, todas essas pessoas, as donas de casa, os pais de família, os estudantes, ó meu Senhor, os professores, te apresento, Senhor, os enfermos nesta hora, te apresento os missionários ofertantes, os investidores de reino, os investidores do reino, voltadas suas atenções para esta obra evangelística, missionária, apostólica, que é a programação 100% Jesus da Rádio Tamandaré, que é um verdadeiro culto em cada lar. Senhor, abençoa essas vidas. Em nome de Jesus, abençoa a equipe da Rádio Tamandaré, a diretoria, os funcionários, ó meu Deus, os apresentadores, nós pastores. Pai, eu te peço, evidencia a tua presença de maneira envolvente, preenchedora, impactante, de maneira gloriosa, Senhor. Meu Deus, te suplicamos nesta hora que o Senhor ministre força ao fraco, alegria ao triste, que o Senhor levante o caído, o Senhor salve o perdido, o Senhor console o que chora, o Senhor dê um abraço nesta pessoa, ó meu Deus, o Senhor manifeste o seu acolhimento, a sua aceitação a esta vida, o Senhor que não faz acepção de pessoas.

oração para ti, Senhor, rasgando as vestes espirituais, se desnudando existencialmente diante de ti, contando suas falhas, contando seus conflitos, ó meu Deus, confessando a ti seus pecados, ah, Senhor, falando das suas aspirações, do desejo de seus corações. Abençoa, meu Deus, em nome de Jesus Cristo. A tua palavra diz que os teus ouvidos não estão tapados para que não nos possas ouvir, nem encruzados os teus braços para que não nos possas salvar. Senhor, salva esta vida, estendendo-lhe tuas mãos benfazejas, como as estendeste para Pedro, livrando-o daquele afogamento. Ajuda esse irmão, ajuda essa irmã, Senhor, muda o quadro desta vida. Pai, repreende essa situação tempestuosa, meu Senhor, expulsa o mal que está neste corpo, que é templo e morada do teu Espírito. Ó, meu Deus, exorciza todo mal que está nesse ambiente de trabalho, que está nesta residência, que está, Senhor, por onde essa vida passa, onde esta vida chega. Senhor, que só haja o benefício da tua presença, que gera em nós satisfação existencial, que nos proporciona sentido à vida. A tua presença, onde encontramos paz e descanso para as nossas almas, porque o teu jugo é suave, o teu fardo é leve. Eu te peço, Senhor, essas bênçãos todas, que para ti nada é impossível. Que o Senhor faça o possível e o impossível acontecer na vida desse irmão, dessa irmã, desse ouvinte. Em nome de Jesus, em nome de Jesus. Amém e amém.

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2: 6:32.

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Mandaré 100% Jesus, agora são 7 horas 6 minutos. Acabou de pular o ponteiro para 77. Eita glória! 77 é o número. 7 é o número da perfeição divina, não é? Conforme os estudiosos. Louvado seja Deus. E por conta das referências bíblicas, né, dos sete espíritos de Deus, dos sete olhos, enfim, dos sete selos, aí tem sete trombetas, sete taças, glória a Deus, né, tudo o que aponta também para o juízo divino, por conta da sua perfeição, né. Eu até estava ministrando ontem, dizendo que há uma linha limite da graça. Você já ouviu falar que a porta da graça aberta está, mas eis que em breve ela se fechará? Isso mesmo, a graça de Deus, que é uma realidade de todos os tempos. A graça não existe a partir do Novo Testamento, né? Isso é uma ideia dispensacionalista. A graça de Deus, ela vem desde, ó, lá do Éden, quando o homem pecou, né? Porque se não fosse a graça de Deus, Deus não teria providenciado vestes para Adão e Eva. Deus não teria mantido-os vivo, mesmo que fora do Éden. A graça de Deus é uma realidade, e aí a gente lê na Bíblia, né, uma realidade constante sobre as nações, sobre os povos.

especial seu povo Israel, quando Israel vivia altos e baixos, conforme o resumo que nós temos ali no livro de Neemias. O povo, quando estava bem, se afastava de Deus. E aí vinham os povos inimigos batalhar, escravizava, o povo era levado de cativeiro, aí buscavam a Deus, aí Deus livrava. Aí depois voltava a fazer tudo de novo, e Deus livrava, e voltava a fazer, e Deus livrava, e assim vai embora o capítulo 7 de Neemias, que diga-se de passagem é grande, não é? Graça de Deus, graça de Deus. Você vai ouvir que até na grande tribulação a graça de Deus se manifestará sobre os homens, porque as taças se derramam na grande tribulação com o intuito inclusive dos homens se converterem, mas a palavra diz que os homens blasfemavam de Deus e não se arrependeram. Então a graça vai ter um limite, que aí é o juízo final. O juízo final em que quem for ovelha vai ouvir "vinde benditos de meu pai", e quem não for ovelha vai ouvir "o apartar-vos de mim". Acabou a graça. Então vamos agradecer por estarmos vivenciando essa graça nessa manhã. Aí você diz: mas pastor, é a misericórdia que se renova cada manhã. Sim, a misericórdia, que é a mesma coisa que benignidade, que somando com longanimidade, resultado é graça, favor e merecido, porque Deus nos tolera, nos suporta, não nos consome e nos compreende sem nenhuma explicação. E aí, irmão? Me lembro de uma gíria agora quando eu era pequeno. Dá pra tu? Você chegou a ouvir essa gíria quando era mais novo? Dá pra tu? Aleluia. Agradeçamos a Deus por estarmos vivenciando a sua graça. Pai que estás nos céus, muito obrigado. Aleluia. Ó meu Deus, pela tua graça que a gente vivencia nesta manhã, por não nos tratar conforme os nossos pecados, pelos quais te pedimos perdão, por não nos tratar conforme os nossos deméritos, ó meu Deus, pelos quais te pedimos a aspersão do sangue de Jesus Cristo em nosso corpo, em nosso espírito. Senhor, Senhor, Senhor, nos ajude. Ó meu Deus, ó meu Pai, te peço nesta hora sublime, nesta hora gloriosa de oração, que o Senhor remova de nós tudo que não te agrada, pelo sangue que nos purifica de todo pecado. Ó meu Deus, aleluia, pelo encher do teu Espírito que nos santifica. Ó meu Senhor, nos enche da tua palavra para que nós nos abstenhamos mais e mais, ó meu Senhor, do que não te agrada. Pai, em nome de Jesus Cristo, te suplicamos nesta hora sublime, nesta hora, meu Deus, gloriosa de oração, que o Senhor, aleluia, ó meu Deus, receba a nossa ação de graças. Ó meu Deus, receba o nosso muito obrigado pelo pão de cada dia, pelo teu cuidado excelente, mais do que para com as aves do céu que não plantam nem colhem, mais do que para com os lírios do campo que nem mesmo Salomão em sua glória se vestiu como quaisquer um deles. Senhor, Senhor, Senhor, em o nome de Jesus Cristo, eu te peço, a Deus, recebe o nosso muito obrigado por todos os benefícios que nos tem feito. Senhor, obrigado pelos livramentos. Ó meu Deus, obrigado por acampar teu anjo ao nosso redor. Obrigado por ferramenta preparada e forjada contra nós não prosperar. Obrigado, meu Deus. Ó meu Senhor,
por tirar os nossos pés de um charco de lodo e nos firmar sobre a rocha. Obrigado, meu Deus. Aleluia. Por nos deitar em pastos verdejantes, por refrigerar as nossas almas, por nos guiar pelas veredas da tua justiça, por amor do teu nome. Muito obrigado, Senhor. Aleluia. Por tudo mesmo. Nesta hora, Pai bendito, eu quero também te agradecer pelos ofertantes, pelos colaboradores, os contribuintes, ó meu Senhor, com as suas ofertas voluntárias e espontâneas, pessoas que, Senhor, sentem no coração, tocados por ti, de ofertar, ó Senhor, alguns, mesmo sem nós solicitarmos, canalizarem seus dízimos em função desta obra. Obrigado, meu Deus, pela vida dos missionários ofertantes, pela vida dos mantenedores. Obrigado, meu Deus, pela vida desses irmãos todos, que têm feito com que esta programação se sustente, saqueando o inferno e povoando o céu, abençoando vidas, fazendo pessoas felizes. Ó meu Senhor, muito obrigado pela vida desses irmãos todos. Os abençoe com as bênçãos decorrentes deste ato de fé. Com trigo no celeiro, o mosto no lagar, a bênção da qual vem grande abastança, o enriquecimento para toda a beneficência, a expulsão do devorador, a multiplicação da farinha da panela e do azeite na botija, e o princípio de serem colocados sobre o muito por ser fiel no pouco. Em o nome de Jesus, em o nome de Jesus.

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1: Mandaré 100% Jesus, 7:28. 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
2: Apocalipse, capítulo de número 15, nós vamos ler o capítulo todo, né? Este capítulo só tem 8 versículos, vamos ler todo. Nos diz a palavra do Senhor: e vi outro grande e admirável sinal no céu, 7 anjos que tinham as 7 últimas pragas, porque nelas é consumada a ira de Deus. E vi como mar de vidro misturado como fogo, e também os que saíram vitoriosos da besta e da sua imagem e do seu sinal e do número do seu nome, que estavam junto ao mar de vidro e tinham as harpas de Deus e cantavam o cântico de Moisés, servo de Deus, e o cântico do Cordeiro, dizendo: grandes e maravilhosas são as tuas obras, Senhor Deus Todo-Poderoso. Justo e verdadeiro são os teus caminhos, ó Rei dos santos. Quem te não temerá, ó Senhor, e não magnificará o teu nome? Porque só tu és santo. Por isso todas as nações virão e se prostrarão diante de ti, porque os teus juízos são manifestos. E depois disto olhei, e eis que o templo do tabernáculo do testemunho se abriu no céu. E os 7 anjos que tinham as 7 pragas saíram do templo, vestidos de linho puro e resplandecentes, e cingidos com cintos de ouro pelo peito. E um dos 4 animais deu aos sete anjos 7 salvas de ouro, cheias de ira de Deus, que vive para todo sempre. E o templo encheu-se com a fumaça da glória de Deus e do seu poder. E ninguém podia entrar no templo até que se consumassem as 7 pragas dos 7 anjos. Louvado seja o nome do Senhor Jesus. Louvado seja Deus. Amém? Temos aqui, não é, a descrição de 7 pragas. Pragas que são referência a julgamentos divinos, né? A gente tem isso desde quando a gente lê. A gente tem esse entendimento, né? Desde quando a gente lê o livro de Êxodo, o livro de Êxodo, quando o Senhor enviou aquelas pragas para o Egito, não só como juízo divino, mas como uma demonstração do poder de Deus ante aos deuses dos egípcios, né? Porque cada praga lá era correlacionada aos deuses que os egípcios adoravam, e as pragas enviadas por Deus mostravam exatamente a supremacia do Deus do povo hebreu, lá, com relação aos deuses adorados pelos egípcios, que não passavam de produto da mente humana. Os deuses feitos pelos homens não passam de meros produtos da mente humana, não é? Que tem olhos, não veem, tem ouvidos, não ouvem, tem nariz, não cheiram, tem pés, não andam, tem mãos e não apalpam, tem olhos e não veem, tem bocas e não falam, enfim, são produtos da mente humana, e aí são seres inanimados, inertes, enfim, não fazem nada, né? E aí Deus mostra o seu poder sobre os deuses egípcios. As pragas eram em função de tornar Deus conhecido para os egípcios, concomitantemente para o povo hebreu também, que em sua maioria desconhecia Deus. Apesar de ser o povo da revelação, mas eles estavam tão distante de Deus em suas devoções, que a gente percebe no trajeto do Egito para a Terra Prometida, que muitos, como diz o escritor aos Coríntios, que é Paulo, se prostraram no caminho por causa também da idolatria. Está lá no capítulo 10 de 1 Coríntios. Então, muitos desconheciam Deus, se diziam e eram judeus, hebreus, mas desconheciam Deus. É a mesma coisa da pessoa dizer que é crente, que é evangélica, que é protestante, faz parte da denominação X, Y, Z, mas desconhece Deus. Que vale? De que vale fazer parte da denominação X, Y, Z, se dizer crente, cristão, evangélico, protestante e desconhecer a Deus? De que vale? E para quem quiser conhecer Deus, precisa ler Bíblia. Antes e durante e depois, ler Bíblia. Antes, durante e depois do novo nascimento. E o novo nascimento transcende a conversão. Converter-se é mudar. Nascer de novo a receber o Espírito Santo. Aí vai aqui uma fala sobre isso. Eu volto a Apocalipse já já. Nascer de novo é a união do Espírito Santo com o nosso espírito. Em que momento isso acontece? Quando a pessoa se converte, a pessoa resolve mudar de vida, mudar de atitude, mudar de linguagem, de pensamento, mudar. Conversão é mudança. Aí a pessoa agora passa a querer ter uma nova vida a partir de um referencial. E o referencial, se a pessoa opta pelo Evangelho de Jesus, se a pessoa opta por viver a vida de Deus, aí ela vai agora voltar suas atenções para a Bíblia Sagrada. Ela vai voltar suas atenções para a Escritura Sagrada. A partir de então, João 14, 23, Jesus disse: quem me ama guarda as minhas palavras, será amado de meu Pai, viremos para ele e faremos nele morada. João, Evangelho de Jesus Cristo, segundo escreveu São João, conferi aqui, 14, glória a Deus, e 23. Jesus respondeu e disse-lhes: se alguém me ama, guardará a minha palavra, e meu Pai o amará, e viremos para ele e faremos nele morada. É essa morada de Jesus na pessoa. É a partir desta morada de Jesus na pessoa que a pessoa nasce de novo. Por isso que Pedro, depois que curou o paralítico lá na porta formosa do templo, louvado seja o nome de Jesus, ele disse que a pessoa, deixa eu achar aqui esse versículo, a pessoa se convertendo, né? Deixa eu achar aqui, Atos dos Apóstolos, louvado seja Deus, Tem um versículo que ele diz: para que chegue os tempos do refrigério, pela presença gloriosa do Senhor na vida desta pessoa, quando a pessoa... Eu vou achar essa referência. Eu tinha esse versículo tão fácil na mente, né? Mas aí achei, glória a Deus, está marcado na Bíblia. Minha Bíblia é toda marcada, né? Que está aqui no Instagram, mostrar também. Toda essa aqui ainda não é marcada, eu já tive uma que foi mais marcada. Uma que eu já disse: um ladrão me furtou o carro e a Bíblia, tinha duas Bíblias boas, né? E essa outra era bem marcada mesmo. Essa aqui também é. Atos dos Apóstolos 3, verso 19. Arrependei-vos e convertei-vos, para que sejam apagados os vossos pecados e venham assim os tempos do refrigério pela presença do Senhor. Então, o arrependimento é a pessoa ficar triste, consternada, revoltada por causa dos seus pecados, né? E resolver mudar. Arrepender-se é resolver mudar. Conversão é mudança. Conversão é mudança. Nascer de novo já é outro processo, já é outro fenômeno. Nascer de novo já é outro processo, né? Louvado seja Deus. Para que sejam apagados os vossos pecados e venham assim os tempos de refrigério pela presença do Senhor. Esse tempo de refrigério pela presença do Senhor é a habitação do Espírito Santo, que Jesus Cristo disse lá em João capítulo 8, que quem crê nele, como diz a Escritura, rios de água viva passa a correr dentro do ventre. João capítulo 7, verso 38. Então observe que nascer de novo, né, é um fenômeno espiritual proporcionado pelo Senhor a partir de duas atitudes nossas: arrependimento e mudança. Aliás, três: arrependimento, mudança e decisão de crer, como diz a Escritura. De crer, como diz a Escritura. Quando a pessoa diz a mim: pastor Amaro, eu quero me converter a Jesus, aí eu peço para a pessoa repetir as palavras: Senhor, eu me determino te amar, te servir de toda a minha força, de toda a minha alma, de todo o meu entendimento. Porque é a partir dessa decisão de amar ao Senhor de toda a força, alma e entendimento, que a pessoa resolve crer, como diz a Escritura, e a partir disso o Espírito Santo passa a habitar na pessoa. É essa união do Espírito Santo com o Espírito da pessoa, que é Deus. O Espírito Santo é Deus, é Jesus. Estamos falando da mesma pessoa, estamos falando de três pessoas. O Espírito Santo é Deus santificando o homem, é Deus levando o homem à santificação. E aí a pessoa nasce de novo. E aí, quando nasce de novo, meu Deus do céu, acontece muita coisa. O nome é escrito no livro da vida. A mente da pessoa passa a ser desbloqueada para entender melhor e mais as coisas de Deus. A pessoa passa a estar unida a Jesus Cristo. A pessoa passa a ser blindada. Blindada, porque as portas do inferno não prevalecem contra a vida desta pessoa. Ela passa a estar livre de condenação, porque agora está em Cristo. As coisas velhas se passaram, tudo se fez novo. Você só tem a ganhar em nascer de novo, em se converter a Jesus. E quando eu me refiro... Veja que são tantos benefícios, né? Porque o foco aqui agora não é falar sobre isso, mas... quando a pessoa se converte a Jesus, nasce de novo, ela, como eu falei, ela é blindada, as portas do inferno não prevalecem sobre ela. isso significa dizer que o diabo não tem vez e nem voz na vida desta pessoa. Não precisa estar usando folha de trevo de não sei quantas folhas, sei lá. Não precisa estar usando ferradura de cavalo, pé de coelho. Não precisa ter medo de olho grande, mal olhado, de olho gordo, de maco. Não precisa ter usar de superstição para se livrar do mal, porque está protegida, está protegido, porque passou a ser igreja. E sendo igreja, as portas do inferno não prevalecem contra as nossas vidas. A partir deste novo nascimento, o entendimento espiritual da pessoa é aberto. Segundo aos Coríntios 4:4, o Deus deste século cegou o entendimento dos incrédulos para que não resplandeça sobre eles a luz do Evangelho de Cristo. E quando a pessoa nasce de novo, a mente é desbloqueada. Olha a zoadinha que eu fiz assim, né? É desbloqueada. A pessoa passa a entender as coisas de Deus. Aleluia. Que coisa. São tantos benefícios, tantos benefícios. E aí a pessoa passa a conhecer Deus. E lendo Bíblia, aumenta o seu conhecimento de Deus. Porque quem quiser conhecer Deus tem que ler Bíblia. Não vai conhecer Deus sonhando, não vai conhecer Deus é por aí assim, às tortas e às direitas, na esquina da rua. Não vai conhecer Deus assim. Tem que conhecer. Quem quiser conhecer Deus, uma sugestão que eu dou: lê a Bíblia, se converta. Porque não tem como você conhecer Deus sem se converter. Se converta, lê a Bíblia, procure cultivar essa relação com Deus em oração. Porque quando você ora, orar não é só pedir, orar não é só falar. Orar é manter viva a relação com Deus, é manter viva a relação com Deus, é estreitar a relação com Deus. Procure, claro, estar sido nos cultos, onde você vai estar ouvindo a palavra também. Procure participar da ceia. Porque quando você come do pão e bebe do vinho, você está botando Jesus para dentro de você. Procure estar envolvido na obra. Isso vai gerar sensibilidade espiritual em você. Você vai conhecer Deus. Agora, se conhece Deus, não só se conhece Deus nas coisas boas da vida, orando, lendo Bíblia, para a igreja, fazendo a obra. Se conhece Deus também nas provações, as circunstâncias adversas servem também para que nós conheçamos Deus. A gente conhece Deus nas dificuldades, a gente conhece Deus diante de situações impossíveis. A gente passa a conhecer que aí Deus faz. A gente, poxa, nosso Deus é o Deus do impossível. Aí também, obviamente, não é obrigado você passar por tudo para poder conhecer Deus, não. Também não é obrigado você também passar por tudo para conhecer Deus, não. Agora, o que eu estou lhe dizendo é que nas adversidades a gente também conhece Deus. Se Deus permitir que você passe por isso e aquilo outro, você vai conhecer Deus naquela fase. Na fase da falta de pão, de veste, na falta de saúde, na falta de amizades. Você vai conhecer Deus, vai saber que Deus não lhe desampara, que Deus não falta, que Deus supre. Aleluia, ô glória. Nos perigos você vai saber que Deus é o Deus do livramento. Era assim que Deus se manifestava para o povo de Israel. Jeová Jireh, Jeová Rafá, Jeová Nissim, Jeová Mitzkadinsk, Jeová Sabaote, Jeová Shamar. Os nomes de Deus no Velho Testamento eram manifestos divinos em meio às situações vivenciadas pelo povo de Israel, onde Deus se mostrava conhecido ao povo. Aleluia. Então se conhece Deus de diversas formas a partir da leitura bíblica. Amém? E claro, lendo a Bíblia você vai vivenciando, né? Vai vivenciando experiências que se coadunam com a palavra de Deus. Aí você diz: rapaz, a Bíblia diz isso. A Bíblia mostra Deus assim. A Bíblia é maravilhoso, é maravilhoso, é maravilhoso. Louvado seja o nome de Jesus. Bem, voltemos ao contexto de Apocalipse capítulo de número 15. Porque não é, já não será bacana conhecer Deus nesse contexto histórico, porque aqui voltemos a lembrar é o contexto da grande tribulação. E a grande tribulação, para quem está me assistindo agora, me ouvindo agora, não acompanha as abordagens que eu venho fazendo de Apocalipse até agora, esse contexto aqui é o contexto da grande tribulação, situação em que Jesus já veio, já arrebatou a igreja, e aqui já é do meio para o fim. Na grande tribulação é quando a situação está muito afunilada, muito difícil, muito apertada. Louvado seja o nome do Senhor Jesus. Amém? Louvado seja Deus. Não será bacana conhecer Deus aqui nesta fase. Aí, porque se estiver vivendo esse momento, se você chegar a viver esse momento, espero que não, significa dizer que Jesus veio buscar a sua igreja e você ficou. E aí, para se salvar, vai ser difícil, diante das abordagens que a gente já fez antes deste capítulo. Antes deste capítulo. Louvado seja o nome do Senhor, que ainda assim, com toda dificuldade, haverá pessoas que se salvarão. Nós vimos isso nos capítulos remotos, né? Capítulo 14, 13 e tal. Agora, com muita dificuldade, né? Porque observe que se salvará neste momento as pessoas que, observe, saíram vitoriosas da besta, tanto da besta que surgiu do mar, que é um líder político religioso, como a besta que surgiu da terra, que é um líder religioso, que é o anticristo, a besta que saiu do mar. A besta que saiu da terra é o líder religioso, que está a serviço da besta que saiu do mar. Ambos com uma atuação terrível, porque é anticristo, é contrário a tudo que é cristão, é contrário ao Cristo que morreu para nos salvar, e contrário aos seus seguidores. E quem não se prostrar diante da besta, quem não se sujeitar ao seu sinal na mão ou na testa, que a gente, quem quiser ouvir sobre isso, eu falo no capítulo de número 13, não vai poder comer, calçar, vestir, beber, enfim, e aí vai ser exposto à morte por inanição ou ser diretamente assassinado. Inanição é desnutrição, desidratação, a pessoa vai morrer aos poucos se não for assassinada direta, e que sob ameaça dificilmente alguém vai negar Jesus Cristo. Dificilmente alguém vai negar Jesus Cristo, porque as pessoas que viverem a grande tribulação são pessoas que basicamente já negaram Jesus, algumas por nunca se converter, outras por se converterem e não o conhecer, ou não buscar conhecer. Como já temos dito, tem pessoas que nos dias de hoje estão deixando Jesus, irmão, por causa de um relacionamento que não deu certo, por causa de um desemprego, por causa da doença, por causa do mundo, da gandaia, da farra, das orgias, da bebedeira, das besteiras do mundo. Quem se converte chega à conclusão que o mundo não tem nada a oferecer. Quem nasce de novo chega à conclusão que o mundo não tem nada para oferecer, e ao ponto de chegar à conclusão, eu acho lindo quando eu escuto isso, a pessoa dizer que se soubesse que era tão bom seguir Jesus, já tinha feito isso há muito tempo. Se você é uma pessoa que já chegou a essa conclusão, glória a Deus, eu penso que você realmente passou a conhecer Jesus, mesmo que talvez pouquinho ou recente, porque você chegou à conclusão que a melhor coisa que você já fez em toda a sua vida, como diz o poeta, salvou-lhe por um tris, que foi aceitar Jesus. Sinceramente, foi a melhor coisa que você já fez. Louvado seja Deus. Louvado seja Deus. E aí, os que saem vitoriosos da besta, da sua imagem, do seu sinal e do seu número, não é? Essas pessoas, elas serão livres dessas pragas. A exemplo dos filhos do povo hebreu, né? Até porque o povo de Israel é uma nomenclatura que surge só lá depois. Deixa eu voltar aqui um pouquinho na história. A nomenclatura, né? De Reino Norte e Reino Sul só surge depois, né? Louvado seja Deus. De Êxodo, né? Só surge depois. Até então, as tribos estão ali quase que unidas, juntas, tudinho, naquele movimento, né? Do Egito. Voltando aqui ao raciocínio, que eu dei uma viajada agora. Quando o povo de Israel, louvado seja o nome do Senhor Jesus, eu dei uma viajada grande aqui agora, os irmãos, desculpem. Quando o povo de Israel, deixa eu voltar aqui. Quando o povo de Israel, né? Enfim, passou a adorar outros deuses, passou a prática da idolatria. Não, voltei. Glória a Jesus, voltei. No Egito, era isso que eu queria falar. No Egito, as pragas, eu dei uma viajada agora no Velho Testamento, as pragas atingia os egípcios, mas não alcançava o povo de Deus, porque o povo de Deus estava na terra de Gósen, eram protegidos. A exemplo aqui da grande tribulação, as pragas não atingirá os que saíram vitoriosos da besta, da sua imagem, do seu sinal. Veja só, no passado, as pragas atingiram o povo egípcio, mas não atingiu o povo de Deus que estava na terra de Gósen. No futuro, na grande tribulação, as pragas não atingirão os que saírem vitoriosos da besta, da sua imagem, do seu sinal, do seu número e do seu nome, no futuro. E no presente, a promessa é que há livramento para quem está em Cristo. É isso que eu quero comunicar aqui para você. Essa mensagem que eu trago agora para você. Quer estar protegido, meu irmão? Hã? Da crise do mundo? Quer estar protegido das mazelas do mundo? Maldições, das pragas que vêm para este mundo? Procure estar em Cristo. Porque quem está em Cristo, aleluia, nova criatura é. Quem está em Cristo, Romanos capítulo 8, está livre de condenação. Nenhuma condenação há para quem está em Cristo Jesus, o nosso Senhor. Estar em Cristo é mais do que vimos na abordagem do capítulo 14, é mais do que estar dentro da congregação, é mais do que se dizer crente, porque crente até o diabo é. É mais do que se dizer protestante, é mais do que se dizer evangélico. É estar unido a Cristo. E quem está unido a Cristo está livre de condenação. Procure estar unido a Cristo. Procure estar unido a Cristo. É mais do que ter uma fachada de crente, de religioso, de santo. É ser. Não é aparentar, não é dizer que é. É ser. Louvado seja o nome do Senhor Jesus. Estamos nos preocupando muito com o ter. Claro, recentemente eu disse queira ter para investir na obra, queira ter recursos financeiros, porque aí você vai minimizar a dor, o sofrimento de algumas pessoas, como a situação que eu mostrei aqui, que eu falei, né, de ovelhas, de amigos que foram vitimados pelas chuvas e estão desabrigadas e perderam tudo e estão sem onde morar. O projeto lá em Moçambique do pastor que está me pedindo Bíblia para enviar para lá. Se eu tivesse dinheiro, mandava lá uma carreta de Bíblia. Se eu tivesse dinheiro, comprava os móveis dos irmãos, mandava fazer a casa em outro canto, comprava terreno, mandava fazer logo um condomínio para quem tivesse desabrigado. Se eu tivesse dinheiro, eu fazia um bocado de coisa. Não é? Mas não andemos solícitos, disse Jesus, ansiosos pelo comer, pelo calçar, pelo vestir, pelo beber. Porque, disse o Senhor, dessas coisas o Pai Celestial sabe que nós necessitamos. Louvado seja o nome do Senhor. Mas nos preocupemos sobretudo em ser cristãos autênticos. Não de fachada, não de aparência. Não basta fazer parte de uma denominação evangélica. Se não basta ter uma religião, que religião não salva, imagine simplesmente fazer parte de uma denominação evangélica, não resolve. Procure estar unido a Cristo. Paulo disse em aos Coríntios: examinai se estáis em Cristo, se é que já não estáis reprovados. Se examine se você está em Cristo. Como é que eu me examino, pastor, se eu estou em Cristo? É sentindo a presença de Deus? É me arrepiando? É chorando? São emoções? Não. É a palavra. Se perceba se você está na palavra. Se perceba se você está na palavra. Se você está procurando viver a palavra. Não é? Tem um livro que eu acho que deve ter esse livro nas livrarias. Eu sugiro para você, se bem que nem precisar, você tem a Bíblia, né? Você tem a Bíblia. Mas um livro para dar uma ideia melhor é Nos Seus Passos, o que faria Jesus. Eu já li esse livro faz tempo. E a temática do autor é fazer com que a pessoa reflita, tipo assim, se fosse Jesus, como era que Jesus agiria se fosse ele nesta situação? Como é que Jesus agiria? Será que Jesus diria isso? Será que Jesus fazia assim? Será que Jesus fazia assado? Você tem a Bíblia. Para qualquer decisão, para qualquer escolha, para qualquer atitude, para qualquer ação, para qualquer reação, para qualquer comportamento, você tem a Bíblia. Você tem a Bíblia. Agora, as pessoas não querem ler Bíblia, irmãos. Eu já disse e volto a dizer nessa oportunidade, procure massificar o Sermão da Montanha, o ensinamento de Jesus na Sermão da Montanha. Procure massificar o Sermão da Montanha. Entre muitas coisas que nos púlpitos deveriam ser falado com a constância, é sobre o Sermão da Montanha. Louvado seja o nome de Jesus. Há muita coisa para se falar nos púlpitos, né? Eu disse na abordagem do capítulo 14, que assiste lá a abordagem do capítulo 14, parte 1, parte 2 e parte 3. Capítulo 13, parte 1 e 2. Assiste. Tem assuntos ali que eu digo que não podem faltar nos púlpitos, como não pode faltar nos púlpitos o Sermão da Montanha. Agora, claro, igreja que tem culto. Tem igreja que tem 2 cultos por semana, 3 cultos por semana, tem mais cultos por semana. Meu Deus, e por que não fala Bíblia em cada culto? Por que não faz, meus queridos pastores dos cultos, uma escola bíblica constante? Eu me lembro que um irmão dizia, irmão Luiz Carlos, capitão Luiz Carlos, sempre aparece aqui no YouTube, lembrando, né, que eu estou nas minhas plataformas falando essa palavra. Aqui é uma escola bíblica em todo culto. Em todo culto. Porque tem que se ensinar a Bíblia. Essas mensagens de autossugestão, essas mensagens de oba-oba, de vitória, de receba, isso não vai levar ninguém a lugar nenhum. Mas se a pessoa for ensinada e a pessoa melhorar como crente, a pessoa melhora como gente. E a pessoa melhora em sua vida, em todos os sentidos e aspectos. Porque se meditarmos na palavra dia e noite, a nossa vida será como árvore plantada junto a ribeiros de água, que daremos fruto na estação é própria, e tudo quanto fizermos prosperará, sem contar que as folhas não secarão, sem contar que as folhas não cairão. Não é? Louvado seja Deus, louvado seja Deus. Amém? Então esses aqui venceram a besta e todo o seu movimento. As pragas não lhe alcançarão, como não alcançaram os que estavam lá naquela região do Egito que eu acabei de dizer. Não é? Louvado seja Deus. Louvado seja Deus. Procure vencer o inimigo nos dias de hoje.

não ressuscitar, não vai viver esse cenário, mas também já vai estar em lugar de tormento, né? E só vai ressuscitar para a desonra eterna. Aí é bronca. Aí é problema dos grandes, né? Aí é problema dos grandes. Por isso que eu tenho dito para você, e eu preciso cuidar de fazer, porque eu tenho que cuidar de salvar a minha alminha. Vivamos Jesus com intensidade. Vivamos Jesus com intensidade. Viver Jesus com intensidade não é estar socado no templo. Se você puder estar no templo todo dia, o dia todo eu acho que não pode, porque tem que trabalhar, né? Tem suas coisas para fazer. Mas se puder estar sempre nos cultos, melhor ainda. Você vai estar orando, buscando a Deus, né? Se não puder, faz isso em casa. Eu estou numa campanha de 19 dias de jejum. E quando foi do que eu estou com vocês aqui, de segunda a sexta, né? De domingo a sábado, porque é da noite para o dia, eu pensei em fazer uma vigília nas minhas plataformas do sábado para o domingo. Aí eu disse, eu não vou fazer isso não, eu vou fazer a minha vigília sozinho. E eu fiz uma vigília sozinho, até quase 5 horas da manhã, sozinho, orando, louvando a Deus, adorando a Deus. Foi só adoração, orando e adorando a Deus. Louvado seja o nome do Senhor. Porque você tem que aprender a ser crente sozinho. Você tem que aprender a estar orando sozinho. Você tem que aprender a estar louvando a Deus sozinho. Eu me lembro que teve um ministério que queria se juntar ao meu ministério. E tinha um irmão que eu achei interessante. Eu botei uma vez ele para orar. Aí ele disse, pastor, eu não sei orar assim não. Eu só sei orar. Eu achei engraçado isso. Eu só sei orar com um microfone. O obreiro. Eu digo, meu Deus. Eu fiquei sem entender no começo, né? Aí eu... Poxa, irmão, por isso não, toma o microfone. Aí deu o microfone a ele. Só que o pastor Amaro não presta não. Eu dei o microfone ao irmão desligado. Ele só sabia orar com o microfone. Mas eu entendi. Depois eu entendi o costume dele de só orar na igreja, de só orar na hora do culto. E eu tenho que ter esse cuidado, porque senão eu também faço isso. Eu só oro se tiver aqui com vocês na live, se tiver na rádio. Eu digo, não, eu não posso só orar assim lá no estúdio da Rádio Tamandaré, aqui no estúdio, né, das minhas plataformas. Não, eu tenho que orar a Deus sem estar dentro do microfone, sem estar dentro das câmeras. Entende, irmãos? Você precisa ter a sua particularidade com Deus. Você precisa ter a sua particularidade com Deus. Não é só orar no meio dos irmãos, orar sozinho. Aleluia. Você precisa ter a sua particularidade com Deus. Receba essa palavra. Tenha as suas particularidades com Deus e a sua particularidade com Deus. Louvado seja o nome do Senhor. Louvado seja o nome do Senhor. Voltando aqui a Apocalipse 15. Aleluia. Aleluia. Aleluia. Louvado seja Deus. A gente observa que... Aleluia. O Senhor, ele... foi presente na vida dos amados que, no texto aqui, né? Porque aqui vamos falar do pretérito mais que perfeito, textualmente falando, porque o livro de Apocalipse, volta a dizer, apesar de tratar da abertura dos selos, do toque das trombetas, do derramar das taças, que são situações catastróficas, mas o livro de Apocalipse não significa tragédia. O livro de Apocalipse significa revelação.

0: padrão, é trazer à vista aquilo que está oculto. E eu digo do pretérito mais que perfeito, porque é uma coisa que já aconteceu, está acontecendo e vai acontecer. O pretérito mais que perfeito, na gramática da língua portuguesa, refere-se a esses três tempos: passado, presente e futuro. E o Senhor vai colocar um cântico novo na boca dos que resistirem à besta. Eu vou me deter só à resistência à besta, porque, mas lembre-se que o versículo 2 fala desse movimento, né, da imagem, do sinal, do número, do nome. Misericórdia. O movimento do inimigo é grande. Mas aqueles que vencerem terão um novo cântico em suas bocas. Louvado seja Deus. Estarão engrandecendo ao Senhor, estarão falando da maravilha do Senhor, das obras do Senhor, de como Ele é poderoso, justo, verdadeiro em seus caminhos, o quanto Ele é santo. Aleluia. Bem como estarão estupefatos por haver quem não o tema, quem não o adore, não é? Que não se prostre diante dele. Como a gente fica, né, irmão? Como é que as pessoas rejeitam ao Senhor? Não é? Como é que as pessoas dão as costas para o Senhor? Como é que as pessoas não convergem suas atenções para o Senhor? Deus tem sido tão bom, tão maravilhoso, tão tremendo, tão grande. Meu Deus, as pessoas são os testemunhos de cura, de libertação, são os feitos de Deus, e as pessoas o ignoram. Ah, irmão, não é de se espantar quem não vê isso, ou quem vê isso e é lá do mundo. A gente fica mais aturdido quando é alguém que se diz crente. A gente fica, pastor, estupefato, é admirado, irmão, não é essa palavra assim. É admirado, é abestalhado, é espantado. A gente fica espantado como é que a pessoa era crente, falava em línguas estranhas, era usado por Deus. A pessoa já viu milagre acontecer, a pessoa já foi contemplada por milagre, por bênção. E a pessoa deixa o Senhor. A pessoa deixa o Senhor. A pessoa sai do caminho. Aí você fica assim, como é que pode, né? Como é que pode? É intrigante, né, irmãos? É intrigante, né? Mas a gente às vezes não cai fora de uma vez. Mas chega a dar tristeza em mim agora, em mim, porque a gente às vezes diminui a intensidade, né, da busca. Chega a ter vontade de chorar agora, porque a gente, em vez de buscar mais, a gente busca menos. Em vez de a gente orar mais, a gente ora menos. Em vez de a gente servir mais, a gente serve menos. Em vez de a gente se dedicar mais, a gente se dedica menos. Que Deus tenha misericórdia de nós, e que o Senhor renove as forças de cada um de nós, renove as forças da gente, de mim, sua. Oh, glória a Deus. Talvez Deus esteja falando com você agora lindamente, você não se desviou, mas você já não é mais o mesmo de antigamente. Você já não ora com a intensidade que orava. Você não está desviado, não está fora do caminho, mas também não está essas coisas todas no caminho. Não está desviado, mas não está essas coisas todas no caminho. Não está empenhado, não está empenhada, não está aplicado, não está aplicada como deveria estar. É forte esta palavra de Deus, mas é Deus falando conosco para que nós mudemos, para que nós tomemos uma atitude para viver Jesus com intensidade a partir de agora, principalmente depois desta palavra. Louvado seja o nome do Senhor. Louvado seja o nome do Senhor. Pois bem, para terminarmos esta nossa fala, aleluia, louvado seja Deus. Louvado seja Deus. Eu acho que já terminei esta fala. Deus falando com a gente lindamente nesta hora. Aleluia. Se você é uma das pessoas que minguou na devoção, esmoreceu na devoção, se determine a partir de agora a buscar Jesus com intensidade. Se determine a partir de agora a buscar Jesus com intensidade. Se esta palavra que você ouviu não mexeu em nada com você, o que você ouviu foi a voz de Amaro Correia. Mas se esta palavra mexeu com você como está mexendo comigo, o que você ouviu junto comigo foi a voz de Deus, a voz do divino. Louvado seja o nome do Senhor Jesus. E agora a gente vai se organizar para a oração, né? Pedindo a Deus misericórdia, renovo, enchimento do Espírito para seguir na caminhada. Vamos ao momento de oração.
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0: Senhor meu Deus e meu Pai, diante desta palavra, ó meu Senhor, aleluia, ó Pai querido, te peço neste momento, ó meu Senhor, que em nome de Jesus o Senhor venha nos encher do seu Espírito, aleluia, o Senhor venha, meu Pai, nos encher, ó meu Deus, da tua presença. Louvado seja o nome do Senhor Jesus. Ó Pai, o Senhor venha, ó meu Deus, regar os nossos corações com a chuva seródia e temporã do teu Espírito, para que nós possamos produzir frutos dignos de arrependimento, para que nós possamos andar em novidade de vida. Ó meu Deus, para que nós possamos, ó Pai querido, produzir, ó meu Senhor, para o teu reino. Senhor, Senhor meu Deus, te peço nesta hora sublime, ó Pai querido, que também nos revista de tuas armaduras de Deus, para que nós possamos estar firme contra as astutas ciladas do maligno, para que nós possamos, ó meu Pai, resistir os dias maus. Senhor, nesta hora te apresento o teu servo Rivaldo, que está nos ouvindo em Sapucaia de Fora. Ó meu Deus, te apresento a tua serva Rosemary, ó meu Deus, que pede oração, renova-lhe as forças, a fé, esperança, as convicções, diante desta palavra que, Senhor, certamente mexeu com a tua serva. Ó Senhor, enche ela do teu Espírito Santo. Pai, a tua serva, a irmã Joelma, que, Senhor, continua na escuta também conosco, lá na Bahia. Jesus amado, Jesus querido, Jesus maravilhoso, te apresento, irmão Montenegro, lá em Manaus. Ó meu Senhor, dá vitória aos teus servos, seus filhos, Daniel, Marcos, Isaac, Paulo, Gustavo. Senhor, meu Pai, te apresento a missionária Josinete. Ó meu Senhor, ó meu Deus, te apresento a irmã Andréa. Meu Deus, te apresento, Senhor, ó Pai querido, aleluia, ó meu Senhor, esta pessoa com o final do número 8648, ó Pai querido e santo, te apresento a irmã, ó Senhor, Maria das Graças, irmã Verônica Carneiro,
2: Te apresento Elias e Brenda, ofertantes, colaboradores. Abençoa-os, ó Pai. Te apresento, meu Deus, a irmã Fátima. Te apresento, irmão Kilderi, o irmão Senhor Jamerson Barros. Também, Senhor, teu servo, tua serva, final do número 9190. Meu Deus, te apresento, Senhor, Cris, Amirtes, Lúcia. Te apresento, Senhor, a Gisele. Ó, meu Deus, a Gisele Késia. Pai querido, te apresento a Iranete, a Marta Pereira, João Lima, o Alberto, irmão Pedro das Cocadas, em Rio Grande do Norte, a Bispa Severina Salles. Ó, meu Senhor, tua serva Rosineide, o irmão Senhor. Ó, meu Deus, te apresento o teu servo lá em São Paulo. Ó, meu Senhor, o irmão Valdeir, a irmã Deise, meu Senhor, meu Deus, abençoe essas vidas todas. Ó, Senhor, que interage comigo nesta hora em oração, em o nome de Jesus Cristo. Ó, meu Senhor, te peço por estas vidas todas. Ó, meu Senhor, ó Pai, abençoa. Ó Deus, ó Deus, ó Deus, em o nome de Jesus. Ó Pai querido, abençoa esses irmãos como teu servo, Senhor, que movido certamente por ti, apesar de nós não pedirmos, mas está sentindo no coração de dizimar em função desta obra evangelística. Dá vitória ao teu servo, Senhor Rivaldo, em o nome de Jesus. Em o nome de Jesus, o abençoe por este ato de fé, a exemplo de todos que colaboram, que contribuem com esta emissora, com esta programação apostólica evangelística. Venha, Senhor, a tua serva Laura Muniz, que pede por sua família. Dá vitória a ela, Jesus. Dá vitória a ela. Ó, Senhor, Senhor, te peço neste momento, ó Deus, por Valdir Manuel, que o Senhor está falando conosco no zap, também pedindo certamente oração. Dá vitória ao teu servo, Jesus. Ó Deus, ó Deus, abençoa. Dá vitória aos irmãos, Pai, em o nome de Jesus. Em o nome de Jesus. Amém e amém.

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1: Vamos dar 100% Jesus, 8:27. Daqui a pouco nós teremos um momento do clamor, mas agora nós vamos estar interagindo com os irmãos. Quero lançar você um desafio de entrar aí na live. Eu estou entrando agora para participar comigo ao vivo. Amém? Temos 3 minutinhos só? Ah, que pena, né? Ah, então a gente vai de intervalo. Daqui a pouco eu volto aqui para o Instagram. Eu quero fazer um experimento também aqui com os irmãos. Se der certo, a gente vai fazer isso em outros momentos. Em o nome do grande, tá? Então daqui a pouco eu volto para o Instagram. Em o nome do grande, contando com a sua participação. A parte do irmã Elba da Paraíba, que já mandou aqui também o seu áudio, lembrando para os irmãos que a rádio é áudio. Amém? Você pode participar conosco pelo WhatsApp 81999150890. Deus abençoe o irmão Rivaldo Sapucaia, que entregou para o Senhor o seu dízimo. Ah, Deus abençoe. Depois manda o nome de sua irmã, meu querido irmão, para nós colocarmos também o nome dela aqui na oração, tá? É o nome de Jesus. Louvado seja Deus. Participa a irmã Luciane de Jesus lá de Vitória de Santo Antão. Que Deus lhe abençoe. Também já participando conosco aqui. Louvado seja Deus. Amém, Valdir Emanuel. Que Deus te abençoe, meu querido. É o nome do grande. Louvado seja Deus. Quem mais aqui conosco? Irmão Pedro das Cocadas e irmã Rosemary Lila lá em São Paulo. Deus abençoe vocês. Agora são 8:29.

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1: Agora é 100% Jesus, agora são 8 horas e 37 minutos, 8h37. Louvado seja Deus. Olha, eu quero contar com a sua participação agora. Estou entrando no Instagram, né? Estou entrando no Instagram. E se você quiser participar da live, porque às vezes eu estou fazendo live e os irmãos entravam pedindo para participar ao vivo. Aí nós não estávamos usando essa modalidade. Só que estamos tentando ver essa possibilidade real, tá certo? E aí você quer participar ao vivo comigo na live pelo Instagram, eu já estou ao vivo no Instagram aqui da Rádio Tamandaré, e você pode entrar e solicitar a sua participação, ok? Claro, vai aparecer você aqui na live do Instagram, amém? A paz do Senhor para Beth Ander. Deus te abençoe, Beth. Bem, se quiser participar, Beth, aqui na live, manda o convite aí, pra gente já aproveitar, se a irmã permitir, fazer esse test drive aqui, nessa modalidade, tá certo, Beth? É o nome do grande, o Senhor Jesus. Vamos estar orando sim pela irmã. Depois também vou estar ouvindo aqui os irmãos participando pelo 81 99915 0890. Eu já assisti esse. Não, essa live é nova. Eu tô ao vivo agora, Beth, tá? Aí você entra agora, você manda o convite agora para participar agora. Os irmãos que sempre entram no Instagram e mandam convite para participar, né? A gente não usava, não colocava no ar, mas agora os irmãos podem tentar, que a gente tá vendo aqui uma engenharia para que isso de fato aconteça, tá certo? Maria Pereira, Valdeir, sou de Jesus, amém, Valdeir. Mirtes Lúcia, a paz do Senhor, pastor, amém, Mirtes, amém. Glória a Deus. Quem quiser participar ao vivo aqui na live, manda um convite aí. Os irmãos faziam isso, né? Agora a turma que tá entrando não tá fazendo. Vamos ver se a gente consegue para participar do vídeo. Pronto, tem alguém entrando aqui conosco. Glória a Deus. É Norma. A parte do Norma. Cadê Norma? Sumiu? Vamos de novo, Norminha. Glória a Deus. Pronto, Norminha tá conosco aqui. Amém. A parte do Norma. Ei, que bênção, que tá dando certo. Tá no ar, pra colocar no ar. Partiu, Norminha?
2: Partiu, pastor.
1: Amém. E a minha voz tá saindo? No ar também? Minha voz tá saindo no ar, minha voz? Você tá me ouvindo ainda, Norma, mas a minha voz não tava saindo no ar, agora sim, porque eu preciso falar com você e com os irmãos que estão na rádio. A sua voz tá saindo no ar, graças a Deus. Tá me ouvindo bem, Norminha?
2: Amém.
1: Que maravilha, é porque eu tô fazendo esse test drive que a gente antes não usava dessa modalidade, não é? Era só ligação pelo zap ou áudio. Aí agora a gente pode participar assim e vai ficar registrado. O bacana é isso, não é? Que aí agora é a TV Tamandaré, glória a Deus, não é? Estamos evoluindo, não é? Glória para Jesus. Encontrei com a irmã Norma dia desse no ônibus, né? E foi uma alegria muito grande encontrar com a irmã. Ovelhinha, amém. Ovelhinha do coração. E que bom. E disse a mim que eu vi a rádio e ouvi mesmo. Uma prova aí. Norminha, fica à vontade, fala com e lendo a Bíblia, né? Escutou a palavra agora há pouco, a voz divina, deu pra ouvir? Amém? Pode falar, Norma, senão o pastor fica ocupando o seu tempo. Fale aí, minha filha.
2: Eu sou meio tímida, pastor.
1: É. Mas agora Deus está vencendo a timidez, está aparecendo aqui e me ajudando a realmente fazer essa avaliação desse nosso novo formato de participação. Está muito massa, porque a gente está ali ouvindo bem, estamos lhe vendo e ouvindo bem, e a sua voz está saindo na mesa. Veja que é um teste mesmo, que no começo eu pensei que eu não precisava falar o microfone da rádio. Né? Porque a senhora estava me ouvindo aí. Porém, os irmãos em casa, pelo aplicativo e pela M890, não estavam ouvindo. E agora, aí eu tive que voltar o microfone. Então era esse teste que eu queria fazer. E muito, muito, muito obrigado, porque, ó, tá dando certo. E é uma nova modalidade, irmãos, de participarmos da programação 100% Jesus. E agora, não só é áudio, como eu digo sempre, que rádio é áudio, mas agora é rádio.
2: É vídeo também, né?
1: É vídeo também!
2: Eu
1: aleluia!
2: Sabia que ia ter vídeo também.
1: Olha! É, a rádio evoluindo, glória! Que bom, não. Agora sim, nem sempre o pastor tá com essa beleza de hoje, né? É por isso que. Aleluia!
2: Eu conheci com mais cabelo.
1: É o que é, poxa.
2: Eu conheci com mais cabelo.
1: É ruim, vai mostrando os defeitos do pastor, né, a live, né? O meu produtor chegou aqui e disse, veja, porque ele tava posicionando o celular e tal, né, e tem uma luz aqui, disse, veja agora, pastor, como fica mais bonito. Eu disse, meu filho, é impossível, né? Louvado seja Deus. Ô, Norma, que bom é você participando. Esse teste foi muito massa. E foi bom que foi com a irmã, que é uma pessoa, além de ser uma pessoa de Deus, é uma pessoa que a gente tem muito carinho, né? E tem essa amizade de pastor, de ovelha, de irmão, de amigo. E ficou leve. E ficou leve muitos anos, né? E ficou leve a nossa. O nosso test drive. Só vou pedir para você afastar só mais um pouquinho da câmera para eu pegar o seu rosto todo, porque aí fica pronto. Porque pega o seu rosto todo. Isso ficou excelente, agora sim. Não é? Aí fica registrado isso no Instagram da rádio e é o novo formato de participação. Que massa, ficou bacana, gostei. Quer falar alguma coisa?
2: Mesmo. A gente nem se arrumou. Tava lendo a Bíblia pela manhã.
1: Meu caso, Norma, meu caso, por mais que esse filme produza, Jesus, não muda, né? Olha, foi muito bom. Fique à vontade, fale com os irmãos alguma coisa aí.
2: O que eu tenho pra falar é somente desse legado, né, do nosso pastor, esse homem de Deus, que acompanha muitos anos.
1: É, já congregou conosco.
2: É o maior prazer.
1: É verdade.
2: Maior prazer ter o senhor como amigo, como pastor.
1: Amém, meu
2: filho. Eu não esqueço quando na minha formatura, não sei se o senhor lembra.
1: Uhum.
2: E na formatura a gente tem aquele, né?
1: É verdade.
2: E o senhor foi, chegou do trabalho e foi, me honrou com esse convite. Eu não esqueço nunca, pastor.
1: Amém, filho.
2: Embora eu não esteja assim, né, em comunicação com o senhor, mas o senhor. É guardado aqui no coração.
1: Amém, glória a Deus. E sem pagar aluguel, né?
2: É, verdade.
1: Amém.
2: Verdade.
1: Que bom, minha filha.
2: Passei por momentos difíceis, não sei se o senhor lembra, nas madrugadas.
1: Sim.
2: Eu pedi oração.
1: Uhum.
2: E estou aqui, né, contando vitória.
1: Que bênção, meu. Glória a Deus. Fico feliz por isso, saber que você está firme e forte com Jesus. É muito bom, é muito bom. Que Deus te abençoe, obrigado, porque olha, esse test drive com a irmã foi maravilhoso, tornou leve e deu tudo certo, pra glória de Deus.
2: Amém.
1: Deus te abençoe,
2: amém.
1: Viu, Norma?
2: Amém, pastor.
1: A paz do Senhor, minha filha. Glória a Deus. Amém.
2: Amém.
1: Louvado seja o nome de Jesus. Olha aí, uma nova modalidade de você participar da Rádio Tamandaré, né? A produção tava querendo fazer esse teste desse novo formato, né? E agora sim, você não é só áudio, mas também é vídeo a sua participação aqui na Rádio Tamandaré 100% Jesus. Claro, depois eu tenho que. Tem como a gente ouvir os irmãos? É áudio, só se eu mandar para esse novo, para esse outro equipamento, fazer aquela manobra e tal, porque. Eu tô conectado aqui à mesa já, aí tem que fazer essa manobra. Tudo é um teste que estamos fazendo aqui. E você pode agora participar de vídeo, não é? Aqui na programação 100% Jesus. Lembrando que eu dizia sempre, rádio é áudio, agora a Rádio Tamandaré. Olha, é a escola do rádio evangélico, não é? Não é só áudio agora, é áudio e vídeo. A paz do Senhor, Luciene de Jesus, estou indo para casa e vendo. Pode participar de vídeo agora, Luciene de Jesus, Mangesse Calima, Odair José, paz do Senhor, bênção. Amém, Bete, Que Deus te abençoe. Louvado seja Deus. Pronto, os irmãos que antes, ó, queriam participar de vídeo, pode agora participar. É computer Alexandre, deve ser Alexandre do computador, né? É, forte. Oliveira, paz do Senhor, pastor, amém. Eita glória. Olha aí, quem quiser participar de vídeo é só mandar agora o convite que agora o pastor recebe aqui na Rádio Tamandaré. Pastor Will, participa aqui, manda o convite aí de participação de vídeo. Claro que os irmãos também têm que, obviamente, né? Ver um lugar pra ligar de vídeo, né? Ver o que é que tem por trás também do cenário, né? Porque vai estar aparecendo tudinho aqui, viu? Glória a Deus. Amém? Janaína, a paz do Senhor Jesus. A Rádio Tamandaré inovando mais uma vez. A gente transcende o áudio da rádio. Eu dizia, rádio é áudio, agora é áudio e vídeo, né? Aleluia. Louvado seja o nome de Jesus. Pode ser para Gri Gomes no WhatsApp conosco. Deus te abençoe, Gri Gomes. Agora o pastor tem que se virar nos 30, né? Olhar para cá, olhar para cá, glória a Deus. Gri Gomes. Mas também estou acostumado, porque quando eu faço minhas lives, eu faço no sistema multistream. São 3 câmeras. Nem Salomão teve tanta câmera, né? Louvado seja Deus, né? É, participando, os irmãos, é Facebook, Instagram, YouTube, além do aplicativo, e a gente tá com esse modelo novo aqui na Rádio Tamandaré. Não só áudio, mas também vídeo agora na programação. Se bem que não é em todo tempo não, viu, irmão? E tem dia que o pastor tá mais feio do que o normal. Não vou estar sempre fazendo live, mas é uma forma da gente interagir. Partiu pra irmã Gri Gomes, Deus te abençoe. Ela aqui também mandou a sua oferta. Olha, eu quero agradecer a irmã Gri Gomes, quero agradecer quem mais aqui. Tem até que usar a mão esquerda porque ficou estreito aqui, literalmente, pro pastor. Irmão Pasquale Vicente, que também mandou a sua oferta, seu dízimo, né? Eu não tenho falado de dízimo aqui, mas Jesus tem tocado no coração dos irmãos e os irmãos têm canalizado seus dízimos em função desta obra. Deus abençoe os irmãos, em nome do grande Senhor Jesus. Meu querido, tem como eu mandar o áudio aí pro pessoal, para você colocar no ar? Porque aqui a gente aqui é multifacetário, né? É, o meu querido operador aqui, o novo apelido que eu dei para ele é pau para toda obra. O cabo é desenrolado demais, é cinegrafista, é pedreiro, é eletricista, encanador, é o verdadeiro. Vocês lembram do MacGyver? É da sua época, MacGyver? O cabo fazia uma bomba com um chiclete e um clipper. Meu Deus, é desenrolado assim, é o Raí, né? Louvado seja Deus. É, pseudônimo pau para toda obra. Glória a Deus. E aí, já posso mandar o áudio aí do pessoal para você colocar no ar? Porque eu tô conectado aqui ao celular para a nova modalidade de participação. É, a Tamandaré agora não é só áudio, é áudio e vídeo no Instagram. A participação para a Janaína. Amém de Tatuapé. Ah, não, não é de Tatuapé, não. É Janaína Tatá Paula, alguma coisa assim. Depois tu me explica, Janaína. Tu fala comigo, pode participar aqui no Instagram agora, né? E me explica, porque o nome dos irmãos no Instagram é meio engraçado às vezes, né? Passeu pra esse povo de Deus todinho aí. Luciano de Jesus, Toma Toda já entrou aqui. O Raí é o rapaz de quem eu estava falando, né? Potência. Vanessa Sobral, quer participar de vídeo? Os irmãos? Dá pra os irmãos te ver? As irmãs vão dizer, não, pastor, então saia, deixa só o Raí. Então não participa não, porque aí vai... É que Raí é bonitão, irmão. Glória a Deus, né? Aleluia. A irmã Elba, participa, irmã Elba mandou um áudio pra nós. É, fica aí mesmo, senão os irmãos vão querer que eu saia da live. Louvado seja o nome de Jesus, né? Deixa aí. Por isso que rádio é áudio, irmão, porque aí o locutor é feio, só misericórdia. Mas vamos lá. Fala comigo aqui, minha bênção do zap, pra eu poder... Não, eu já achei aqui, já te achei aqui. Pronto. Vamos ouvir a irmã Elba. A gente aqui é desenrolado, irmão. Aqui ninguém se perde, não. Louvado seja o nome de Jesus. Põe aí a irmã Elba no ar, diretamente da Paraíba, para todo o Brasil, para todo mundo, através da Rádio Tamandaré.
0: A paz do Senhor, pastor Amário Correia, estava pedindo uma palavra ao Senhor.
1: Sim.
0: Que ele bradou no meu coração, esse Deus grande, eita, maravilhoso, glória, e lindo. Salmo 116 e o 12. Que darei ao Senhor por todos os benefícios que me tem feito. Aleluia.
1: Aleluia.
0: Nossa gratidão, nossa adoração, nossa obediência, né? Andar nos caminhos do Senhor reto. Olhar tão somente, continuar olhando tão somente para Ele. Que nós possamos adorar em espírito e em verdade cada vez mais. E quando vem a tristeza, que nós possamos lembrar não só do problema que estamos passando agora no momento. Você que está passando um problema que aos seus olhos é impossível. Se lembre do que Jesus já fez. Quantas curas, livramentos, né, irmão? Salvação, libertação, portas abertas. Nós, seres humanos, somos falhos e temos o costume de, quando estamos passando um problema que aos nossos olhos não tem solução, a gente se apega àquilo e fica triste, desanimado. Não fique assim, não. Lembre do que Jesus já fez.
1: É.
0: Quantas curas Jesus já fez na minha vida, também já operou na minha vida, no meio da minha parentela, livramento, salvação, libertação. E eu creio que Ele vai fazer muito mais na minha vida, na sua vida, nas nossas famílias, em nome de Jesus.
1: Aleluia.
0: Amém?
1: Amém.
0: Que Deus abençoe.
1: Amém, glória a Deus. Tem outro áudio dela.
0: Tem um hino de Sérgio Lopes que eu gosto muito, que diz assim: tente lembrar.
1: Tente lembrar.
0: Se alguma vez Jesus te abandonou.
1: É verdade.
0: Tente lembrar.
1: Tente lembrar.
0: Quantas vezes Ele já te levantou.
1: Eita, glória.
0: É verdade, Jesus.
1: Aleluia.
0: Obrigado por tudo, Jesus.
1: Oh,
0: obrigado.
1: Glória a Deus. Deus te abençoe, Maelba. É em nome de Jesus. Olha, estamos... vamos continuar com esse teste aqui, que já deu certo. A gente já viu que deu certo. De você participar também conosco de vídeo pelo Instagram, né? Aí agora a Rádio Tamandaré não é só mais áudio, é áudio e vídeo. Entra comigo aí no Instagram. Aquele pedido que os irmãos faziam de participar de vídeo, agora é possível. Agora é possível, tá? E nós nos organizamos aqui, formatamos tudo para que realmente tornássemos possível este formato de participação. Então manda para mim aqui o convite. Você que está no Instagram, o convite de participação de vídeo. Amém, Carlinho? Tenta aí. Niedja, amém. Cícero, glória a Deus. Janaína, Vanessa, Luciene, Jéssica Lima, Odair, quem mais? Beth, Computer, Oliveira. A minha irmã Norma já participou conosco, né? Janaína, Vanessa, glória a Deus. Pronto. Espero que mais alguém solicite aí a participação de vídeo aqui no Instagram, porque aí, ó, vai ser muito massa. Você vai ficar com a sua participação registrada, tá certo? Aqui na live. Louvado seja Deus. Participou para minha querida irmã Rosineide do Jiquiá. Depois a gente vai facilitar, claro, aqui o trabalho do pastor, que a gente agora está desenrolando todo esse teste de participação via live no Instagram. Vamos ouvir a nossa irmã Rosineide do Jiquiá. Participou, minha bênção, bom dia.
3: Bom dia, pastor Amado.
1: Amém.
3: Com a paz do Senhor.
1: Amém.
3: Peço oração por todos da minha família, por todos da Tamandaré e por todos os meus amigos. Peço por saúde, libertação, paz financeira. Em nome de Jesus, amém. Graças, amém. Graças a Deus.
1: Ô, glória. Agora pode participar de vídeo pelo Instagram, viu, Rosineide? Irmão Valdeir, participou, pastor. Nosso irmão Valdeir Silva, tudo de bom, glória, parabéns, hein? Gostei. Aí sim, tá certo. Agora eu queria que o senhor participasse de vídeo. Manda um convite para sua participação de vídeo. Amém? A TV Tamandaré 100% Jesus. Aí sim, com o pastor Amaro Correia. Amém? Deus abençoe. Ô, meu querido, agora eu vou querer. Eu antes queria um tostão da sua voz. Agora eu quero um real da sua imagem. Aleluia. Gostou? Eita glória. JS Artes Comunicações. Amém. Pode ligar de vídeo, JJ Artes. É do teu comércio, eu acho que deve ser, não é? É alguma empresa que o irmão tem, né? Você liga de vídeo aí. É, participa de vídeo aqui no Instagram agora. Amém? Tamandaré, a rádio que faz escola, né? 100% Jesus. Agora é mais que áudio. É áudio e vídeo. Glória a Deus. Amém, bênção? Pronto. Quem é a próxima pessoa que vai convidar para participar de vídeo aqui? Quem é a próxima pessoa? Tô esperando, tá? Para eu continuar com esse meu test drive aqui. Deixa ouvirmos mais alguém que participou conosco por áudio. Glória a Deus. A irmã Luciene de Jesus, lá de Vitória de Santo Antão. Glória a Deus. Também mandou o seu áudio, né? Porque os irmãos absorveram a ideia de que rádio é áudio, mas agora vamos absorver também a ideia que a Tamandaré é áudio e vídeo pelo Instagram. A irmã Luciene de Jesus, partiu, minha querida. Glória a Deus.
4: A paz do Senhor, pastor Amaro Correia. Amém, bom bênção. Dia a todos da rádio Tamandaré. Bom dia. Nesta manhã, venho aqui pedir oração por uma causa impossível, Deus sabe qual é. Uhum. E brevemente estarei voltando para agradecer.
1: Amém, minha irmã.
4: Não participei mais da oração, mas estou sempre aqui intercedendo, Deus sabe.
1: Não tá orando
4: é que o tempo
1: está né?
4: corrido, Amém. O vento tem se levantado, Jesus está na frente e eu Aleluia. Atrás, para poder conseguir sobreviver diante da tempestade que tem se levantado.
1: Eu entendo.
4: Mas Deus está no controle.
1: Verdade. É verdade, Luciane de Jesus. Glória a Deus. Patinhou para o irmão Pasquale, patinhou aqui também para o irmão. Deixa eu lembrar o nome do amado aqui, né? Que está na escuta, inclusive. Rivaldo. Que está nos escutando de Sapucaia de fora, ou é de dentro? Deixa eu ver aqui, é que eu confundi. O irmão Rivaldo de Sapucaia de fora, isso mesmo. Não é? Que Deus te abençoe, Rivaldo. Vamos estar orando pela sua irmã, a irmã Carla, não é? Em nome de Jesus. Ele que também mandou a sua oferta, seu dízimo, não é? Que Deus abençoe os irmãos que têm sentido de Deus de canalizar seus dízimos em função desta programação. Jesus sabe de tudo. A gente não tem pedido dízimo, a gente tem pedido oferta. Mas como Jesus sabe de todas as coisas, vou ver o coração dos irmãos que têm canalizado seus dízimos em função desta programação apostólica, evangelística, que é a programação 100% Jesus da Rádio Tamandaré. A parte para a irmã Rosemary Lira, lá em São Paulo. Deus abençoe, irmã Rosemary Lira. É o nome do grande Senhor Jesus. Irmão Montenegro, lá na Amazonas, em Manaus. Louvado seja o nome de Jesus. Vamos ouvir a irmã Deia. Glória a Deus. Deixa eu encaminhar aqui para você, meu amigo. O áudio da irmã Deia. Leia e medite. É o nome do grande, o Senhor Jesus. É o jargão da irmã Deia. Paz do Senhor, minha querida.
5: Pai do Senhor, para todos os ouvintes da Tamandaré, Amém. Para todos da Tamandaré, Amém, e para pastor Amaro Correia, o Acorda Bença. Vou deixar para a meditação de todos em 2 Samuel, capítulo 10. E aconteceu depois disto que Amon, o rei dos filhos de Amon, e seus filhos Anum, rei no em seu lugar. Então disse Davi: usarei de benevolência com Amon, Anum, filho de Naás, como seus pais usou de benevolência comigo e enviou Davi os seus servos para consolá-lo acerca de seus pais, e foram os servos de Davi à terra de dois filhos de Amon. Então disse-lhe: os príncipes dos filhos de Amon, pai dos teus olhos, porque te enviou consoladores, porventura não te enviou antes Davi os seus servos para reconhecer esta cidade, para espiá-la e para transtorná-la? Leia e medite nessa palavra em nome de Jesus, que nessa terça-feira seja uma terça abençoada, com muita paz, saúde e fé. Quero também, pastor Amaral Corrêa, agradecer pelas orações, agradecimento em nome de Jesus.
1: Sim, minha filha.
5: E sempre continuar orando um pelos outros.
1: Aleluia.
5: Amém.
1: Amém. Que Deus te abençoe, minha querida irmã Dé, em nome

E aí é importante que vocês nos ajudem nesse experimento, né? Que já deu certo, glória a Deus, com a participação da nossa irmã Norma. Em nome de Jesus, pede aí o convite para participar de vídeo aqui no Instagram, na live, por gentileza. Amém? Radialista Dimas Farias. Ô Dimas, me chama no vídeo aqui do Instagram. Amém, meu querido? É Dário Luiz, Pai do Senhor, irmão Dário. Eliane Salvino. Sóstenas. Sóstenas Charri. É isso mesmo? Amém. Que Deus te abençoe. Em nome de Jesus. José Pereira. Amém, bênção. Glória a Deus. Vocês podem pedir para participar de vídeo agora aqui no Instagram. E aí, graças a Deus, a gente vai conseguir ouvir vocês. Ore por minha saúde. Irmã Neide, não é? Amém, Neide. Alba Davi, Pai do Senhor, Alba. Amém. Quem quiser participar de vídeo aqui no Instagram, por gentileza, me ajuda a fazer esse teste. Convida aí para participar de vídeo, por favor. Amém. Em nome do grande Senhor Jesus. A partir para Sebastião Paz e Silva. A partir minha bênção. Em nome de Jesus. Amém. A irmã está no trabalho, por isso que não pode participar de vídeo, né, irmã Rosemary? Tá certo, filha. Eu entendo. É verdade. Eu lembrei que a irmã trabalha nesse horário ouvindo a rádio, né? E não para. Mas vamos estar orando. Escuta essa palavra. Se a irmã quiser depois essa mensagem, viu, Rosemary? Que eu rodei hoje, a irmã pede esta mensagem, quem quiser essa mensagem que eu rodei hoje, inédita aqui para os ouvintes da Rádio Tamandaré, é só me pedir aí no WhatsApp 81999150890 que eu envio o link dessa ministração inédita para os irmãos aqui na Rádio Tamandaré, que foi a voz do divino hoje de manhã, abordagem de Apocalipse capítulo de número 15, onde nós vimos a necessidade de vivermos Jesus com intensidade. Amém? José, Pai do Senhor José, amém. Glória a Deus. Edilene, olha, eu já tô saindo do Instagram porque já são 9 horas, nos empolgamos tanto, já são 9:07 e já está na hora do momento do clamor. Então eu vou sair já do Instagram, já fizemos um teste, deu certo, não foi, meu querido rei? Glória a Deus. E eu espero a participação de vocês nesse momento de interação quando eu entrar na live. Eu vou voltar a fazer as ministrações aqui pelo Instagram da rádio. Vou voltar a fazer as ministrações aqui pelo Instagram da rádio. Agora tem um detalhe: na hora da ministração eu não gosto de estar interagindo, porque senão eu vou me desconcentrar também, né? E eu preciso entregar aquilo que eu receber do Senhor. Quem quiser, inclusive, o link da mensagem de hoje, me pede no WhatsApp aqui da Rádio Tamandaré. Pastor, eu estava ouvindo a palavra, eu queria essa mensagem para estar ouvindo mais vezes, mandar para outras pessoas. Pede para mim aqui no WhatsApp 819-9915-0890, o WhatsApp da Rádio Tamandaré, né? Que inclusive é também a chave Pix para quem sentir de Deus, a exemplo desses irmãos que estão ofertando, colaborando, ajudando esta programação. Aí eu mando o link da mensagem de hoje. Muito forte a abordagem que fizemos de Apocalipse capítulo de número 15. Amém? E então nesses momentos de interações, ou nesse momento de interação, eu devo estar entrando aqui no Instagram e vou querer a participação de vocês. Agora é possível vocês participarem com o vídeo. José Danilo, que está em Portugal, tá me vendo. Ô José, manda um convite de vídeo, será que tu podes? É possível, irmão? É rapidinho, porque já são 9:09, a gente vai orar, e já eu vou sair aqui da live. Tem como, irmão, participar de vídeo agora pelo Instagram? Pode ser, meu querido, se não estiver trabalhando também, se não for desconfortável pro irmão, né? Mônica Barros, amém, Mônica, Deus te abençoe, em nome de Jesus. Glória a Deus. A irmã Alba, a paz do Senhor, querido. Sou vizinha da irmã Eliane, que é dessa comunidade.

0: de qual comunidade que a Eliane é vizinha. Eu tô voando agora, Alba. Depois tu me informa, tá certo? De onde é que vocês são, ok? É em nome do grande. Amém, olha aí, José, lá de Portugal. Vamos receber o irmão diretamente de Portugal. Ô, glória. Cadê tu, minha benção? Amém. Passeou, meu querido.
1: Satisfação.
0: Satisfação nossa, ouvir não só um tostão da sua voz, mas agora a realidade da sua imagem, meu irmão. É a nova modalidade que nós criamos aqui para os irmãos interagirem e participar conosco. Amém, meu querido?
1: Amém. Sou seu servo.
0: Ô, meu amado, obrigado. Ovelha obediente é assim, obedece ao pastor. Como é que está aí em Portugal?
1: Tá só, pastor.
0: Tô vendo. Bonita a imagem, a paisagem aí.
1: Mas o sol apareceu, ó.
0: Que coisa linda aí. Tá no trabalho, né, varão?
1: Eu trabalho com construção civil.
0: Tô vendo a estrutura aí, a ferragem, tudinho aí.
1: Tô aqui em cima no prédio aí.
0: Ih, rapaz, tá alto, tem cuidado aí. Presta atenção, minha bênção. Não tem asa não, presta atenção.
1: Tá seguro.
0: Tá seguro, tem que estar, né?
1: Pronto. Ô, meu irmão. Toda manhã eu tô ligado, eu tô lhe ouvindo.
0: Que honra.
1: Sempre já vem de casa. E ouvindo.
0: Que honra, meu irmão. Obrigado pelo carinho. E agora a gente se sente mais perto assim, né? Se vendo, né? É bacana, não é?
1: Sim.
0: Glória a Deus.
1: Eu tenho uma dívida com a Rádio Tamandaré, porque houve uma época da minha vida que é rápido, um testemunho que eu vou lhe contar é
0: importante,
1: rápido.
0: É importante, inclusive nesse momento que a gente tá fazendo esse test drive aqui desse formato e esse teste com esse registro seu é importantíssimo. Pode contar, meu irmão.
1: Pronto, eu teve uma época na minha vida que eu tive uma crise de ansiedade muito forte, sim, quase depressão.
0: Sim.
1: E eu me lembro que numa madrugada o inimigo chegou ao meu ouvido dizer que eu ia tirar minha própria vida.
0: Olha pra ele.
1: E naquela madrugada eu clamei o sangue de Jesus.
0: Aleluia.
1: E aquela voz foi embora. E naquele momento o Espírito Santo de Deus me disse que era pra eu ligar na Rádio Tamandaré.
0: Glória a Deus.
1: E ali eu liguei na Rádio Tamandaré e dali por diante minha vida mudou, né? Eu me lembro que eu estava um pouco frio na fé, uhum, mediante algumas coisas da vida, da família.
0: Entendi.
1: Mas dali por diante o Senhor disse, eu estou lhe dando mais uma outra oportunidade.
0: Aleluia.
1: E há 10 anos atrás o Senhor falou pra mim que eu ia vir pra atravessar o oceano. Uhum. E aqui eu estou, 10 anos depois.
0: Glória a Deus.
1: Estou aqui em Portugal trabalhando.
0: Isso.
1: Jesus me deu esposa, filho. E tá uma benção.
0: Glória a Deus.
1: Viu?
0: Que maravilha.
1: Tá uma benção.
0: Esse meu lindo.
1: E eu tenho uma dívida com a Rádio Tamandaré. Eu espero um dia, se Deus permitir, eu chegar no sítio de oração para cultuar com os irmãos aí.
0: Amém.
1: E poder contribuir com os irmãos e com a Rádio Tamandaré.
0: Amém, amém. Aí de Portugal, viu? Desculpa até colocar assim, mas aí de Portugal, se o irmão quiser ofertar e puder, a chave Pix, o irmão pode fazer pela chave Pix,
1: sim,
0: também,
1: sim.
0: Né? Não tem problema.
1: Sim, é importante.
0: Mas ficamos felizes, esse seu depoimento, esse seu testemunho, será uma honra receber o irmão aqui em um momento de culto, quando o irmão estiver de férias, visitar a família, os parentes aqui no Brasil e voltar para Portugal para trabalhar.
1: Com certeza.
0: É uma benção, né? Que a dificuldade para os brasileiros aí em Portugal tem aumentado, tem se afunilado, tem acompanhado. Então não é bom quebrar essa situação que está dando certo pro irmão aí, não é? Até segundo a ordem do Senhor, porque o Deus que falou para o irmão ir, tomou as providências e glória a Deus, o irmão está de posse de vitória aí nesse país, né? Que Deus abençoe sua vida.
1: Inclusive eu trabalho até com um indiano aqui.
0: Sim.
1: E eu aos pouquinhos vou pegando a confiança, né?
0: Importante,
1: que a gente
0: importante.
1: Sabe que indiano não serve a Deus.
0: É.
1: A gente sabe que. E eu tô pegando a confiança dele e já venho perguntando, fazendo algumas perguntas a ele.
0: Sobre Jesus, né?
1: E ele, aí ele, eu meu perguntei, Deus. Isso a quem tu serves?
0: Eita.
1: A Buda, Maomé, qual é o teu Deus? Aí ele, Maomé, certo. Aí um dia eu falo uma coisa, outro dia eu falo outra, entendeu?
0: Entendi.
1: Porque eu também não posso chegar assim,
0: não,
1: porque...
0: tem que sabedoria, né?
1: Tem sabedoria, aí tô devagarzinho e...
0: Veja...
1: mais pra frente eu vou...
0: Veja só, Adeildo, veja só. O senhor falando isso agora, eu me lembrei de como Deus usou o seu povo no Velho Testamento para levar Deus aos outros povos. Fazer missões é isso. Veja só, o senhor está aí trabalhando, mas está fazendo já obra missionária, porque está falando de Jesus para um cara que é lá da Índia.
1: Isso.
0: Veja a visão, é importante o irmão entender a grandiosidade disso. O papel missionário que o irmão está desempenhando. O irmão está fora do seu país trabalhando, mas está fazendo já a missão transcultural. Não é?
1: Isso.
0: E compartilhando aí quando começar a ver aquela afinidade na língua portuguesa, do indiano aí e tal, já vai ficar fácil para ele poder entender melhor a gente. O irmão compartilhar com ele o link da Rádio Tamandaré, escuta aí. E aí Jesus vai entrando e oh, que coisa linda, mano, que coisa tremenda, que coisa extraordinária. Glória a Deus!
1: Uhul. É a minha visão. É a minha obrigação, né? Eu acho que é a obrigação
0: de todos nós.
1: Eu ir por todo mundo. Eu nunca pensei de estar aqui hoje e fazer isso.
0: Tá vendo?
1: Eu trabalho com moçambicano, ó, moçambicano ali, ó.
0: Já tem outro, ó, tá vendo, irmão? Veja só, o indiano, o moçambicano, meu Deus, que coisa tremenda. Jesus é lindo.
1: Entendeu? E eu sempre guardei, se eu ficar me preocupado, eu fico preocupado com isso. Sim. Porque a gente tem uma obrigação de levar o evangelho e eu fico preocupado, eu digo, meu Deus, como é que eu vou fazer isso?
0: Que coisa linda.
1: E Jesus me trouxe pra cá. E quando Jesus disse que eu vinha pra cá, eu não tinha um real no bolso. É, então, irmão, entenda como é que era uma situação que se eu deixasse...
0: Quando Deus fala, ele se responsabiliza. Quando Deus fala, ele se responsabiliza.
1: Se eu deixasse o paletó e o sapato, ele já tinha o endereço da igreja, porque era o que eu tinha.
0: Meu Deus.
1: E um dia eu indo para um culto, um grupo de irmãs me saudou com a paz e se o passo que eu dei à frente, uma das irmãs disse, irmão, um momentinho, aí quando eu distância, e ela me entregou algo e eu disse, amém. Eu creio, porém eu não sei como é que o senhor vai fazer. E quando eu cheguei no culto, Deus usou outra irmã e disse, tu vai atravessar o oceano. E aqui eu estou, não tinha condições nenhuma, estou por aqui. Aqui Jesus já me deu carro. Até carro eu tenho, que eu não tinha condições de comprar no Brasil.
0: Olha pra
1: até aí. Carro já deu. Uhum. Pago um aluguel de 400 euros, não falta nada, entendeu? E estou aqui devagarzinho, pescando o que eu posso pescar. Louvado e aquilo que Jesus me as condições que Jesus me dá.
0: Aleluia.
1: E eu sou grato, só tenho a agradecer.
0: Amém,
1: e sempre tô na escuta, ali ouvindo a palavra de Deus, ouvindo seus ensinamentos.
0: Amém.
1: E é isso. O que não pode é parar.
0: É verdade.
1: Né? A tempo e fora de tempo devemos pregar o evangelho.
0: Muito bem.
1: As pessoas acham que não quero aqui levantar nenhuma discussão.
0: Sim.
1: Mas as pessoas acham que pregar o evangelho é só no domingo à tarde. Não é.
0: Não
1: é. É a tempo e fora de tempo.
0: Isso.
1: É? E a oportunidade está aí. Tem gente que diz, ah, mas eu não tenho oportunidade de falar de Jesus na igreja. O pastor não me dá oportunidade. Irmão, olha aqui, ó. O campo é vasto.
0: O
1: oportunidade
0: campo...
1: para você falar de Jesus.
0: O campo é o mundo. O campo é o mundo.
1: É. Aqui, oportunidade para falar de Jesus. Pega um português desse, um angolano, um indiano, certo? Ah, mas eu não tô aí, eu tô no Brasil. Tem um vizinho seu que não é crente, tem alguém da sua família que não é crente, então não tem desculpa. Não tem desculpa. É pregar o evangelho.
0: Aleluia. É isso mesmo, irmão Aldeir. Que bom, olha, fiquei muito feliz com tudo. A sua participação nos ajudando nesse teste de hoje é uma modalidade que está dando certo, a gente está vindo. E o que enriqueceu foi esse seu depoimento. Olha, muita coisa bacana acontecendo aqui. O depoimento, essa projeção, não é? Da obra missionária, alcançando o indiano, alcançando o moçambicano e outras nacionalidades, certamente, que o irmão vai tendo aí um relacionamento com os colegas funcionários, falando de Jesus, não é? Veja como isso. Deus está ali usando, contando com o Senhor. Irmão, Deus é tremendo, e quando ele manda, ele se responsabiliza. Talvez o irmão nunca pensou também em ser um missionário transcultural. Tá sendo. Aleluia.
1: Até pelas condições.
0: É.
1: Até pelas condições. Mas tô aqui, ó, devagarzinho, trabalhando e servindo a Jesus.
0: Aleluia.
1: Viu?
0: Amém, meu amado.
1: E fique ciente que aqui tem uma pessoa que tá orando pelo Senhor também.
0: Obrigado.
1: Da Mandaré.
0: Obrigado, obrigado.
1: Viu? Estamos juntos.
0: Tamo junto.
1: Estamos juntos.
0: Em nome de Jesus. Deus te abençoe, meu querido.
1: Em Deus abençoe, satisfação falar com o senhor, viu?
0: Satisfação prazer minha, muito grande. Satisfação minha. Deus te abençoe, meu irmão.
1: Quando quiser, pode ligar, pode falar, tô aqui. Sou seu servo.
0: Amém, meu querido. Deus te abençoe.
1: Amém.
0: Fique um abraço. Louvado seja o nome de Jesus. Glória a Deus. Gláucio Fernandes, Everton, Deus abençoe vocês. Em nome de Jesus Cristo. Suelen, Elionel, projeto Sem Fome, Deus te abençoe. Adinho, Sebastião, Severino, Cláudia Rejane, glória a Deus. Já falei de Gláucio, amém. Que bom vocês todos. Olha, eu vou saindo aqui da live, amém. Que Deus abençoe o teste que deu certo. Então, vamos estar fazendo esse momento de interação. E agora, não só áudio, mas também com vídeo aqui no Instagram da Rádio Tamandaré 100% Jesus. Me dê licença, você do Instagram, volte a me escutar pelo aplicativo, porque nós vamos ao momento do clamor.
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0: Louvado seja Deus, Pai eterno, Deus bendito, Deus da glória. Em o nome do Senhor Jesus, ó meu Deus, neste momento glorioso de oração, te peço, Pai, que em nome de Jesus Cristo, ó Deus, o Senhor nos perdoe os pecados. Ó meu Deus, o Senhor perdoe as nossas iniquidades. Ó Pai querido e santo, o Senhor nos conceda a pureza da nívea e a luz. Ó Deus, ó Deus, ó Deus, te pedimos nesta hora, ó meu Senhor, que em nome de Jesus, o Senhor nos conceda a pureza da nível luz. Ó Deus, ó Deus, ó Deus, te pedimos neste momento, ó Pai querido e santo, que não nos impute os nossos pecados, não nos trate conforme os nossos deméritos. Ó meu Senhor, meu Deus, te suplicamos nesta hora sublime, ó Pai de oração, que o Senhor, meu Deus, aleluia, receba a nossa ação de graças, receba, ó meu Senhor, a oferta que trazemos ao teu altar nesta manhã, receba, ó meu Pai, aleluia, ó meu Deus, o nosso muito obrigado, por tudo que o Senhor tem feito, está fazendo e certamente fará. Pai querido e santo, em nome de Jesus, te suplicamos nesta hora, ó meu Deus, ó meu Deus, ó meu Deus, que o Senhor, aleluia, ó Pai querido, continue sendo glorificado, continue sendo engrandecido, continue sendo exaltado, meu Deus, operando na vida de cada irmão, na vida de cada irmã, na vida, meu Senhor, de nós todos, teus servos, ó Pai querido, nesta hora. Amado Deus, se glorificado, ser engrandecido, ser exaltado, meu Senhor. Ó meu Pai, eu te suplico neste momento sublime, neste momento glorioso de oração, que ó meu Deus, o Senhor envolva, o Senhor preencha, o Senhor impacte essas vidas, ó meu Deus, com a tua presença gloriosa. Amado Senhor, em nome de Jesus Cristo, ó Pai, eu te peço, eu te suplico nessa hora, envolve esse irmão, essa irmã, com a tua presença, meu Deus. Envolve, Senhor, este servo, esta serva, com a tua presença, amado de nossas almas. Em o nome de Jesus Cristo, te pedimos, ó Pai, atenta para os pedidos de oração feito pelos irmãos. Senhor, atenta para os pedidos de orações que recebi aqui pelo WhatsApp, que recebemos agora há pouco pelo Instagram. Ó meu Deus, atenta, Senhor, para o rogo, a prece, o clamor dos irmãos, alguns de joelhos, outros mais reservados com a face no pó. Ó meu Deus, alguns em casa, outros hospitalizados. Ah, Senhor, outros trabalhando, como vimos hoje aqui, uma maioria de irmãos trabalhando, inclusive impossibilitados de participar, e outros que foram possível participar. Ó, meu Deus, alcance essas vidas com a tua presença poderosa. Ó, meu Deus, e ministra renovação das forças, da fé, da esperança, das convicções. Senhor, te apresento a tua serva, ó, meu Deus, que vem dizendo está sem forças para orar, sem forças para ir ao culto, que está, Senhor, morrendo espiritualmente. Meu Deus, renova-lhe as forças, renova-lhe a fé, a esperança, as convicções. Tua serva que vem, Senhor, se sentindo fraca, meu Deus, enche ela do teu Espírito Santo nesta hora. Faz ela estar olhando para ti, Jesus, que és o autor e consumador da fé. Ó, meu Deus, meu Deus, meu Deus, ajuda a tua serva nesta hora. Evidencia nela o poder da superação. Sim, Senhor, ajuda, Senhor, na resiliência, na resignificação espiritual. Faz ela entender que não tem para onde ir, porque só tu tens palavra de vida eterna. Senhor, renova-lhe as forças nesta hora, eu te peço. Faz a tua serva entender que sem ti é mais difícil, sem ti é mais complicado, sem ti o que está ruim ficará pior. Ajuda ela a firmar sem ti, Senhor. É o nome de Jesus, é o nome de Jesus. Ó meu Deus, abençoa esses irmãos que são colaboradores, ofertantes, contribuintes desta obra. Os irmãos que hoje já canalizaram seus dízimos, irmãos que hoje já enviaram suas ofertas. Senhor meu Deus, abençoa mais e mais esta programação. Senhor meu Pai, eu te agradeço por esses irmãos que colaboram, que contribuem. Pai eterno, te agradeço por esses irmãos que nos ajudam a fazer a programação, mandando seus áudios e agora, muito chique, participando com vídeo. Ó Senhor, obrigado pela irmã Norma, pelo teu servo Adeildo. Ó meu Deus, e outros que até desejaram, mas ficaram meio que acanhados, tímidos, mas que vão participar conosco nessa nova modalidade, nesse novo formato dessa rádio que é a Escola do Rádio Evangélico. Aleluia. Aleluia, desta rádio que agora não é só mais áudio, é vídeo também. Louvado seja o teu nome. Senhor meu Deus, abençoe esses irmãos todos que têm esse carinho com essa programação, com os que fazem a comunicação aqui na Rádio Tamandaré. Abençoe os teus servos, Pai. em o nome de Jesus Cristo. Meu Deus, eu te peço por esta pessoa que está passando por uma dificuldade financeira muito grande. Esta pessoa que está com problema de transtorno mental, entra com cura, entra com saúde, meu Deus. Pessoas que estão tomando remédios controlados, entra com libertação, Senhor, dessas drogas lícitas e as drogas ilícitas. Senhor, Senhor, meu Deus. Pessoas que estão com dificuldades em seus comércios. Ó, Senhor, pessoas que estão com dificuldade em seu empreendimento. Meu Senhor, dá vitória a esse irmão, essa irmã. Senhor, meu Deus, meu Pai, em o nome de Jesus Cristo, nesta hora, eu te peço, Senhor, Pai, enxuga desse rosto toda lágrima, arranca deste peito toda dor. Senhor, meu Deus, ministra cura, libertação, renovação espiritual, enche do teu espírito, meu Deus, em o nome de Jesus. Em o nome de Jesus, aleluia, aleluia. Enquanto o louvor está tocando, você vai adorando a Jesus, você vai dizendo palavras de elogio a Jesus, você vai fazendo declaração de amor a Jesus, você vai dizendo a Jesus o que ele significa para você.

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0: 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Há um só corpo e um só espírito, como também fostes chamados em uma só esperança da vossa vocação. Um só Senhor, uma só fé, um só batismo, um só Deus e Pai de todos, o qual é sobre todos e por todos e em todos vós. 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
1: Vamos dar 100% Jesus, agora são 9:43. Eu quero agradecer. Quero agradecer a irmã Gri Gomes. Quero agradecer a vocês todos que ofertam, que colaboram, que contribuem, claro, né? Mas em especial os irmãos que já ofertaram agora pela manhã. Além da irmã Gri Gomes, o irmão, deixa eu achar aqui, porque muita gente participou hoje. Irmão Pasquale Vicente, que Deus abençoe. E o irmão Rivaldo, que entregou o seu dízimo, né? Em função aqui, ele diz, da sua irmã Carla. Amém. Que Deus te abençoe, meu querido, viu? Agradecer a vocês todos que colaboraram, que contribuíram já hoje, para que essa obra não pare, para que essa obra continue. Deus abençoe a vida de vocês poderosamente. E você que está me ouvindo, não fique de fora não. Amém? Não fique de fora não. E colaborar também aqui com essa obra, em nome de Jesus. Amém? Muito obrigado, viu, amados? Glória a Deus pela vossa oferta, pela vossa contribuição. É o nome do grande. Bem, como os irmãos que participaram conosco hoje aqui também, não é? Mas você que em especial também mandou a sua oferta, muito obrigado. Você que sentir de Deus de nos ajudar, você colabora com aquilo que você puder. Amém? Com aquilo que você puder. Jesus sabe da nossa necessidade. Por isso que a gente não falando de dízimo, tem pessoas que resolveram canalizar seu dízimo em função desta obra. Glória a Deus, não é? Glória a Deus por isso. Amém? Louvado seja o nome de Jesus. Muito obrigado mesmo a vocês todos, amados e queridos irmãos, que ofertaram, que contribuíram hoje. E você que vai voltar a colaborar com a Rádio Tamandaré, e você que sentir de Deus vai ajudar. Não fique de fora desse movimento espiritual, não. Amém, bênção. Para quem sentir de Deus e quiser nos ajudar agora, a chave Pix é 819-9915-0890. Normalmente eu peço para que o meu produtor aqui, ele poste no status, mas como eu já mandei aqui hoje para o irmão, eu vou fazer, viu, minha bênção? Vou poupar você desse trabalho hoje. Amém? Eu mesmo vou fazer aqui, tá certo? Glória a Deus, que eu postei já o card para o irmão, aí eu só faço assim, ó, fica fácil. Pega o encaminho e vai pro status. Eita, que pastor desenrolado, medonho. Aleluia. Ficou fácil. Já tá no status aí do WhatsApp. O número da conta do Santander, isso é profundo, não é todo mundo que sabe mexer nisso, não. Principalmente eu. Ficou fácil agora, tá vendo? Tu viu como é? Tu aprendeu? Como é que faz, meu? É fácil. Aleluia. Eu tô atendendo até a ligação de vídeo no Instagram, botando no ar, inovando aqui no rádio. E ainda falando no WhatsApp. O multistream. Glória a Deus. Pastor multistream com o operador pau para toda a obra, o caba vai longe. Aleluia. Não é, irmã Francolino? Ela mandou um áudio para nós. Pai do seu irmão Francolino. Fala, minha bênção.
2: Pai do Senhor, pastor Amaro.
1: Amém.
2: Eu tô aqui pedindo mais uma vez, pastor, essa oração pro senhor. Não esqueça de orar por mim, não.
1: Esqueço, não.
2: Nem pro meu benefício.
1: Da vitória.
2: Orar pela minha família, pelas minhas irmãs. Pelos meus irmãos, que eu só tenho dois, viu? Aí eu peço oração, Senhor, pela minha família, viu? Pelo meu benefício.
1: Oro foi também lá, foi
2: pela, pelas meninas do grupo Mulheres de Fé, da Igreja Deus é Amor.
1: Amém.
2: São todas idosas, a maioria delas tá tudo gripada.
1: Oh, meu Deus.
2: E ore para as outras pessoas, minhas irmãs de longe, viu? E fique na paz, um bom dia pro senhor.
1: Amém.
2: E Deus abençoe.
1: Amém. Tava com saudade da sua participação. Não esqueça de participar, não, minha bênção, viu? Que Deus dê vitória. A gente tem um carinho muito grande pela irmã, viu? Conte com as nossas orações, viu, minha querida? Em nome do grande. Conte com as nossas orações, viu? Fique triste, não. Jesus ama a irmã. Amém? Vai dar vitória. Jesus há de enxugar dos nossos olhos toda lágrima, minha filha. Tá bom? Pois bem. Postei já o card aí no status do WhatsApp. E quem não lembrar a chave Pix, eu vou dar uma dica aqui muito fácil. É o nosso WhatsApp. 819-9915-0890. Senhor, impetra as bênçãos decorrentes deste ato de fé. O trigo no celeiro, o mosto no lagar, a bênção da cova em grande abastança, o enriquecimento para toda a beneficência, a multiplicação da farinha da panela e do azeite na botija, e o princípio de ser colocado sobre o muito, você que é fiel no pouco, seja uma realidade em sua vida, meu irmão, minha irmã, em o nome de Jesus, em o nome de Jesus.

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4: Da Mandaré 100% Jesus, 9:55, eu vou ficando por aqui, vem aí a Bispa Camila Bezerra com o programa A Alegria do Senhor é a Nossa Força. Que o amor de Deus nosso Pai, a graça do Senhor Jesus, a comunhão e a consolação do Divino Espírito seja com todo o povo de Deus hoje e sempre. Só me resta dizer: a paz do Senhor, povo de Deus.

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1: 10:10. Bom dia, bom dia, bom dia, paz do Senhor Jesus. Coisa boa estar aqui com vocês, para honra e glória do nome do Senhor Jesus. É mais uma manhã na presença de Deus. Oh, glória, glória, glória, glória, glória. É isso, irmão. É muito bom a gente estar na presença do Senhor, né? Começar o nosso dia falando com Deus, começar o nosso dia ouvindo Deus, ouvindo falar de Deus. Isso é maravilhoso. É por isso que, para honra e glória do nome do Senhor Jesus, estamos aqui, né? Nós temos esse meio de comunicação maravilhoso, que é realmente um culto no céu.

0: a nossa Rádio Tamandaré. Estamos aqui no programa Alegria do Senhor. É a nossa força, glória a Deus. Eu quero, gente, mandar um alô para o irmão Josemi e toda a sua família. Eu ouvi um áudio ontem ele mandou um áudio para mim. Eu fiquei tão feliz, eu vou colocar aqui para vocês ouvirem. Sabe por quê, irmãos? Porque eu sei que não é todo mundo que consegue, às vezes, mandar uma mensagem pra gente. Eu sei que são milhares de pessoas que ouvem, né, a programação, que recebe, que é abençoado, que é curado, que recebe vitória, mas não manda uma mensagem pra aqui, né? E não dá essa devolutiva pra gente. Porque isso aqui não é honra pra gente, não. A honra e a glória pra o Senhor Jesus. Mas isso é importante. Quando Deus fizer algo na tua vida, quando o Senhor impactar você através de uma palavra lançada aqui, ou pela manhã, ou no início da manhã, ou agora, pela manhã ou à tarde. Agora vamos receber, né, mais um. Né? Mais um para nossa família. E vocês vão saber, já estão vendo aí nas nossas redes sociais. Então, assim, quando Deus usar essas pessoas, dê um feedback, dê uma devolutiva. Isso é tão maravilhoso. Ontem eu recebi a mensagem, eu vi hoje, né? E eu fiquei tão feliz, porque é muito importante, irmão, a gente saber, né, ouvir de vocês que Deus está falando, né, que o Senhor está alcançando vidas, né, que Deus está abençoando através da palavra dele, né, através das nossas vidas. Então isso é muito bom. É bom porque a gente consegue entender que estamos indo no caminho certo, né? E isso vem através dos testemunhos. E eu quero aqui colocar o áudio. E ele foi bem pontual, né, na sua fala. Eu fiquei muito feliz. É, isso mostra, que eu tô aqui com o Raí, isso mostra, Raí, que a importância que a gente faz, que a gente hoje, graças a Deus, tem dentro do seu lar, na sua família, na sua casa, né? Que você tá aí ligadinho, e ele tá ligado mesmo aqui, glória a Deus. Eu quero mandar um alô pro irmão Josemi e toda a sua família, nessa família linda, a esposa dele, a filhinha dele. Que Deus abençoe. E ele sempre que pode, ele também está enviando umas mensagens, agradecendo, né, honrando a Deus pela nossa programação, pela nossa vida. E eu vou ouvir ele aqui agora. Vamos lá.
1: Comunicando, Bispa Camila Bezerra. Eita, glória. Paz do Senhor. Paz do Senhor. Bênção. Olha, que Deus abençoe a sua vida. E tô sempre que eu não posso, escuto lá o programa, viu? A rádio, né? Tamandaré também. Pastor Amado, tudinho. Mas escuto o Alegria do Senhor, Nossa Força. Deixou a Camila Bezerra. E quero parabenizar pelo dia 15, né? Queria muito ter ido, mas não deu. Se eu pudesse, tinha ido. Lá na Igreja Batista Kadosh, sei até onde é. E vi já a sua canção, tá certo? Já deixei o like, o joinha, né? Da história. E vou compartilhar com mais pessoas. E parabéns pela canção. Honra e glória para Jesus. Tá certo? Que Deus abençoe, viu? Toda a sua família. Que Deus continue abençoando o teu ministério. E que o programa tá uma benção, né? A sua alegria contagia. É bom fazer o que a gente gosta, né? É muito bom fazer o que a gente gosta. Eu não interajo muito, né? Não posso estar interagindo muito, mas Deus sabe de tudo. Peço que continuem pela minha vida, pela minha família. Mas não posso estar interagindo muito, mas estou sempre conectado. Eu acho importante essa devolutiva, porque sabe que tem pessoas ali que às vezes não interagem muito como eu, mas assim, edificado. Tem enviado a sua oferta, né? Sempre que eu posso também enviar aquela oferta também para a rádio, tá certo? E que Deus abençoe tremendamente a sua vida, viu, pastora Camila? Toda a sua família, ministério, iluminações, tá certo? Fiquei preocupado que sexta e sábado não estava transmitindo pela frequência AM, mas graças a Deus que hoje estava normal a frequência, né? Fica até as 20 horas, né? Creio que vai melhorar cada dia, né? a transmissão pelo rádio, né? E eu ficava preocupado, né? Mas graças a Deus tudo certo. Viu, tá bom? Então, continue dessa alegria, nessa força. Continue, que Deus é na tua vida. Tá certo? Deus é na tua vida. E sempre tô ouvindo ali. Tô ali. Sempre que eu posso, tô ligado, rádio ligado. Às vezes não posso, eu tenho que trabalhar à noite e dar aquele cochilo durante o dia. Mas sempre tô ouvindo, sempre que eu posso ouvir a palavra de Deus, os louvores. E parabéns pela canção, viu? Aí passei lá, deixei o like. E vou tentar passar para mais pessoas, né? Para as pessoas ouvirem, gostarem, deixar o joinha, que é importante também. Tá certo? Deus abençoe, paz do Senhor Jesus. Continue nessa força. Deus abençoe. Boa noite. Desculpe a hora, tá bom? Desculpe a hora. E um bom descanso.
0: Ô, glória, glória a Deus, irmão Josemi. Obrigada. Obrigada pela devolutiva, obrigada pelo carinho. Obrigada, né, pelo compartilhamento da minha canção. Obrigada, obrigada. É realmente toda honra e glória seja dada ao nosso Senhor Jesus. E eu fico muito, muito, muito, muito feliz, né, por compartilhar essa alegria que é do Senhor, né? A alegria do Senhor é a nossa força. E eu fico feliz, né, porque o Senhor tem alcançado vidas através dessa programação. O Senhor tem alcançado, né, pessoas, famílias. E eu fico muito feliz, obrigada pelo carinho, obrigada por estar aí atento, né, aqui a nossa programação, atento em Deus, aquilo que o Eterno tem falado. E eu tô muito feliz, um abraço para toda a sua família, que Deus abençoe a sua vida, a sua casa, a sua família. E eu creio que em breve vai ter outro lançamento, aí o Senhor vai com a sua família. Amém? Um abraço, Deus abençoe. E é isso aí, irmãos. Por isso que eu falo que isso é muito importante. E não é pra honra nossa, não. Não, não é sobre honra humana, é sobre honrar o nome do Senhor. Mas é bom a gente saber, irmãos, que a gente tá no caminho, né? Que as pessoas estão recebendo, que o Senhor tá fazendo. Então, assim, a palavra do Senhor fala em relação aos 10 leprosos, né? E isso é muito fato, gente. 10 receberam uma cura, só um volta para agradecer. Então eu tenho certeza que não é nem um terço de pessoas que falam aqui com a gente, né, no WhatsApp, que recebe vitória. Tem muito mais pessoas. Às vezes tem pessoas que recebem e não tem acesso ao WhatsApp, porque ainda existem pessoas. Aqui nós temos muitos ouvintes ainda do interior, às vezes aquela senhorinha que não tem acesso ao WhatsApp. Então existe essa questão também. Mas você que pode, manda mensagem aqui pra gente, compartilha, participa, né? Deixa um versículo. Fala, Deus falou comigo na segunda-feira, Deus falou comigo naquela palavra. Deus fez, o Senhor falou sobre milagres, o Senhor operou milagre na minha vida. Então isso é muito importante, a gente voltar para agradecer. Né? E aquele homem que volta para agradecer, ele não só recebe o milagre, ele recebe a salvação. Então, assim, há um valor na gratidão. Tem valia a tua gratidão, tá? Então, seja grato a Deus, Deus e as pessoas. Hoje pela manhã, e nós vamos falar sobre isso hoje, né? Sobre o valor da sua família. E o tema de hoje é valorize a sua família. Eu estava assistindo ontem, minha gente, a pregação, né, que repercutiu, né, nacionalmente, a pregação da pastora Helena Raquel. Ela pregou nos Gideões, tiveram vários pregadores, né, e ela foi uma das preleitoras e uma das pregações assim que mais marcou, né, entre os outros. E ela trouxe uma palavra muito forte. Né? E eu quero que você, que está me ouvindo aqui agora, se você puder assistir, assista. Você vai colocar assim no YouTube, Helena Raquel, nos Gideões 2026. E você vai ser impactado, porque ontem, quem não. A gente sempre fala que aquele que não sente a dor do outro, o doente é você. Né? E eu senti ali, ela contando a história, lá em Juízes. O livro de Juízes, eu senti a dor daquela jovem, a dor daquela mulher que morreu, né, esquartejada, e violentada por conta de um homem. Um homem que não preservou a vida da sua mulher. Então, assim, a gente vive num momento, irmãos, que existem muitos casos que hoje estão fora do normal. É a questão da violência. A violência doméstica, a violência contra a mulher. E a Helena Raquel, ela falava sobre isso. Ah, mas tem uma mulher que bate. É, irmão, mas ela até fez assim: levanta aí os braços, homens. Levanta aí os homens. Você não tem como comparar, né, a força de um homem para a força de uma mulher. Então, a pauta, né, que foi falada, né, em relação à ministração dela foi isso, sobre violência contra a mulher, sobre abusos, né, dentro da igreja, dentro da, com crianças, dentro de casa. Eu fiz um curso e 2%, 2% só, queridos, dos abusadores, eles são de fora. 98% dos abusadores, eles são pessoas próximas. É aquele tio, é aquele pai, é aquele vizinho, é aquela pessoa conhecida. Porque o abusador, ele não começa um abuso já mostrando que é um abuso. Ele começa com carinho, ele começa com um denguinho, ele começa com aquela atitude que parece normal, mas que depois foge do controle, né? Foge do normal. E nós temos que ter muito cuidado com as nossas crianças, nossos jovens. Nossas crianças, nossos jovens. E hoje, antigamente, a preocupação era mulher com homem, né? Assim, hoje não tem mais isso, irmãos. Hoje em dia, você, sua preocupação hoje é com todos. Mulheres abusam também crianças, homens abusando também meninos. E vice-versa. Então, o nosso cuidado tem que ser redobrado. Meu pai, irmãos, era muito rígido em relação a isso. Meu pai não deixava dormir na casa de ninguém. Não deixe seus filhos estar dormindo na casa dos outros, não. Pessoas que fossem, ah, o pai da minha coleguinha. Não, irmão, em nome de Jesus, vigia. O quanto mais você blindar os seus filhos, você puder blindar os seus filhos, blinde. Ah, porque fulaninho eu conheço. Às vezes é aquele homem que vai abusar da sua filha e do seu filho. Pai, tio, irmão. Irmão, eu chego a alguns relatos pra mim que eu tem hora que eu fico em choque. Em choque. Irmão abusando de irmão. Pai abusando de filha. Tem um testemunho muito forte. Eu vou trazer essa mulher aqui. Esse testemunho é... Eu acho que não são todas as pessoas que têm estrutura para ouvir. Eu vou trazer ela aqui. Ela vai falar. E ela vai contar a vocês um pouco da história dela. O que aconteceu com ela. E aquele que era para cuidar, aquele que era para zelar, aquele que era para proteger, foi a pessoa que o inimigo usou para poder tirar a santidade, tirar a honra dela. E hoje, irmãos, ela está buscando a cura. O Senhor já operou muitas coisas na vida dela. Hoje ela tem dúvida. Tem um filho que não sabe se é do pai. Isso para você ver a situação. Ela hoje tem um filho e não sabe se é do pai dela. E ali, isso chocou a vida dessa mulher. Mas ela está se erguendo em Deus. Buscando todos os dias a cura. Né? Isso aqui é uma situação muito séria, irmãos. E a nossa pregadora, Helena Raquel, ela falou que é só o começo. Chegou a hora da igreja denunciar. Eu falo isso aqui, irmãos, porque eu já falei, eu já preguei sobre isso. Ah, aconteceu uma situação, não vamos fazer não, isso não, para não trazer escândalo. Eu pregava assim. Mas a gente não pode. A A gente não pode deixar com que mais pessoas sejam afetadas através desses malfeitores. Amém? Então, vigie. Fique ligado. Ame sua família. Cuide da sua família. Cuide dos seus. E eu creio que grandes coisas o Senhor vai fazer nas nossas vidas. Amém? É tempo da gente valorizar cada vez mais a nossa família, cuidar, zelar e proteger, tá? O zelo também vem junto com a proteção. Você vai orar. A Bíblia fala também que se Deus não guardar, em vão vigia o sentinela. A gente sabe que a gente precisa proteger, mas não tem que ficar fanático, não. É proteger, fazer o que tem que fazer e orar a Deus. Porque também se Deus não guardar, em vão vigia o sentinela. Então é confiando em Deus, fazendo a sua parte. Eu fiquei sabendo quando eu estava vindo para cá, uma mãe, acho que está na internet isso, ela saiu, foi passear e deixou aí os três filhos dentro de casa. Quando ela chegou, a desgraça tinha acontecido. O pai louco, desesperado, e os filhos mortos, queimados. Porque explodiu alguma coisa, queimou alguma coisa, pegou fogo alguma coisa dentro de casa com as crianças. Então a gente precisa fazer a nossa parte, irmãos. Eu trago um alerta de Deus aqui para a tua vida e para a minha vida também. Né? Cada vez mais a gente precisa buscar em Deus. Né? Fazer o que é certo e tomar os cuidados devidos. Para proteger a nossa casa, proteger a nossa família. Amém? Daqui a pouco nós vamos ter a primeira ministração do dia, a partir das 11. Vamos ter live hoje. Daqui a pouco vamos ter a ligação da bênção, tá? Hoje, eu creio que a gente vai conseguir fazer a listinha para poder fazer o sorteio, tá, gente? O sorteio do Pix da Bênção. Quem participou, você não vai deixar de participar, não. A gente vai sortear. Eu creio que a gente consegue hoje. Se a gente não conseguir, a gente vai sortear amanhã. Todo mundo que mandou aqui, tá aqui registrado. Tá bom? Então, você não vai deixar de participar e não vai deixar de ganhar o Pix da Bênção. Mas fica ligado aí no telefone. Você que tá aí me ouvindo, manda mensagem pra cá. Porque você participa e você recebe a ligação da bênção. Glória seja dada ao nome do Senhor Jesus. Amém? Agora, irmãos, nós vamos para o Salmo da Manhã. E que Deus abençoe o teu dia em nome do Senhor Jesus. Glória.

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1: Salmo de número 42 diz assim: assim como o cervo brama pelas correntes das águas, assim brama a minha alma por ti, ó Deus. A minha alma tem sede de Deus, do Deus vivo. Quando entrarei e me apresentarei ante a face de Deus, as minhas lágrimas servem-me de mantimento de dia e de noite, enquanto me dizem constantemente: aonde está o teu Deus? Quando me lembro disto, dentro de mim derramo a minha alma, pois eu havia ido com a multidão, fui com eles à casa de Deus, com voz de alegria e louvor, e com a multidão que festejava. Por que estás abatido, ó minha alma? Por que te perturbas em mim? Espera em Deus, pois ainda o louvarei pela salvação da sua face.

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1: Pai querido e amado, em nome do Senhor Jesus, nós te louvamos, Senhor. Nós te louvamos porque o Senhor é tão maravilhoso e a tua palavra fala em relação a uma paz. Uma paz que excede todo entendimento. E eu creio, Deus, que se não fosse o Senhor, a gente não estaria aqui de pé. Se não fosse o Senhor, aleluia, não teríamos, Senhor, a consciência, não teríamos a paz de estar de pé, Senhor, diante de tantas dificuldades, de tantos desafios que surgem na nossa vida. Eu quero te orar nessa manhã de hoje e te agradecer, Senhor, porque o Senhor é maravilhoso. É muito bom a gente ter um Pai que nos ama, que a gente sabe que cuida, que zela das nossas vidas. E que sabe, e que nós sabemos que não nos abandona. E que por mais que venha acontecer qualquer situação, o Senhor está conosco. O Senhor está cuidando. O Senhor vai prover. O Senhor vai zelar. O Senhor vai trazer a solução. A grandeza do Senhor, aleluia, está em todos os lugares. Nós queremos te honrar, Senhor, porque se não fora o Senhor, a palavra do Senhor diz assim em Salmos 24, se não fora o Senhor, Salmo 124, ora diga Israel, os nossos adversários já tinham nos consumido vivos.

aquilo que temos que fazer, para decidir aquilo que nós temos que decidir, ah, se não for o Senhor. Eu quero te honrar e te agradecer nessa manhã de hoje, porque o Senhor é bom em todo o tempo. Nós queremos te adorar, queremos te bendizer. Quero te apresentar, Senhor, o meu dia, o nosso dia, o dia de cada ouvinte. Quero te apresentar cada pedido de oração, pois eu creio que haverá milagre ainda essa semana nas nossas vidas. Eu creio que o amor do Senhor, que nos alcança todos os dias, continuará nos alcançando. E eu creio que essa luta vai ser sanada. Esse problema vai ser resolvido. E o nome do Senhor Jesus vai ser glorificado. Em nome de Jesus. Amém. Amém.

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3: Bom dia, bom dia, bom dia. Paz do Senhor. Já estamos aqui, gente, online, ao vivo, tá? No Instagram do Iluminando Nações, como a gente sempre faz. Pela manhã eu começo a live aqui no Instagram, né, do Iluminando Nações. E à tarde a gente faz a live no nosso Instagram da rádio. Tá bom? Palavra do Senhor hoje para a tua vida. Márcio, meu filho. Paz do Senhor Jesus. Sejam bem-vindos. Você que tá me ouvindo aqui na rádio, vem aqui para a live comigo, irmão. Simbora. Glória a Deus. Eu sei que tem gente que não pode estar trabalhando, né? Mas quem puder acompanhar, Luciana, minha filha. Paz do Senhor Jesus. Glória a Deus. Luciana, avisa aí no grupo da igreja que eu tô aqui na live. Chama o povo aqui pra live, vai. Glória a Deus. Saudade, meu filho. Feliz de te ver aqui. E nesse momento nós vamos à palavra do Senhor, né? E o tema é valorize a sua família. Glória a Deus. Texto base é Josué capítulo 24, verso 15, que diz assim: eu e minha casa serviremos ao Senhor. Vivemos, queridos, em um tempo, né, em que muitas coisas disputam a nossa atenção. Ricardo, paz do Senhor Jesus, glória a Deus. Nós vivemos um tempo muito corrido, não é assim? A gente vive hoje num momento de... primeiro, de muitas informações. Antigamente, eu sempre falo isso, antigamente a gente, para ter alguma informação, para chegar, na realidade, alguma informação até nós, era todo um processo, né? Antigamente a gente se comunicava quando estávamos distantes um do outro, a gente se comunicava com cartas, né? Assim. Aí veio começando, né, com a tecnologia. E a gente, até para chegar em algum lugar, antigamente era toda uma dificuldade. Você precisava ter uma atenção redobrada nos caminhos e tinha que ter aqueles mapinhas, né? A gente tinha mapa, a gente tinha que colocar o ponto de referência, tinha que dizer como chegava lá, tal. Hoje não, hoje, devido a esse avanço da tecnologia, a gente tá vendo que hoje tudo é muito mais prático. Mas tudo que é bom, né, sempre tem também, tudo que é muito bom tem também os prós e os contras, né? Assim, pois é. Então, antigamente tudo era mais difícil. Se lá no tempo de Jesus, para ele chegar em algum lugar, não tinha Uber, não tinha carro, né? Naquela época utilizavam os animais, enfim. Então, assim, hoje, irmãos, hoje vivemos um tempo aonde temos muitas coisas para poder a gente ver. É um tempo de muitas informações. Eu vejo hoje em dia acontece alguma situação, quando há um acontecimento, isso pode ser em qualquer lugar do mundo. Presbítero Manuel, Pai do Senhor Jesus. Quando acontece algum acontecimento em algum lugar do mundo, é rápido. A informação, ela é muito rápida. E hoje, né, devido a esse avanço da tecnologia, devido a esse avanço das conexões, devido a esse crescimento das conexões, né, e também o aumento das informações, a gente vive um tempo que onde muitas coisas disputam a nossa atenção. Muitas coisas disputam a nossa atenção. Primeiro é a nossa casa, a nossa família, né, os filhos, é a mãe, é o pai, é a sogra, é o genro, não é assim? Paz do Senhor, presbítero. Aí temos o trabalho, né? O nosso trabalho, que a gente tem que acordar de manhã e trabalhar, suar ali, ó, pra Deus abençoar. Isso aí todo mundo precisa fazer, né? Primeiro a sua casa, dar atenção à sua casa, aos seus entes queridos, aos seus familiares, à sua parentela, porque às vezes mora tudo junto, não é assim? Tem gente que mora ainda na casa da sogra, tem irmão que mora na casa do outro irmão, com a cunhada, e é aquela coisa. Mas aí tem também as redes sociais que a gente tem, né, que também disputa a nossa atenção, porque para você estar ali vendo, para você estar ali acompanhando, para você estar ali repostando. Hoje em dia houve um crescimento muito grande em relação aos trabalhos online, né? Os trabalhos com as redes sociais, hoje em dia é a profissão, influência, enfim. Então tudo isso tem hoje ocupado o nosso tempo e disputado a nossa atenção. E também nós temos as preocupações do dia a dia. Eu estava agora há pouco falando aqui com Raiz, e no Raiz do céu. Misericórdia, se a gente não tivesse Deus na nossa vida, minha gente, a gente não conseguiria não. Porque cada dia é uma coisa, cada dia vem uma situação. Mas a gente sabe que em Deus a gente consegue tudo. Em Deus a gente recebe a vitória, em Deus a gente consegue resolver as questões, solucionar as situações adversas que acontecem nas nossas vidas. Em Deus a gente consegue tudo, irmão, sempre Deus vai dar um jeito. Deus sempre vai solucionar, Deus sempre vai resolver, Ele sempre vai nos ajudar a solucionar as coisas. E aí, devido a tudo isso, às vezes sem perceber, a nossa família, ela pode acabar ficando em segundo plano. Eu falei em primeiro lugar a nossa família, porque ela tem que estar nesse lugar. Primeiro lugar é a nossa família. Mas devido a esse aumento e esse excesso de tantas informações e de tantas coisas hoje que se acrescentaram. Antigamente, minha gente, um profissional, ele tinha que ser só aquilo ali. Ele poderia ser só aquilo ali, por exemplo, um caixa. Um operador de caixa, ele poderia ser só operador de caixa. Hoje em dia, se uma pessoa ela funcionar, ela operar em uma função só, ela já não está muito bem vista para o mercado. Não é assim? É. Então, a gente hoje teve que ficar muito mais versátil. Nós precisamos ser muito mais versátil para o mercado nos aceitar, né? Para as portas se abrirem. E aí, dentro dessa disputa de atenção diária que nós temos, de tantas coisas, de tantas de tantos compromissos e de tantas coisas que tentam roubar a nossa atenção, que tentam tomar a nossa atenção, às vezes sem perceber, a nossa família pode ficar em segundo plano. Mas eu aprendi uma coisa, gente. Primeiro lugar é a nossa família. Eu sei que às vezes você tem que dizer assim, ó, filho, fica aqui um pouquinho, mamãe vai dar atenção a esse aqui, mas daqui a pouco mamãe fala com você. Eu sei que tem coisa que ali naquele dia tem que ser uma prioridade, você vai ter que colocar assim, ó, o seu filho, o seu esposo, a sua esposa em stand-by um pouquinho, ó, amor, fica aqui, porque eu vou ter que dar uma atenção a isso aqui. Mas a família, ela tem que estar em primeiro plano, né? A família, ela é um presente de Deus para sua vida. E ela precisa ser valorizada diariamente, irmãos. Eu hoje, vindo para cá, eu tentei gravar um áudio. Eu tentei 3 vezes e eu não conseguia, porque eu só fazia chorar. Mas é um choro de alegria, é um choro de gratidão. E eu abria o WhatsApp da família e eu não conseguia falar, porque só me vinha gratidão no meu coração. E aí eu abria de novo e eu não conseguia falar. Eu disse, não, eu vou tentar de novo. Tentei de novo e eu começava a chorar. Mas é para agradecer, de forma de gratidão. É isso aí, presbítero. Glória a Deus. Você que está entrando aqui, irmãos, vai compartilhando aí. Aperta nessa setinha aí. Glória a Deus. Vou até fixar esse comentário aqui. A gente está online, ao vivo, no Instagram do Iluminando Nações, irmãos. Então vamos compartilhar. Ixi, eu não tô conseguindo. Isso, peraí. Glória a Deus. Aê! Fixar o comentário aqui. Então, quem tiver ligadinho aí, puder entrar aqui na live comigo, vem pra cá. Tá bom? Nosso presbítero Manuel tá aqui, ó. Vai divulgando aí, presbítero. Sabe por quê, irmão? Compartilhar e evangelizar. Amém? Então é isso. Eu tentando, né, fazer o áudio agradecendo a minha família, porque eu reconheço, irmãos, que eu não consigo sozinha. Eu não conseguiria, nessa nova fase da minha vida, nesse novo momento, não conseguiria sozinha, dar conta sozinha. E o Senhor levantou pessoas, assim, com muito carinho, com muito amor, para poder cuidar da minha vida, para poder me ajudar, para me dar o apoio, para me dar um abraço, sabe? Para me dar uma palavra. O Senhor, Ele é muito perfeito, Ele é muito fiel, porque assim, eu nem mereço isso, gente. A rede de apoio que Ele preparou para acolher a minha vida, a minha família, não tem preço. E eu vejo ali com tudo feito com muito amor, com muito carinho, com muita dedicação, com excelência, né? Isso não tem preço. Então, eu hoje pela manhã, honrando a Deus, louvando ao Senhor e honrando a minha família, porque são eles, né? Foram eles que me acolheram, que me abraçaram, que sempre tem uma palavra quando eu preciso, que sempre um conselho, sempre ali me abraçando. Minha mãe, né, me acolheu na casa dela. E, gente, é só Deus. Eu já vi situações de pessoas que passaram por situações até piores e a família não abraçou, a família não acolheu. E eu louvo a Deus. Eu quero honrar, eu vou deixar essa live aqui registrada, porque eu quero honrar a Deus pela minha família. E eu sei que também, gente, isso é Deus. Minha mãe acabou de entrar aqui. Essa é minha mãe. Tá aqui na live, Deta Colares. E eu quero honrar a Deus, mãe, pela sua vida. Hoje eu tentei 3 vezes, ela não sabe disso, vou falar isso aqui agora pra ela. Eu tentei gravar 3 vezes no Instagram, no WhatsApp da minha família, né, agradecendo a Deus pela vida de vocês, pelo acolhimento, pelo amor, né, pelo carinho, por tudo. São pessoas assim que têm se desdobrado, têm me amado, abraçado a minha família. E eu sou muito, muito, muito grata, né, a Deus pela sua vida, né, que é a matriarca da nossa família. Mês que vem, maio, junho, mês que vem é aniversário dela. Eu quero muito honrar a minha mãe. Não só no aniversário a gente honra todo dia, mas eu tô muito feliz. Eu sou muito feliz, eu sou muito grata. E eu sei que é Deus tocando no coração de vocês. Primeiro vem de Deus, né? E eu sou grata. E aí, irmãos, a família, ela é um projeto de Deus, né? Desde o início, lá em Gênesis, nós vemos que Deus criou a família como base da sociedade. E não foi algo assim inventado pelo homem, não. Foi algo estabelecido pelo próprio Deus. Isso significa que a família, ela tem um valor espiritual. Ela tem um valor espiritual, ela merece cuidado, proteção, né? Eu sei que você que está me ouvindo aí agora, você pode estar pensando assim: poxa, bispa, eu vacilei na minha casa. Eu fiz o que eu não devia. Você pode estar pensando aí: eu tive a oportunidade, mas eu não abracei quem eu deveria abraçar. Eu não cuidei de quem eu deveria cuidar. Eu não fiz o meu papel. Eu não protegi. Eu não provi. Eu sei que você deve estar me ouvindo agora. Amém, glória a Deus. Cleide, né? Cid Clay. Amém, obrigada. Amém. De São Paulo, gente. Cid Clay está lá em São Paulo. Eu sei que você pode estar pensando assim, ou então você pode estar pensando assim: bispa, é verdade. Eu honro a minha família. Eu louvo a Deus pela minha família. Ai de mim se não fosse a minha família, né? Eu sei que cada um tem a sua realidade, eu sei que cada um tem o seu momento, mas eu quero dizer para você que a sua família, ela não é descartável, mesmo com dificuldade. Eu sei que às vezes abençoado daquele menino, dá problema, dá trabalho. Eu sei que às vezes a filha dá trabalho. Eu dou trabalho, irmão. Depois que eu cheguei na casa da minha mãe, meu Deus do céu. Meus filhos dão trabalho, meu Deus. Foram mais 3 pessoas que chegaram na casa dela. Aumenta o serviço, sim ou não? Aí todo dia comidinha pronta, glória a Deus. Aí já é mais um trabalho. Ai, Jesus. Ela queria muito ter um culto na casa dela e hoje nós temos a igreja, né, na área da casa da minha mãe. Então dá trabalho, dá trabalho. Mas eu tenho certeza que Deus, ele recompensa, né? Ele recompensa. Então assim, mesmo com as dificuldades do dia a dia, a dificuldade com teu filho, com teu neto, com o teu genro, com a tua nora, com a tua sogra, com o avô, com a avó, com a tia, com o tio, com a tua família, ela não é descartável. Valorizar a família é mais do que amar, irmãos. Valorizar é demonstrar. Obrigada, mãezinha. Muitas pessoas dizem que amam a sua família, mas não demonstram, né? Às vezes não falam eu te amo. Às vezes não dá um abraço. Às vezes ignora a dor do outro. É assim? Não tem pessoas que só às vezes valoriza a dor que ele sente? A dor do outro é desprezada? Então valorizar é mais do que amar. Ela é demonstrar. Muitas pessoas dizem que amam sua família, mas não demonstra. Não fala uma palavra de afirmação. Não dá um presente, não dá uma lembrança. Às vezes não sai para poder fazer um passeio. Gente, eu tô vivendo um momento que eu tô vivendo um momento de reconstrução, né? Eu tô vivendo um momento que eu nunca pensei em viver na minha vida. Mas que se aconteceu dessa forma, eu creio que o Eterno, ele vai cuidar de tudo, tem cuidado de tudo. E assim, por mais que a gente esteja nesse momento, né, de reconstrução, de uma nova história, eu posso falar uma coisa para vocês. Eu sempre busco pegar meus filhos, minha mãe, e a gente fazer um passeio, né? E fazer aquele, ter aquele momento. Às vezes quando não dá para sair, a gente tem um momento em casa, vamos assistir um filme, vamos fazer pipoca. Às vezes você pode não ter a condição de sair, de às vezes comer um cachorro quente, de tomar um sorvete, que é uma coisa tão simples, mas isso faz tanta diferença na vida dos nossos filhos, na vida da tua família. E a gente sempre busca fazer isso, né? E você faça isso também. Isso também é uma demonstração de amor. Isso é uma demonstração de valor. Aquelas pessoas ali têm um valor para mim, por isso que eu quero proporcionar isso para elas, né? Eu quero dar o melhor para elas. E 1 Timóteo 5:8 fala sobre cuidados, sobre cuidar dos nossos. E aqui tem algumas práticas de valorização e eu quero compartilhar com vocês. Uma das práticas de valorização é, primeiro, dar atenção de verdade. Eu tenho feito isso já há um tempo, porque, como eu falei para vocês, são muitas coisas que tomam a nossa atenção, né? Que buscam tomar a nossa atenção e a gente deixa se a gente quiser. E aí, uma das coisas que eu pratico já há muito tempo é quando, principalmente os meus filhos, quando eles vêm falar comigo, eu dou atenção de verdade. Eu paro e olho, fico olhando para ela assim. Aí quando eu não consigo passar o tempo todo, o tempo que ela tem para poder falar, eu falo assim: filha, acelera aí um pouquinho que a mamãe precisa fazer tal coisa. Aí ela vai entender que ela vai precisar ser mais rápida na hora da fala. Principalmente a minha filha Esté, ela é muito melosa. ela para falar alguma coisa, ela ficava rodeando. Eu era muito assim. Mas de acordo com a correria do dia a dia, eu precisei ser muito pragmática. E eu tinha que ser prática de todo jeito, senão eu não dava conta. Então, hoje eu lido com ela, eu lembro de mim lá atrás. Então, para ela falar alguma coisa, ela vai arrodear. Ai, mãe, por que isso? Eu disse, filha, seja mais prática. Tem horas que a correria realmente está grande e não dá para a gente passar aquele tempo todo. Mas eu procuro olhar no olho dela. Filha, vem cá. Aí, Baruquinho. Aí, minha mãe. Tem hora que dá, mas tem hora que na correria você vai ali no automático. Mas eu busco fazer isso. Por quê? Porque isso é uma forma de valorização. Você saber que tem uma mãe que está falando, que ela, a jovem está falando com ela, e ela está dando atenção àquilo que, você, que ele está falando, que ela está falando. Então, uma das formas práticas de valorização, né, com a tua família é, primeiro, dar atenção de verdade. Dar aquela escuta de qualidade. Aquela atenção de qualidade para aquela pessoa naquele momento que ela precisa. Segundo, ouvir sem julgar. Porque se você for uma pessoa que todas as vezes que você ouvir algo, por exemplo, você tem alguém da sua casa que aconteceu uma situação, ela fez uma coisa muito feia, muito ruim. Tenha certeza que ela não vai falar para uma pessoa que só vive julgando outros, os outros. Ela não vai falar para essa pessoa, porque ela já sabe que quando ela falar, vai ter um julgamento. Então, busque ouvir sem julgar. É claro que a Bíblia fala que nós temos que exortar, não é assim? Mas exortar em amor. Você vai ouvir e vai dizer assim, bom, realmente foi errado. Temos que resolver assim, assim, assim. Você tem que procurar fulano. E realmente, você pisou na bola disso aqui. Não faço mais, não. Ontem, minha gente do céu. Eita, glória! Meu filho, ele botou a roupa e foi brincar. Mãe, eu quero desenhar, eu quero pintar. Disse, vai, peguei a folha, dei pra ele. Escuta isso aqui, minha gente. Peguei as folhas, dei pra ele. Ele pegou os lápis de hidrocor e foi pintar. Gente do céu, quando esse menino volta, ele não pinta o papel, gente. Ele pintou a roupa dele toda, blusa nova. Aí ele, mãe, aí vem ele todo pintado, irmãos do céu, o short todo riscado, a blusa nova toda riscada. Mãe, é porque eu queria que tudo ficasse colorido. Aí o Baruque, pelo amor de Deus, Baruque, não pode, meu filho, você tá com a blusa nova. Mas posso falar uma coisa pra vocês? Eu falei que não pode. Eu repreendi ele, mas eu não bati nele. Eu não... Porque ele é criança, irmãos. Ele tá fazendo coisa de criança. Andréia, paz do Senhor. Ele tá fazendo coisa de criança. Eu vou bater no menino, eu vou... Não. Esses dias eu quero até aqui, gente, mais uma vez honrar a Deus, o grande testemunho que o Senhor me deu na vida dessa criança. Nós estávamos com uma ligação lá em casa, uma fiação que estava tocando na telha de alumínio, e estava correndo, passando corrente para o portão. Ele levou um choque, esse menino deu um grito e começou a passar mal. Mãe, eu tô passando mal, tô passando mal. Para a glória de Deus, grande foi o livramento de Deus na vida do meu filho. Grande foi o livramento de Deus na vida do meu filho. Eu poderia hoje nem estar aqui, estar em luto. Aí eu vou bater no meu filho. Eu vou... Não, irmão, falei com ele. Olha, filho, você não pode riscar a roupa, não. É para riscar o papel. E a roupa? A gente compra outra, irmão. A roupa é o de menos. Para a glória de Deus, o meu filho está aí vivo, de pé, porque o Senhor cuidou da minha família. Então, ouvi sem julgar. Agora, na hora que você tem que pontuar e exortar, exorte em amor. Passar tempo de qualidade. esse feriado tivemos muitas chuvas, né? Aí veio chuva, chuva, chuva, eu não pude sair para trabalhar, todo final de semana eu trabalho no interior. E aí foi tanta coisa, foi tanta chuva que eu disse, meu Deus do céu. Foi o que a gente fez? Assisti filme, comi pipoca, brincadeira, fiz umas brincadeiras lá, uma dinâmica com eles. Dançamos na presença do Senhor. E foi maravilhoso. E tivemos um tempo de qualidade. Outra coisa que é uma das formas práticas de valorização com a sua família: perdoar rápido, irmão. Ah, irmão, não fica guardando muita coisa não. Eu já fui assim, tá? Eu já fui, gente, uma pessoa que se alguém fizesse algo comigo, eu passava 3 dias pra poder perdoar, pra olhar pra sua cara. Isso faz muito tempo, graças a Deus. 3 dias eu não conseguia olhar pra sua cara. Depois é que ainda digeri a situação até eu perdoar. Eita, mulher difícil, viu? Eu era difícil. Nessa questão de perdoar, vou falar pra vocês, viu? Difícil. Mas o Senhor me tratou. O Senhor me deu um novo coração. O Senhor trabalhou na minha vida. E hoje, irmãos, pra glória de Deus, agora há pouco aconteceu uma situação comigo. E hoje meu coração tá curado. Né? E eu tô feliz. Tô feliz. Deus é fiel. Deus é tremendo. E por mais que as coisas aconteçam, porque a gente sabe que uma hora acontece, né? A vida é cheia de surpresas, irmãos. A vida é uma escola. A gente aprende lições todos os dias. Então, meu coração, ó, pra glória de Deus, pra glória de Deus. A família, irmãos, ele é o nosso primeiro ministério. Antes de você querer mudar o mundo, precisamos cuidar da nossa casa. Isso é verdade. Atos dos Apóstolos 16, 31 mostra que a salvação alcança a casa inteira. E aí eu pergunto a você nessa manhã de hoje, você tem sido exemplo dentro da sua casa? Ou você é aqueles crentes que você quer ganhar o mundo lá fora? E eu já passei por essa fase. Eu já passei, irmãos. Eu já passei por essa fase. Eu ficava tão preocupada com as ovelhas. Ai, meu Deus, fulano. Ai, fulano tá chorando. E às vezes eu deixava um pouco da minha casa, né? Já passei, irmãos. Eu já deixei uma vez de fazer um almoço. Isso lá na Vila São Miguel, em Afogados. Chegou um casal. E o casal queria se separar. E eu sozinha, tendo que fazer o almoço, mas querendo ajudar a família. E ele, não, vou embora. E a outra, não vai dar certo. E não sei o que. Eu disse, meu Deus do céu, o que é que eu faço? Sei que passou a hora quando meu marido chegou. Meu ex-marido chegou. Não tinha almoço. Eu disse, meu Deus, a bronca ficou pra mim. Eu já fiz. Eu tenho testemunho também, irmão. Eu tenho testemunhos e tenho testemunhos. Mas passou. E você tem sido exemplo dentro da sua casa? O inimigo, ele tenta destruir a nossa família. Nós vemos hoje muitos ataques da estrutura familiar. Divisão. Eita, Deus. A Bíblia fala, irmãos, que o reino dividido, ele não subsiste. Se não tiver união naquela casa, coinonia, fica difícil da Shekinah, da presença de Deus estar dentro da tua casa. O inimigo, ele tenta muito atacar as famílias. Um dos alvos principais nos tempos de hoje, e já há muitos anos isso, é a família, é a estrutura familiar. Por quê, irmãos? Porque sem a família, aquele filho fica vulnerável. Aquela filha fica vulnerável. Aquela família, aquela esposa, aquele marido fica vulnerável. Aquela mãe fica vulnerável. Então hoje nós vemos muitos ataques à estrutura familiar. Aí primeiro traz divisão. Um pensa uma coisa, outro pensa outra. É assim ou não é? Eita, como é difícil. Pessoas, culturas diferentes, viveram em contextos diferentes. Aí juntas escova. Eita, Deus. É difícil, irmão. E às vezes um quer uma coisa, outro quer outra. E aquela, olha, fica aquele rebuliço. Divisão. Aí vem a falta de diálogo. Eu fui criada, né, com os meus pais. Mas uma coisa eu não tinha muito na minha casa, era diálogo. Meu pai era muito, muito grosso, né? Aqueles homens valentes, grosso. Eu amava meu pai, mas ele não era muito de conversar. Já minha mãe não. Já minha mãe era, eu escutava, ela mais tinha empatia com a gente, ela abraçava. A gente, as três mulheres de casa, era muito mais ligada à mãe, porque mãe, ela sempre foi mais de ouvir, de abraçar, né, de agradar. Pai não, pai era duro, irmão. Misericórdia. Então, assim, eu fui uma pessoa que fui criada que eu não... Eu fui aprender no decorrer do meu casamento. Aprender a dialogar na igreja. Pois é. Pra poder aprender a dialogar, a conversar. Eu era uma pessoa que eu não sabia, gente, expor o que eu tava sentindo. Aí a pessoa perguntava assim: o que é que você tá sentindo? É, né, presbítero? A pessoa perguntava assim: Luana, Pai do Senhor. A pessoa perguntava assim: o que é que você tá sentindo? Eu dizia: eu não sei, eu não sabia falar. Sério, gente, eu não sabia falar o que eu sentia. Vê, eu não sabia expressar o que eu sentia. Eu sentia algumas coisas, mas eu não sabia expressar. Por quê? Falta de diálogo. Por isso que é muito importante, eu sempre converso com os meus filhos. Se eu vou sair com a minha filha, ou em casa mesmo também, eu sempre busco conversar. Olha, como é que tá, tal, tal. Eu chego em casa, ela tá passando por alguma situação, pergunto como é que foi o dia. Como é que foi seu dia? Aí ela fala. Mas aí eu já entro com uma conversa, com diálogo. Sempre ensinando o momento, para o momento atual, ensinando para um futuro, né? Porque nós, como pais, a gente somos os flecheiros. Os filhos são flechas. E nós somos os flecheiros. É a palavra que diz isso. Filhos são como flecha. E aí eu já busco, né, falar com ela em relação ao futuro dela, tal. E eita, Glória. Ai, que bênção, glória a Deus. Amém? Então, obrigada, viu, presbítero? O presbítero tá aí. Vai divulgando aí, irmão. Você que tá ouvindo aí agora, nós estamos online aqui ao vivo no Instagram do Iluminando Nações. E também, quem tá aqui na live, pega esse avião e vamos compartilhar, irmão. Vamos compartilhar. Glória a Deus. Aleluia. Quanto mais você compartilha, mais pessoas são alcançadas. Então, nós vemos hoje o inimigo, ele trabalhar muito nisso, né? Nessa falta de diálogo. E também trazendo a frieza emocional. O que é isso, bispa? É, às vezes, você sente que não ama aquela pessoa. Amém, amém. Obrigada, presbítero. É, às vezes, aquela sensação que você não sente algo, que há uma falta de sentimento. Gente, tem pais que não amam os filhos. Isso é real, tá? Tem filhos que não amam os pais. E começa aquela, devido a essa frieza emocional. E, gente, nós estamos vivendo num tempo que é o final dos tempos. A palavra diz o quê? Por conta da falta de amor. Por conta do pecado. Perdão. Por conta do pecado. o amor de muitos se esfriará. Aumento da iniquidade, aumento do pecado, pouco amor. E a gente vê hoje em dia frieza emocional nas famílias. Frieza emocional nos lares, irmão que não ama irmão e prefere ficar com um amiguinho, que ama mais um amiguinho de fora do que seu irmão, do que é do seu sangue. É uma situação que tá caótica hoje em dia. Pois é. Mas o Senhor, ele é fiel. Ele pode mudar essa história, ele pode mudar essa situação, ele pode mudar essa sorte. Deus, ele ainda quer restaurar o teu lar. Deus ainda restaura lares. Salmo 127, verso 1. Se o Senhor não edificar a casa, em vão trabalham os que edificam. Valorizar a família é uma decisão diária. Não espere perder para dar valor. É verdade. Então decida hoje, irmão, amar mais, estar mais presente, orar pela sua família, orar pelo seu lar, seja um instrumento de paz dentro do teu lar. Gente, é muita gente que diz que ama a família e vive trazendo confusão pra família, irmão. Ah, eu amo a minha família, sério? Será que tu ama mesmo? Porque a primeira oportunidade que tu tem é trazendo confusão dentro de casa, fazendo questão de pouca coisa. Tem gente que faz questão por besteira. Tem gente que por conta de uma bobagem já faz aquela tempestade no copo d'água. Irmão, pelo amor de Deus, pede pra Jesus trabalhar no teu coração. Tu não é bode não, tu é ovelha. Decida amar mais, decida estar mais presente. Ore mais pela sua família. Ore mais pela sua casa. Seja um instrumento dos céus dentro do teu lar. Assim como Josué declarou, faça hoje essa escolha. Diga assim: eu e minha casa serviremos ao Senhor. Quero dizer para você que essa escolha é diária. Bispa, o que isso é, irmão? Essa escolha, ela é diária para as nossas vidas. Eu, você, nós temos que escolher diariamente ser pessoas melhores, irmãos. Sabia disso? Temos que escolher diariamente ser pessoas melhores. E em primeiro lugar, ser pessoas melhores para dentro da nossa casa. Hoje mesmo, antes de vir para cá para a rádio, a minha mãe, ela precisa, como ela já é uma senhora, e eu sou a única pessoa que dirige dentro da minha casa. E aí, às vezes, ela precisa de mim para fazer algumas coisas. O que é que eu faço, irmãos? Eu adequo a minha rotina só quando realmente não dá. Aí eu não consigo fazer isso. Mas eu busco adequar a minha rotina também priorizando a minha mãe. Fazer feira. Vou com o meu carro. Vamos fazer junto. Vou com o meu carro, eu carrego o carrinho, eu pego o peso. Vou com ela para resolver as coisas dela no financeiro. Vou com ela. Ah, vou. Tô sempre ali. Só quando realmente não dá. Mas sabe o que é isso? Valor. Valorizando a minha família. Poderia dizer: mãe, ó, vou dormir. Vou dormir até a hora da rádio. E ó, a senhora que se vire. Poderia. Sim ou não, presbítero? Poderia. Ah, minha mãe que deu o jeito dela. Ah, o fulano que se vire. Não, irmão, não é assim não. A vida, ela é feita de mão dupla. A vida é feita de mão dupla. É você me honrando, eu honrando você. Quando não dá, aí eu digo, mãe, não dá, a senhora vai ter que dar um jeito. Mas o que eu posso fazer, irmão, para poder fazer por ela, eu faço. E a gente vivendo assim, Deus, ele vai honrando. Deus, ele vai cuidando. Porque a honra, né? A gratidão, ela precede a honra. A gratidão, ela precede a honra. Você precisa ser grato a Deus, grato às pessoas que o Senhor colocou na tua vida, para depois você ser honrado. É assim? Não é o contrário. Vamos honrar para depois agradecer. Não. Você vai agradecendo. Você vai fazendo a sua parte. E Deus, ele vai te honrando. Amém? Beijo no coração de vocês. Obrigado por participar aqui da live. Que Deus abençoe. Cuide cada vez mais da sua casa, da sua família, dos seus. E creia que grandes coisas o Senhor vai fazer na tua vida. Amém? E vamos de louvor. Glória a Deus. Receba essa palavra em nome do Senhor Jesus. Tá? Cuide da sua casa. Cuide da sua família. Amém? E Deus, ele vai honrar a tua vida. Em nome do Senhor Jesus. Deus abençoe. Vamos de louvor nessa manhã.

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1: Pai querido e amado, mais um momento em tua presença, nós te louvamos e engrandecemos o teu nome. Tu és fiel e maravilhoso e cremos num Deus que é poderoso para fazer infinitamente mais. O Deus de impossível, um Deus guerreiro, forte, corajoso, que não perde batalha. Oh, Deus fiel, tremendo. Eu quero apresentar a ti as causas impossíveis. Eu coloco a minha causa também nas tuas mãos. Coloco a causa de Raí também nas tuas mãos. Eu coloco a causa, Senhor, da minha família. Eu coloco a causa de cada ouvinte. Pai, causas impossíveis, que para o homem é impossível, mas para o Senhor nada é impossível. Se não der de um jeito, aí vai dar de outro. Mas o eterno Deus vai prover, vai agir, vai resolver e solucionar as nossas causas. Eu creio em nome do Senhor Jesus que nesta semana o Senhor vai resolver causas para a minha e para a tua vida. E o nome do Senhor Jesus será glorificado. Amém, amém, amém.

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1: Pai querido e amado, mais um momento aqui, Senhor, contigo. Nessa oração eu quero apresentar a cada pedido de oração, cada irmão, cada irmã, cada um, Senhor, que diante das suas dificuldades, das suas debilidades, dos seus processos, tem orado e clamado pelo Senhor, pelo agir e o mover do Senhor. Eu te apresento, Senhor, esse dia de hoje, e que seja marcado com vitória. Eu te apresento a filha, a tua filha, teu filho, que já às vezes anos ora para alcançar essa vitória, alcançar esse milagre, mas que ainda não obteve resposta. Eu te oro nessa tarde de hoje, apresentando a causa de cada um deles. Nós estamos aqui, Senhor, como intercessores. Eu estou intercedendo. Eu estou chamando a atenção dos céus para a vida da tua filha e do teu filho nessa tarde de hoje. Abençoa, dá vitória. Em nome do Senhor Jesus. Amém. Amém.

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1: 13 horas e 2 minutos, glória a Deus. Vamos ouvir o irmão Kilderi, que mandou um áudio aqui pra gente. Vamos lá.
2: Bom dia. Deixa eu ver um versículo aí, coloca o nome da congregação.
1: Bom dia, glória a Deus, a paz do Senhor, irmão Kilderi. Quero deixar um outro versículo para o Senhor, que está em Salmos 37, número 37, verso 1. Não te indignes por causa dos malfeitores, nem tenha inveja dos que praticam iniquidade. Vamos ouvir mais um ouvinte. É uma amada do Senhor, glória a Deus. Vamos ouvi-la hoje aqui. Ela mandou, interagiu aqui com a gente. Aqui, ó.
3: Tomo posse desse Salmo 42, sim. Um dia Deus vai me contemplar com essa graça, essa bênção de vê-lo face a face e poder ver o meu Jesus. Assim como todos vocês, anjos dessa igreja e dessa rádio abençoada. Bom dia com Jesus. E essa música também, esse louvor maravilhoso. A mão de Deus, se não fosse a mão dele, eu não estaria aqui ainda resistindo, de pé, firme. Porque eu derrubo os gigantes que ele me permitiu, ele derruba as muralhas e eu avanço. Amém? Que a graça de Deus esteja com essas missionárias, essas líderes dessa rádio, pastora Kézia, Milka, todos vocês abençoadas, esses anjos da igreja que foram levantados para pregar, para ganhar alma para o reino da glória e chegar à nossa casa, ao nosso lar, trazendo palavras maravilhosas que nos edificam e ajudam para a gente continuar cada vez mais firme nessa luz chamada o Santo de Deus, Jesus Cristo. Vidas. Fica com Deus a todos. Boa semana, mais do que abençoada. Um cheiro para vocês também. Eu é que sou privilegiada de poder deixar na minha casa, entrar na minha casa, essa rádio abençoada, que eu já sintonizo de manhã e eu não perco nenhuma oração. E quando eu perco, eu procuro me sintonizar na próxima oração. Mas estou ligadinha nessa rádio abençoada. Que Jesus abençoe a vocês todos, que vocês são iluminados. Não é religiosidade, é fé. É fé, é a gente ouvir, é crer que a gente chega mais perto de Deus e cada vez mais se ilumina com esse Jesus maravilhoso, o Santo de Deus, que até os demônios reconheceram naquele dia. Que queres tu de mim, Jesus? Sabemos que tu és o Santo de Deus. É nessa fé que eu tenho, nesse Santo de Deus, porque eu sei que ele vive e reina. Ele fez, faz e fará muito mais nas nossas vidas. Fica com Deus a todos. Boa semana, mais do que abençoada.
1: Glória a Deus! Como é bom ter você aqui conosco, né? Todos os dias, irmãos, adorando o nome do Senhor Jesus. Glória seja dada ao nome do Senhor Jesus. Como é bom ter vocês ligadinhos aqui conosco, abençoando também o nosso dia. E nesse momento nós vamos na ligação da bênção. Ô, glória! Vamos ligar? Quem será? Quem será que eu vou ligar hoje? Tá ligando, irmão, tá ligando. Ô, glória, vamos ver se os irmãos estão ligados aqui.
4: Glória.
1: Olá, paz do Senhor.
4: É a melhor rádio do Brasil.
1: Glória a Deus. Paz do Senhor Jesus, minha amada. Que mensagem maravilhosa, viu?
4: Amém. Eu tô ainda me santificando para ficar na estatura perfeita desse grandioso Deus. Eu só tenho apenas... Para todos os efeitos, eu digo 10 anos e meio de convertida, porque eu escolhi no dia 31, que é quando tem a passagem, que os demônios estão querendo levar a alma. Só que a minha, eu disse, você vai perder no dia 31. E Deus me permitiu, em dezembro agora, 31 para primeiro, se Deus não me levar, assim, para descansar, porque eu estou cuidando de minha mãe, que ela tem demência, como eu falei, que eu sei que é uma obra, ele só levanta os mais fortes dentro da casa. Então, ele confia em mim. Até então, eu tô aqui firme na fé. E ouvindo a Rádio Tamandaré também, claro.
1: Ô, glória! Glória a Deus, minha irmã.
4: Pastor, é um prazer. Falando aqui de Salvador, Bahia.
1: Essa vozinha que é voz de baiana. Um beijo no coração. Que linda. Tô vendo a fotinha dela aqui. Olha, obrigada por participar conosco.
4: Somos baiana, mas somos também recifiense.

0: entrar na minha casa, ligar para mim. Deus sabe todas as coisas.
1: Deus sabe, minha amada. Deus sabe. Amém. Olha, eu quero deixar uma palavra para sua vida. Tá? A gente sempre faz isso aqui. Eu busco fazer isso quase todo dia. Né? Amém, geralmente o momento, o dia mais difícil pra gente é na quarta-feira, que é o ciclo de oração, né? Mas aí fica difícil pra gente fazer, porque o ciclo de oração é bem intenso. Mas eu quero liberar uma palavra sobre a tua vida, tá?
0: Amém. Vou me ajoelhar aqui agora no meu quarto, na minha cama,
1: amém,
0: receber.
1: Amém.
0: Humilhação, que ele merece toda humilhação, minha pastora linda, maravilhosa. Anjo de Deus.
1: Amém. Deixa eu lhe falar. A palavra do Senhor, ela é muito clara quando fala que em Cristo Jesus nós somos mais do que vencedores. E eu quero liberar para a tua vida, minha irmã, que você é uma vencedora. Tu é uma guerreira de Deus. Tu é uma vencedora, é uma guerreira do Senhor. E eu quero ministrar sobre a tua vida. Como profeta de Deus, como boca de Deus aqui na terra, que a bênção do Senhor ela venha recair sobre a tua casa, sobre a tua vida, sobre a tua família, e que ainda esse ano você venha vivenciar um dos milagres mais lindos da sua vida. Eu quero ministrar sobre a tua vida com ousadia em Deus. Aleluia. Recebe essa palavra, minha amada. Que Deus abençoe a tua vida. Vamos estar orando pela sua mãezinha, tá? Vamos estar orando pela vida dela. E Deus está no controle de todas as coisas. E obrigada por participar aqui com a gente, por interagir.
0: Amém, amém. Amém. Conte sempre comigo o meu retorno.
1: Amém. Amém.
0: Fortalecendo. Porque eu determinei o Senhor. Senhor, eis-me aqui, a serva do Senhor. Enquanto o Senhor precisar de mim, estou aqui para cuidar de minha mãezinha, até ela fechar os olhos e descansar na tua glória. Mas desde já, já agradeço ao grandioso, ao Criador, o Exuahá, o Jeová, o Todo-Poderoso, pela mãe que ele me deu aqui na terra. Não digo no mundo, que o mundo já é dos malignos, mas na terra, dentre toda a humanidade, Deus escolheu.
1: Amém.
0: A mais perfeita das pessoas.
1: Amém.
0: Eu sou grata a Deus por essa manhã e eu vou honrá-la até os últimos dias.
1: Amém.
0: De vida dela aqui, porque o Espírito vai retornar para o grandioso. Eu creio, irmã.
1: Um beijo
0: Deus
1: no coração.
0: Ider, essa rádio maravilhosa. Um beijo no coração de todos vocês. Perdão por não falar o nome de todos, mas todos estão aqui no meu pensamento, no meu coração.
1: Amém.
0: Estou sintonizada.
1: Amém. Um cheiro no coração. Fica com Deus.
0: Amém. Amém, amém.
1: Glória a Deus, glória a Deus, glória a Deus, irmãos. Estamos aqui. A alegria do Senhor é a nossa força. E, gente, é isso aqui, irmão. É todo dia, né, Raí? A gente tem esse momento, momento da oração, do louvor, da palavra. E isso é muito maravilhoso, gente. Isso é muito gratificante. Eu gosto de estar com o povo. Eu gosto de estar com o povo de Deus, eu gosto de estar interagindo. E você que está em casa, manda uma mensagem para cá, irmão. Não fica aí não, parado não. Glória a Deus, fica aí só ouvindo, recebendo não. Manda para cá. Você que tem um tempinho, 819-9915-0890, né? E participa aqui com a gente. Gente, hoje, eu não fiz isso pela manhã, mas eu quero lembrar você que nós estamos na campanha do investidor. Isso aí, irmão, não esquece não. Não esquece não que dia das mães está chegando e você precisa ainda abençoar sua mãe. Aquela pessoa que cuidou de você. E nós temos um presente maravilhoso para poder abençoar a vida dela. 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

0: 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Irmãos, eu quero louvar a Deus pela vida dos irmãos que estão entrando nessa campanha do investidor, né, que é a dos 75 anos. E você que contribui, né, para essa obra, tenha certeza que os céus, ele vai te recompensar. E eu falo isso, irmãos, porque eu também faço parte, né? Eu também semeio nessa terra. E posso falar para vocês? Essa terra aqui é uma terra fértil, tá? É isso aí, irmão. É uma terra fértil. Uma terra que Deus abençoa. Que o Senhor tem honrado, abençoado. E tenha certeza que Deus, ele está vendo, né, a tua ação. E a gente fala muito sobre amor. Ah, é porque eu amo a igreja. Ah, porque eu amo a casa do Senhor. Ah, é porque eu amo. Amor, gente, amor. Amor não é só palavras. Amor é atitude. Lá em Mateus 25, 21 diz assim, ó, o Senhor respondeu, muito bem, servo bom e fiel. Você foi fiel no pouco e porei sobre o muito. Entendeu? Venha e participe da alegria do seu Senhor. O objetivo, irmãos, da oferta é gerar um coração comprometido com a obra de Deus. Não é só sobre dinheiro, valores monetários. Não, não é sobre isso. É gerar em você um coração com compromisso com a obra de Deus. E a Bíblia é muito clara quando ela diz assim, ó, quem é fiel no pouco, é fiel no muito. Quando damos as nossas ofertas de coração aberto, Deus também nos abençoa abundantemente. Então, Deus, ele não se importa com o valor. Lembra da viúva? Tinha tanta gente ofertando tantas ofertas maiores. Mas ela só tinha o quê? As moedinhas. Então, o valor que estamos ofertando é aquilo que Deus sabe que a gente quer, é o que a gente pode, né? Então, não é só sobre valor. Não é sobre o valor que estamos ofertando. Mas sim a forma de como ofertamos. Damos as nossas primícias, né? Ofertamos com as nossas obras. E sendo fiel a Ele, Ele será fiel para as nossas vidas. A palavra do Senhor diz em Provérbios 3, 9 e 10. Honre o Senhor com todos os teus recursos e com os primeiros frutos e todas as plantações. Os seus celeiros ficarão plenamente cheios e os seus barris transbordarão de vinho. Então nós estamos aqui incentivando a você, incentivando essa igreja amada, abençoada, esse povo de Deus, a honrar o Senhor. Você que está me ouvindo aí agora, que é primiciante, entrega a tua primícia. Primícia, irmão, é o valor de um dia do teu trabalho. Você que está me ouvindo aí agora, que é dizimista e não tem uma igreja, dizima aqui na igreja, irmão. Dizima aqui na Rata Mandaré. Eu falo que aqui tem tudo. Bispo, presbítero, pastor. Nós temos uma igreja aqui na rádio. Então, quando nós decidimos ofertar parte de algum recurso que nós recebemos, estamos dedicando a Ele aquilo que a gente recebe do Senhor. E Deus se agrada daqueles que buscam a Ele com sinceridade, daquele que abençoa com sinceridade. E posso falar uma coisa para você? A consequência desse compromisso diário com Deus é a abundância de Deus. Quanto mais honramos a Deus, somos surpreendidos por Ele. Então, o Senhor te chama nessa tarde de hoje. Seja fiel. 2 Coríntios 9, 7, 8 diz assim, ó, cada um dê conforme determinou o seu coração. Não com pesar, não por obrigação, porque Deus, ele ama quem dá com alegria. E Deus é poderoso para fazer que toda graça lhes seja acrescentada, para que em todas as coisas e em todo tempo, tendo tudo o que é necessário para cada um de vocês, e que vocês transbordem toda boa obra. Então, é uma conscientização aos ofertantes, que dê a sua oferta não por obrigação, mas como ato de amor à obra de Deus. E como eu falei para vocês, gente, amor não é só palavras. Amor é atitude. Eu quero primeira pessoa aqui hoje à tarde, vai. Primeira pessoa a entrar comigo nesse voto, aleluia, dos 75 anos da Rádio Tamandaré. Irmão, é uma oferta de R$50. É tão pouquinho, mas creio que pode destravar algo na tua vida. É tão pouquinho, mas pode ser a chave que vai virar, girar e vai abrir essa grande porta que você tem esperado por muitos anos. Ah, é tão pouquinho, mas talvez seja isso aí que esteja faltando para você ter uma mudança de vida. Você sabia que lá em Jó, quando Deus vira o cativeiro de Jó, a Bíblia fala que os irmãos de Jó começam a trazer ofertas para ele. Começa a trazer. Há um retorno. Ei, Deus está te chamando aqui hoje. Você quer ser abençoado? A Bíblia fala que Jó, ele ofertava, ele sacrificava antes, sem nem saber, né, que os filhos estavam pecando ou não. Ele já se precavia. Ele ia lá e sacrificava. Irmão, Deus está chamando você hoje aqui para esse sacrifício. É isso aí, irmão. Ele abusava de sabedoria quando Deus muda o cativeiro de Jó. A Bíblia fala que os irmãos dele começam a honrar ele, a trazer ofertas para ele. E ali a vida dele foi mudada. Jesus te chama hoje aqui nessa tarde. Você crê? Aleluia. Jesus está te chamando aqui, irmão. 819-9915-0890. É para você. Ah, bispo, é para Mariazinha. Não, irmão, é para você. Ai, bispo, eu não estou aqui em Recife. Não tem problema. Você abençoa e você dá. A gente dá a caneca para outra pessoa. Você vai receber a bênção dobrada. É, irmão, por quê? Porque você vai abençoar a rádio, você vai abençoar a obra de Deus e você vai abençoar a vida de outra pessoa. Aí eu posso falar pra vocês, é bênção dobrada. É bênção dobrada. A palavra do Senhor diz assim, ó, Lucas 21:4. Jesus olhou e viu os ricos colocando as suas contribuições nas caixas das ofertas. Viu também uma viúva pobre colocar duas pequeninas moedas de cobre e disse, afirmo que esta viúva pobre colocou mais do que todos os outros. Todos esses deram do que lhes sobrava, mas ela, da sua pobreza, deu tudo o que possuía para viver. É aquela ofertinha da viúva, irmão. Às vezes você só tem aí, ó, é o que ela tinha. É os R$50 que você tem. Você vai colocar dentro do altar. Bispo, o que é isso? É fé, irmão. Olha Jesus falando. Não sou eu que estou falando, não. Quem está falando é Jesus. Ele está dizendo assim, olha, aqueles homens tinham muito e só entregava aquilo que só brava. Mas aquela mulher, ela entregou o que ela tinha, mesmo na sua pobreza. Irmão, posso falar uma coisa pra você? Ninguém é tão pobre que não possa entregar uma oferta diante do altar. É não. Essa palavra é uma forma de conscientização, né, para todos nós, da importância de a gente separar uma oferta para Deus. Isso é independente da sua condição financeira. Isso não diz respeito à quantidade monetária, mas como separamos as nossas ofertas. Não dê as sobras ao Senhor, irmão. Dê aquilo que tem valor. Dê aquilo que vai doer. Eu quero te chamar agora para um desafio. Você doa algo que tem algum custo para você. Pode ser um valor que você se esforçou muito para você... ter, pode ser algo aí que só tem aquilo ali, você vai dizer assim, Deus, eu vou abençoar, mas Deus vê, irmão, Deus vê e Deus retribui teu esforço. O Senhor tá te chamando aqui hoje. 819-9915-0890. Deus tá te chamando aqui. Não sou eu não, tá? Não sou eu que tô chamando você não. Quem tá chamando você é o Senhor. 819-9915-0890. Ai, bispo, eu não sei não. Eu vou falar pra você. No aplicativo da rádio, nós temos aí o nosso telefone, que é o WhatsApp. Já tá aí estampado no aplicativo da rádio. Você vai ver. Você tem como fazer o Pix. Abençoa essa obra. Eu já falei aqui outros dias, irmãos, que às vezes realmente a gente não tem aquele valor monetário e tal. Mas eu tenho aqui uma joia. Abençoa o reino, minha gente. Isso é questão de mentalidade. Ah, eu não tenho dinheiro, mas eu tenho um relógio. Eu não tenho dinheiro, mas eu tenho um carro. A instituição precisa. Ah, eu não tenho dinheiro, mas eu tenho um móvel. A instituição precisa. Então, abençoa. Faz a tua parte, seja a bênção de Deus. Tira essa mentalidade, porque a questão é uma mentalidade, às vezes, que as pessoas têm, muito travada. Eu me lembro quando as igrejas passaram a ter cartão. Meu Deus, o povo começou a criticar. Porque tem cartão, porque agora é comércio, não sei o quê. Irmão, não há criminalidade que a gente tá vivendo nos dias de hoje. É muita gente que anda sem dinheiro. O dinheiro, na verdade, a cédula, não tá se extinguindo. A cédula, hoje em dia, está se extinguindo, irmão. Então, eu lembro quando entrou a maquineta de cartão. Foi o maior alvoroço. E glória a Deus que as coisas estão evoluindo agora. A gente não tá falando aqui, irmão, para você fazer algo que é fora da palavra. Isso aqui não acontece. Não, irmão, agora eu tô te ensinando a palavra. A palavra te ensina. Malaquias 3:10, tragam o dízimo todo ao depósito do templo, para que haja alimento em minha casa. Ponham-me à prova, diz o Senhor dos Exércitos, e vejam se eu não vou abrir as comportas do céu e derramar sobre vós tantas bênçãos que nem terão de guardar. Irmão, é uma atitude com promessa, irmão. Quando você dizima, quando você oferta, é uma atitude com promessa. Glória a Deus. Tem uma irmã aqui falando. Eita, glória. Pois, peraí. Eu vou botar aqui agora. Peraí, viu, irmão? Peraí, que eu acabei de ouvir um áudio aqui, ó. Vou colocar aqui pra vocês ouvirem.
1: Oi, abençoada, eu quero fazer esse Pix pra ajudar com o lucro que o Senhor me deu, com essa latinha que um dia Satanás me tirou, gastando meu dinheiro em vão, e o lucro que ele hoje me deu, que ele disse, eu vou restituir tudo que Satanás lhe tirou, eu quero ofertar pra essa missão maravilhosa, que é ganhar almas para o reino do grande Deus. Só que eu quero saber como é que eu faço esse Pix agora.
0: Irmã, vou dizer agora pra senhora, tá? Tá isso aqui, irmão, é Deus. Isso é a palavra. Aqui a gente não fala nada que não é da palavra, não. É Deus movendo os corações através da palavra. Deixa eu explicar para a senhora, minha linda. Esse é o Pix, tá? Eu já mandei aí. É só a senhora copiar, colar lá no teu aparelho, no teu banco. E fazer o Pix aqui para a instituição, tá bom? Qualquer dúvida, manda aqui. Eu vou deixar aqui com... Glória a Deus. Segura aqui, Raí. Qualquer dúvida aqui, tu fala com ela. Pronto. Raí tá aqui com o telefone, irmão. 819-9915-0890. Isso é Deus através da palavra, irmão. A gente não faz nada contra a palavra. Quando eu falo pra você, quando eu incentivo você assim como Malaquias, né, tava ali incentivando Deus, falando através da vida dele, incentivando os membros a terem compromisso com o dízimo. Assim a gente faz aqui todos os dias. Deus, falando pela boca do profeta, ele diz assim, ó, ele pede para ser posto à prova, por saber que o maior beneficiado desta provação será você. Era o povo que era abençoado. É você que é abençoado quando você dizima a oferta na casa do Senhor. Irmão, ele é o dono do ouro e da prata. Mas sabe que o nosso recurso, quando ele não é administrado de forma correta, Deus ele não faz. Mas quando a gente administra o nosso recurso devido a de acordo com a palavra de Deus, Deus honra. O que é dízimo, bispo? Eu vou explicar pra você, irmão. Dízimo é 10% daquilo que você recebe. Se eu recebo R$1.000, eu vou tirar R$100, eu devolvo para a casa do Senhor. O dízimo, ele é um reflexo de quem tem compromisso com a obra de Deus. E detalhe, é um reflexo de quem tem compromisso com a obra onde foi plantado. Porque você tá aí, pra glória de Deus, recebendo culto todo dia no teu lar. Mas pra gente estar aqui, tudo tem um investimento, sim ou não? Alguém tem que investir. Jesus está investindo em você, irmão. Jesus está investindo na tua vida. Enquanto há mantimento na sua casa, somos alimentados e abrimos um espaço aqui para mais pessoas participar do banquete. Isso aqui, irmãos, é simplesmente um banquete que está sendo preparado para você. Então tenha um compromisso com a obra onde você é alimentado, onde você foi plantado. E experimente as bênçãos de Deus. Então Deus estava aqui pedindo para ser posto à prova. Primeiro ele diz, ó, sede fiel. Em que me roubais? O Senhor fala, nos dízimos e nas ofertas. Em que me roubais? Em quem roubais o homem? Nos dízimos e nas ofertas. Aí ele diz, tragam o dízimo todo a todo, irmão. Escuta isso aqui, é todo, não é uma parcela não. Tem gente que ganha 10 mil, 20 mil, só quer dar 100 de dízimo. Isso não é dízimo, irmão. Dízimo é todo, o valor todo. Se ganhar 10 mil, é R$1.000. Se ganhar 500, é R$50. Se você ganhar R$1.000, é R$100. É todo, é 10%. Faz a continha, se você não souber, peça pra alguém fazer. Aí tem gente que fala assim, ah, eu não sei fazer a conta do dízimo. Mas tem 100, 200 pessoas na igreja. Não sabe, não quer aprender. Não, irmão. Glória a Deus. Tragam o dízimo todo ao depósito do templo, para que haja alimento em minha casa. Ou seja, para suprir com as despesas do templo, com os custos da obra. Ponham-me à prova, diz o Senhor dos Exércitos, e veja se eu... se não vou abrir as comportas dos céus e derramar sobre vós tantas bênçãos que nem terão aonde guardar. Ou seja, é uma ação com promessa. E o Senhor te chama aqui hoje. Conseguiu, Raí? Glória a Deus. Deus abençoe minha irmã da Bahia. Glória! Da Bahia e de Pernambuco. É de Recife. Glória a Deus. Aleluia. Deus abençoe a tua vida. Faça como a nossa irmã baiana. Abençoada. Glória a Deus. Aí você vê, né, irmão? Pelo que ela falou aqui, ela guarda a latinha, né? Né, Raí? Ela vende latinha, cata latinha, não sei. Hã? Pois é. Mas sabe o que, é que ela tá fazendo? Igual como a viúva. Igual como aquela mulher que só tinha duas moedinhas. Talvez você esteja sendo impactada aí agora, né? Poxa, a irmã vendendo latinha. Mas ofertou. E eu? E sou empregado, tenho um bom emprego e não posso tirar um valor para o Senhor. Ô, meu amado, abre teu coração para a obra. Abre teu coração para o reino de Deus. 819-9915. Aleluia, meu Deus. Já chega a dar uma angústia no meu coração quando eu vejo uma coisa dessa. É, alegria e angústia. Dá aqui o telefone aí, por favor. Dá uma alegria e dá uma angústia. É, porque eu vejo pessoas... que pode fazer. e às vezes não querem fazer. E eu vejo alguém que tá aqui, irmão. Glória a Deus. Com todo carinho, com toda humildade, abençoando a obra do Senhor. Amém? Deus abençoe, minha amada. Deus abençoe a tua vida, viu, minha linda? Deus abençoe. E agora, nesse momento, nós vamos à palavra do Senhor Jesus. Vamos de palavra? Vamos embora? Glória a Deus.

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1: Glória a Deus, olha eu aqui de novo. Eita glória! Já estamos aqui online ao vivo no Instagram da Rádio Tamandaré, povo de Deus, povo abençoado. E nessa tarde nós também temos um momento da palavra do Senhor, né, para as nossas vidas. Eu abri aqui a palavra numa abertura aleatória e saiu em Mateus capítulo 25. E eu queria compartilhar com vocês. Diz assim: então o reino dos céus será semelhante às 10 virgens que, tomando as suas lâmpadas, saíram ao encontro do esposo, do noivo. E 5 delas eram prudentes e 5 loucas. Paz do Senhor, Elisângela, glória a Deus. As loucas, tomando as suas lâmpadas, não levaram azeite consigo, mas as prudentes levaram azeite em suas vasilhas com as suas lâmpadas. E tardando o esposo, tosquenejaram todas e adormeceram. Oh, glória! Vai chegando aqui, gente. Gente, você que tá entrando aqui na nossa live agora, vai compartilhando. Irmão Nildo, glória a Deus. Vai compartilhando. Aperta aí esse aviãozinho, vai compartilhando pra gente subir a nossa live. Porque Deus vai falar com você, viu? Não sai daí, não. Estamos online ao vivo aqui no Instagram da Rádio Tamandaré. Glória a Deus. Mas à meia-noite ouviu-se um clamor. Aí veio o esposo. Sai-lhe ao encontro. Então todas aquelas virgens se levantaram e prepararam as suas lâmpadas. E as loucas disseram às prudentes: dai-nos do vosso azeite, porque as nossas lâmpadas se apagam. Mas as prudentes responderam dizendo: não seja caso que nos falte a nós e a vós. Ide antes aos que vendem e comprai para vós. Aleluia. E tendo elas ido comprá-lo, chegou o esposo. E as que estavam preparadas entraram com ele para as bodas, e ele fechou a porta. E depois chegaram também as outras virgens, dizendo: Senhor, Senhor, abre-me. Aleluia. E aí o esposo diz, ele responde: em verdade vos digo que não vos conheço. Vigiai, pois, porque não sabeis o dia nem a hora em que o Filho do Homem há de vir. Glória a Deus. Precisamos, irmãos, estar atentos. Estamos nos últimos dias, estamos nas últimas horas, meu pastor, Silvio, Fabiano, glória a Deus. Você que está entrando aqui agora, pega o avião, vamos subir essa live, glória a Deus. Precisamos estar atentos, porque o noivo está chegando. Eu sei que parece um pouco até conversa de carochinha, né? Que as pessoas falam tanto: Jesus vai voltar, Jesus vai voltar. Ah, minha avó falava que Jesus vai voltar. Ah, porque meu tio falava pra mim que Jesus vai voltar. Mas só que passa dia, entra ano e sai ano e nada acontece. Mas eu preciso falar uma coisa pra você. Aleluia! Sábado temos consagração aqui, amém, irmãos? Amém, Éder. Vai colocando aí, glória a Deus. Amados, eu preciso lembrar você que o noivo, ele está vindo. E o noivo é Jesus de Nazaré, irmãos. Glória a Deus. Ele está vindo para buscar uma igreja. Ele está vindo para buscar a igreja santa, remida e lavada com o sangue do Cordeiro. Jesus te trouxe aqui hoje para te dizer: te prepara. Te prepara, te levanta em oração. Te levanta no jejum. Ora, busca, porque o noivo está chegando. O noivo já está às portas, querido. E nós precisamos estar preparados para, no momento certo, quando o noivo, o esposo chegar, presbítero Manuel, Pai do Senhor, nós estejamos preparados. Aqui fala a história de 10 virgens. 5 estavam preparadas e 5 estavam despreparadas, queridos. Nós precisamos entender que aqui há dois grupos de pessoas. Há um grupo, aleluia, que entende que o dia de amanhã pode chegar e que precisa se preparar. Não é assim, Ale? É, que precisa se preparar, que precisa estar, aleluia, preparado e abastecido para o dia de amanhã. E há um outro grupo que não está nem aí, que não está pensando no dia de amanhã, que não quer saber o que, é que vai acontecer no outro dia, e que deixa a vida me levar, e que deixa as coisas acontecer. Deus é fiel e deixa tudo certo e está tudo bem. Gente que é assim, deixa tudo nas mãos de Deus, porque Ele vai fazer. Irmão, ó, escuta isso aqui que eu quero falar para você. Deus, Ele faz a parte dele, eu e você faz a nossa. Aquelas virgens, elas fizeram a parte delas, as 5 que eram prudentes. Elas sabiam que o noivo ia chegar. Elas sabiam que precisavam estar com a lamparina acesa. E o combustível da lamparina é o azeite. Então elas precisavam ter azeite nas suas candeias. Ei, Jesus te chama aqui hoje para te dizer, meu amado. Jesus está te chamando a você buscar azeite. E eu posso falar para você, aleluia, como você pode buscar o azeite hoje. Você busca azeite no jejum. Você busca azeite na oração. Você busca azeite na renúncia. Você busca azeite na leitura da palavra. Aleluia, glória a Deus. Você precisa buscar o azeite de hoje, porque amanhã, aleluia, o noivo vai chegar. E ele vai levar uma igreja preparada, lavada e remida no sangue do Senhor Jesus. Jesus está te chamando aqui hoje para você despertar. A palavra do Senhor diz assim: desperta tu que dormes. Ai, irmão, tem muito crente dormindo. Tem muito crente dormindo. Tem muito crente viajando, voando na maionese. Tem muito crente, irmão, achando que o inferno é aqui, que o céu é aqui, que tá tudo bem. Aleluia, que o que acontecer aqui tá tudo maravilhoso. Mas eu preciso dizer para você que existe um céu e existe um inferno. O destino vai se definir é a sua atitude. O seu destino que vai definir é você. É através da tua atitude, em fé, em obediência, aleluia, em busca. É, irmão, com a sua lamparina acesa. Porque quando aceitamos a Jesus, o Senhor, Ele libera uma porção de fé para as nossas vidas. E essa porção de fé, quem tem que manter acesa é eu e você, irmão. É por isso que você precisa estar ligadinho aí na Rádio Tamandaré. Aleluia. Tá ligadinho aí, colocando um culto dentro do seu lar. Glória seja dada ao nome do Senhor Jesus. É por isso que você precisa estar ligado. É por isso que você precisa ter uma igreja. É por isso que você precisa ter uma liderança espiritual. É por isso que você precisa estar conectado com o Senhor. Por quê, presbítero? Porque amanhã Jesus está voltando. E eu sei que para eu entrar nas mansões celestiais, irmãos, eu não vou entrar de qualquer jeito. O senhor acredita, presbítero Manuel? E tem pessoas que se arrumam para poder ver uma autoridade da terra. Arruma cabelo, arruma roupa. Tem pessoas que se preparam para estar diante de uma autoridade da terra. Mas tem pessoas que não estão se preparando para estar diante da autoridade celestial. Tem gente que se prepara para estar diante de autoridades da terra. Ah, porque eu vou ver fulano. Ah, porque fulano é o pastor. Aleluia. É porque o fulano é o presbítero. É porque o fulano é o presidente. Tarará, e chega, muda a voz. Mas tem pessoas que não estão se preparando para estar diante do Rei dos Reis, do Senhor dos Senhores, do Leão da tribo de Judá. Darabachou, darabachou. baixo. Tem gente que está se preparando, se arrumando, se adornando para autoridades da terra. Mas estão esquecendo de se preparar para encontrar com autoridade maior e celestial. Aleluia! O Senhor te chama nessa tarde. O Senhor te chama a se preparar para o encontro com a autoridade maior. Aleluia! Nessa face desse universo. A autoridade maior é Ele. É Ele. É Jesus de Nazaré. É o nosso Deus Todo-Poderoso. Aleluia, o Senhor está te chamando nessa tarde de hoje. Aleluia, para você se preparar a estar perto, a estar junto com aquele que te criou, com aquele que te formou. A palavra do Senhor diz que desde o ventre da sua mãe eu te formei, eu te constituí, e as nações eu te dei como profeta. Antes do ventre da tua mãe, antes de tu ser gerado, darabaixo. Eita coisa forte! Antes de tu ser gerado, tu já foi separado. Aleluia! E o Senhor manda te dizer: te prepara na minha presença. O Senhor está chamando o presbítero, algumas pessoas aqui, mãezinha. Aleluia, com responsabilidade. Deus está te chamando aqui hoje. Deus está te chamando porque Ele está dizendo assim: eu quero mais responsabilidade. Aleluia. Ei, gente, existe um lugar além dessa terra que você vai morar. E sabe que lugar é esse? É as mansões celestiais. É o lugar que nos espera. Tem gente que não está preocupado com isso não, viu? Tem gente que não está preocupado com isso aqui não. Tem gente que quer ganhar aqui na terra. Acha que não tem mais o dia de amanhã. Acha que não existe mais céu. Acha que as suas atitudes não vão interferir em nada. Ei, não viva uma vida despreocupada com o amanhã não, viu? Você precisa agir hoje para ter um amanhã. Amém, amém, Ale? Eu vou orar por você. Você precisa agir hoje para ter um amanhã de abundância, um amanhã de excelência. Tira o mal desse coração, viu, irmão? Olha para mim aqui, ó. Se prepara. Glória a Deus. Estamos ao vivo agora online no Instagram da Rádio Tamandaré. Escuta isso aqui. Se prepare, não pense que a vida é só isso aqui não. Ah, eu vou fazer isso, glória a Deus, e tá tudo bem. Não, há consequências. Jesus está te chamando aqui agora. Se prepare, encha essa lamparina aí de azeite. Enche essa lamparina de azeite. Você precisa se preparar. Você precisa manter essa chama acesa dentro de você. Porque o inimigo das nossas almas, ele quer roubar. Ele quer roubar a nossa fé. Ele quer roubar a nossa crença. Ele quer roubar a nossa certeza de que há um Deus que tudo pode. Que há um Deus que está nos aguardando nos altos céus. Que há uma vida eterna, aleluia, para nossas vidas, que está chegando o nosso galardão. Está chegando o galardão dos céus para a tua vida. Tem um lugar reservado para você. Tem um lugar reservado para tua casa, para tua família. Mas para a gente chegar lá, irmão, para entrarmos junto com o noivo, para entrarmos junto com o noivo nas mansões celestiais, é necessário um preparo. Eu, você, nós precisamos nos preparar. E eu preciso falar uma coisa para você. Esse preparo, irmãos, ele tem que ser diário. Esse preparo, ele tem que ser diário. Eu falo para você que a responsabilidade é individual. Não lança a culpa no pastor, não. Ah, porque o pastor não foi para a igreja. Ah, porque o pastor não foi na minha casa. Ah, porque o pastor, irmão, olha para mim aqui. A responsabilidade, desde que eu passei uma fraqueza espiritual muito grande, eu passei um tempo na minha vida, eu passei uma prova, eu cheguei ao fundo do poço espiritual. E ali, a palavra me confrontou. Por quê? Escuta isso aqui. A responsabilidade de manter essa chama viva é nossa. Sabe por que eu cheguei no fundo do poço espiritual? Porque eu passei um tempo sem orar. Sabe por que eu cheguei ao fundo do poço espiritual? Porque eu passei um tempo sem buscar a palavra. Sabe por que eu cheguei ao fundo do poço espiritual? Aleluia, Oliveira, lá de Portugal, glória a Deus. Sabe por que eu cheguei ao fundo do poço espiritual? Porque eu não priorizei as coisas do reino por um tempo na minha vida. Eu passei um tempo que eu fui rebelde com Deus, irmão. Foi. E eu falo isso aqui como um testemunho. É, irmã Rosineide, o negócio é forte. Mas posso falar uma coisa pra você? Valeu a pena? Não. Porque você sair do propósito, você não fazer aquilo que o Eterno manda, é você colecionar frustração. A única coisa que ficou na minha vida foi experiência. Péssima experiência. Que foi eu que busquei. Ei, eu quero te convidar também a você estar orando pelos seus irmãos. Eu estava vendo aqui na palavra, eu quero compartilhar com vocês. Escuta isso aqui. Uma lição de Epáfras. Escuta isso aqui. Eu vou ler aqui para vocês. Epáfras, que é da igreja de vocês, manda saudações. Ele é um servo de Cristo. Jesus está sempre lutando por vocês em oração, para que vocês se conservem maduros e plenamente convictos em toda a vontade de Deus. Colossenses 4:12. Vê que interessante, irmãos. Epáfras, ele não era pastor, tá? Tá lá em Colossenses 4:12. Epáfras, ele não era pastor, profeta, apóstolo ou diácono. No entanto, ele tinha esse testemunho notável como alguém que sempre trabalhou fervorosamente em orações pelos santos. A frase trabalhando fervorosamente é traduzida da palavra grega agonizomai, que significa esforçar-se, lutar ou contender, especialmente em face da oposição. Essa é a mesma palavra no grego usada lá em 1 Timóteo 6,12, que diz: combata o bom combate da fé. Ela nos dá uma ideia de oração como uma guerra, uma luta. Epáfras estava lutando no espírito, lutando para que os santos permanecessem perfeitos e completos em toda a vontade de Deus. Esse tipo de oração é intenso e inabalável. E não se trata de pedir a Deus coisas materiais, mas de ficar na brecha para os outros, garantindo que eles permaneçam firmes no propósito de Deus para as suas vidas. Você já orou dessa forma? Já lutou em orações pelos cristãos de sua igreja? Ou em sua cidade, os cristãos da sua cidade? Ou os cristãos da sua nação? Você não pode ser um verdadeiro ganhador de almas sem esse tipo de dedicação em oração. Isso requer persistência, fervor e profunda paixão. Epáfras, ele não era pastor, profeta, apóstolo, mas ele orava intensificamente pelos irmãos de Colossenses. Ei, eu quero convidar você nessa tarde de hoje para você fazer como Epáfras fez. Orar e buscar e apresentar a Deus as pessoas da tua comunidade, as pessoas da tua igreja, as pessoas da tua casa. Por quê, irmãos? Porque a gente sabe que servir a Deus não é fácil. Irmão, quem vier falar pra mim que ser cristão é fácil, não é. É maravilhoso? É. É maravilhoso a gente ser cristão, a gente servir a Deus. É maravilhoso a gente estar na presença de Deus. É maravilhoso a gente levar a palavra. É maravilhoso a gente sentir a presença. Mas dizer que é fácil? É ou não é, irmã Raquel? O povo tá falando aqui. É ou não é? É difícil, irmãos. Mas, escuta isso aqui. É necessário. É regozijante. É coisa linda a gente estar na presença de Deus. Posso falar para vocês? Foi para mim a melhor escolha da minha vida. Já fiz várias escolhas, já tomei várias decisões na minha vida. E uma das melhores e maiores que eu tenho a certeza foi aceitar esse Jesus como o meu único e suficiente Salvador da minha vida. Ei, a caminhada do Evangelho não é fácil. Às vezes essas cinco virgens prudentes e essas cinco virgens loucas significa tempos da nossa vida. Tem tempos que a gente está como uma virgem prudente. Tem tempo que a gente está como uma virgem louca. Quem nunca passou por isso? Eu posso falar para você. Já teve um momento na minha vida que eu guardei azeite, como graças a Deus eu tô hoje. Mas já teve um momento na minha vida que eu não estava nem aí para buscar o azeite. E que se o noivo passasse, talvez eu ficaria igual como aquelas cinco virgens. Mas o Senhor te chama, aleluia, nessa tarde de hoje para te falar: ainda há esperança. Toma agora essa atitude. Volta para os caminhos do Senhor, você que está afastado. Aceita Jesus, você que está me ouvindo agora. Ei, Jesus te chama. Não seja com essas loucas, não. Que deixa com que o azeite, ó, vá embora. Não, não, não, não. Jesus está te chamando hoje. Seja prudente. Reserve esse azeite. Melhor, multiplique esse azeite que está dentro de você, para não ficar na reserva. Se posicione em Deus. Amém. Se posicione em Deus. E o eterno Deus irá abençoar você. E você vai estar com o passaporte garantido para entrar no reino dos céus. Faça como Epáfras. Ore pelos seus irmãos. Orem pelos da sua casa. Orem pela sua igreja. Orem pela sua comunidade. Ora pelas nações. Ora pelos missionários. Ora pelo povo. E Deus abençoará a tua vida, a tua casa, a tua família. Ei, Jesus te ama. Eu tenho certeza que alguém vai assistir essa live ainda hoje, assistir esse vídeo, né? E eu preciso falar para você: Jesus te ama. E Ele tem negócio com você. Jesus te ama. E Ele tem algo ainda para fazer na tua vida. Jesus te ama. E Ele está aguardando você de braços abertos. Beijo no teu coração. Fica com Deus. Viviane, paz do Senhor. Deus abençoe até amanhã. Amanhã, gente, circo de oração. Das 9 às 14 horas. Nós vamos ter a nossa querida Fernanda, vereadora de Feira Nova. Né? Semana que vem, semana passada, ela não pôde estar, mas amanhã ela vai estar aqui com vocês, vai estar aqui com a gente. Amém, meu presbítero. Obrigada, viu, pelo apoio, pelo carinho de vocês. Amém, mãezinha. Obrigada, obrigada. Deus abençoe. E amanhã, nossa tarde, nossa manhã vai ser recheada de muita bênção. Pastor Hélio, Kilder, ele vai estar aqui. Glória a Deus. Vai ser só bênção. Beijo no coração. Fica com Deus. Aleluia. Tô aqui encerrando a live, minha gente. Glória seja dada ao nome do Senhor Jesus. E tá acabando. Como é que pode, minha gente? Como é que a pessoa acaba de larga do trabalho e não quer sair? Me diga. Como é? Ô, Raí, tu já visse isso na vida, não? Geralmente a pessoa larga do trabalho e quer fazer o quê? Aí tá dizendo aqui, quando a gente larga do trabalho, a pessoa quer ir embora. Eu largo do trabalho e não quero ir embora. Como é que pode um negócio desse? Me explica isso, irmão. Eu não sei não o que é isso não, viu? Olha, isso, sabe quem é o culpado disso? É vocês. Tô falando que é vocês. Vocês que estão me amarrando aqui, brincadeira. Mas é tão gostoso estar aqui com vocês, né? Adorando o nome do Senhor Jesus, compartilhando da palavra, né? E eu sou muito feliz por isso, muito feliz. Eu sempre falo isso. E ontem, né, o irmão Josemi, ele falava isso e eu tenho certeza que aquilo que sai da minha boca, né, primeiro vem da parte de Deus, mas aquilo que sai da minha boca, eu creio que transcende a frequência da rádio, transcende a frequência desse aplicativo, né, que está além do que só palavras. E eu creio que você consegue sentir isso, né? Porque quando a gente fala com verdade, irmão, com inteireza de coração, quando a gente faz as coisas com amor, e Deus sabe, irmão, como eu amo fazer isso aqui, como eu amo estar na presença do Senhor, pra mim, eu sou muito privilegiada. Eu faço tudo aquilo que eu amo. Eu trabalho aqui, eu amo. Eu trabalho com estética, com massagem. Eu tenho um estúdio lá em Pombos. Quem é de Pombos, vá lá visitar meu estúdio, viu? Glória a Deus. Fica na Rua da Pombinha Branca, da padaria Pombinha Branca. Na rua de frente à Pombinha Branca. E eu faço tudo que eu amo. Eu sei que enquanto eu tô trabalhando, eu tô ali desfrutando do que eu amo. Então, acaba o dia, a gente se cansa, cansa. Mas é com prazer, é prazeroso. Isso não tem preço. Isso vem do Senhor. Amém? Beijo no teu coração. Fica com Deus. Abençoa, que o Senhor abençoe o restante desse dia, né? Que o Senhor abençoe o teu lar, tua casa, tua família. E eu creio que grandes coisas o Senhor vai fazer. Ei, não fica preocupado não. Porque Deus, ele já preparou tudo para essa situação ser resolvida e solucionada na tua vida. Confia em Deus, acredita nele, coloca tudo na mão dele e o mais ele fará na tua vida. Cheiro no coração, fica com Deus e até amanhã, gente. Glória a Deus, um abraço no coração.

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Ó Deus, Pai misericordioso, generoso e bondoso, meu Senhor, nesta oração eu venho suplicar as bênçãos para minha família e também para as famílias de todos os ouvintes da rádio Tamandaré, Senhor, que neste momento estão ligadinhos juntamente conosco, Senhor, nesta programação, que ora de hora em hora, Senhor. E estamos mais em um momento de oração. Sim, meu Deus, eu quero te pedir as bênçãos, suplicar as bênçãos sobre as nossas famílias. Ó Deus, Pai de misericórdia, protege, Senhor, todos os nossos familiares e livra de todo mal. Ó Senhor, dá-nos saúde e força, Senhor, para vencermos as lutas de cada dia. Sim, meu Deus, só Tu, Senhor, é quem nos conduzes em vitória. Só Tu, Senhor, é quem nos dará força, o ânimo e a coragem para cada dia, Senhor, nós lutarmos e vencermos as lutas de cada dia. Sim, meu Senhor da glória, embora sendo imperfeito, Senhor, estamos procurando acertar e permanecer firmes em

0: não sabe nem qual é o diagnóstico, mas ó Deus, tu és aquele que nos conhece. O salmista Davi, ele disse no salmo que o Senhor, ele nos sonda. Senhor, tu me sondas e me conheces. Tu sabes o meu deitar e o meu levantar. A palavra ainda não vem à minha boca e o Senhor já sabe o que eu vou dizer. Sim, meu Deus, tu és a nossa rocha, o nosso escudo forte. E em ti, Senhor, nós temos colocado a nossa confiança, crendo que o Senhor pode fazer infinitamente mais do que aquilo que nós estamos pedindo ou pensando. Sim, meu Deus, muitas vezes não sabemos pedir, Senhor. Muitas vezes, ó Deus, da nossa oração, nós erramos muito quando pedimos, às vezes, até coisas de que nem precisamos. Sim, meu Pai, mas neste momento eu quero dizer ao Senhor, pedir ao Senhor, atende, ó Pai, atende o clamor de todo o teu povo neste momento, para a honra e para a glória do teu santo nome. Eu oro a ti em nome de Jesus. Amém.
1: Glória a Deus. Aplauda o Espírito Santo de Deus.

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1: Obrigado, Senhor, pela minha família.

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1: 3:57.
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1: Senhor nosso Deus, nosso Pai, estamos aqui, Senhor, em mais um momento de oração, juntamente com todos os nossos queridos ouvintes da Rádio Tamandaré, Senhor, que ora conosco de hora em hora. E nós estamos, Senhor, neste propósito de oração, mais uma vez, elevando os nossos pensamentos a Ti, Senhor, agradecidos por tudo que o Senhor tem feito por nós. Muitas vezes, ó Senhor, estamos sofrendo alguma coisa, alguma dor no corpo, alguma coisa que está nos incomodando, a falta de alguma coisa, mas, ó Deus, sabemos que em tudo o Senhor tem a presciência e sabe de todas as coisas, conhece-nos, ó Deus, por dentro e por fora. Sonda, Senhor, os nossos corações e vê se há em nós, Senhor, alguma coisa que está errado e conserta, meu Deus. Dá-nos, ó Senhor, a graça de recebermos, Senhor, este conserto e acertarmos, Senhor, naquilo que estamos errando. Ó Deus de amor e de bondade, abençoe a cada um dos nossos ouvintes que neste momento estão ligadinhos conosco em oração, Senhor. Eu não sei qual o motivo que eles estão, o que eles estão te pedindo, mas eu sei, meu Deus, eu confio em Ti, creio nas Tuas promessas, creio, Senhor, que Tu ama os Teus filhos e que o Senhor tem sempre o melhor para nós. Concede, Senhor, a graça de que o Teu filho, a Tua filha, receba esta bênção de que tanto estão almejando, Senhor. Há tempo que vem suplicando de Ti, Senhor, e ainda não recebeu, mas o Senhor é poderoso, o Senhor é grandioso, e ajuda-nos, Senhor, a continuar confiando em Ti, ajuda-nos a esperar em Ti, Senhor, e a não desistir jamais, porque o Senhor, Ele não tem prazer naqueles que desistem, naqueles que retrocedem, naqueles que voltam para trás, mas naqueles que sempre estão avante, sempre indo em frente, sempre lutando, sempre esperando e confiando de que o Senhor, no momento certo e na hora certa, chega, porque o Senhor nunca chega atrasado. Sim, meu Deus, meu Pai, louvado e bendito seja o Teu santo nome para todos sempre, Senhor. Ajuda-nos, ó Deus, nas nossas fraquezas e dá-nos a Tua graça, Senhor, para mais, ó, confiarmos em Ti, Senhor. Em nome de Jesus, eu peço essas bênçãos, ó Deus. Amém.

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Vamos para a reflexão de hoje e vamos ler o Salmo primeiro. Salmo de número 1. Bem-aventurado o varão que não anda segundo o conselho dos ímpios, nem se detém no caminho dos pecadores, nem se assenta na roda dos escarnecedores. Antes, ele tem o seu prazer na lei do Senhor, e na sua lei medita de dia e de noite. Pois será como a árvore plantada junto a ribeiros de águas, a qual dá o seu fruto na estação própria, e cujas folhas não caem, e tudo quanto fizer prosperará. Não são assim os ímpios, mas são como a moinha que o vento espalha. Por isso, os ímpios, eles não subsistirão no juízo, nem os pecadores na congregação dos justos. Pois o Senhor conhece o caminho dos justos, mas o caminho dos ímpios perecerá. Queridos,

pela obediência à palavra de Deus e pela separação do mundo. 2. Os ímpios, que representam o modo de ser e as ideias do mundo, que não permanecem na palavra de Deus e que, por isso, não têm parte na Assembleia do Povo de Deus. Deus conhece e abençoa o justo, mas o ímpio não tem parte no reino de Deus e perecerá. A separação entre estes dois grupos de pessoas existirá no discurso da história da redenção e continuará na eternidade. Nós vamos ver no versículo 1 que ele diz que é bem-aventurado ou feliz é o homem que não anda segundo o conselho dos ímpios. Então, esse primeiro versículo do livro dos Salmos, ele ressalta a distinção entre os justos e os ímpios. Os crentes verdadeiros podem ser conhecidos pelas coisas que praticam, pelos lugares que frequentam e pelas pessoas com as quais convivem. Ninguém pode experimentar a bênção de Deus sem evitar as coisas danosas ou destrutiva. Então ele diz que o homem feliz é aquele que não se detém no caminho dos pecadores, nem se assenta na roda dos escarnecedores. Versículo 2. Antes ele tem o seu prazer na lei do Senhor, e na sua lei medita de dia e de noite. Então, os santos de Deus, eles não somente evitam o mal, como também edificam a sua vida em torno das palavras do Senhor. Procuram obedecer à vontade de Deus, porque seus corações realmente têm prazer nos caminhos e mandamentos do Senhor, onde os ímpios perecem porque não querem amar a verdade. A motivação dos atos dos salvos provém dos seus espíritos e emoções redimidas, conquistadas pela verdade de Deus, conforme a temos na sua palavra. Aí ele diz, no versículo 2 também, e na sua lei medita de dia e de noite. Aqueles, queridos, que procuram viver na bênção de Deus, eles meditam na lei de Deus. A lei de Deus é qual? É a sua palavra, é a Bíblia Sagrada. Eles meditam na lei de Deus a fim de moldarem seus pensamentos, atitudes e ações. Porque na palavra de Deus nós vamos ter os ensinamentos necessários para que nós possamos viver fazendo a vontade de Deus. Leem as palavras das Escrituras e meditam nela e as comparam com outros textos bíblicos. Ao meditarem num texto bíblico, vêm às suas mentes perguntas como esta: o Espírito Santo está aplicando este versículo na minha condição no momento? Então, quando nós lemos, nós vamos logo ver, a palavra ela vai nos corrigir. Nós vamos entender que aquela palavra ela está nos corrigindo. Há aqui uma promessa para eu buscar. Então, este texto revela um pecado específico que devo empenhar-me em evitar. Então, é esse o pensamento de quem lê a palavra de Deus. Sabe que a palavra de Deus, ela naquele momento, ela tem lição de vida para ela. Deus está dando-me uma ordem para eu obedecer. Meu espírito está em harmonia com o Espírito Santo, que está para o que o Espírito Santo está dizendo aqui. Este texto revela uma verdade a respeito de Deus, da salvação do mundo ou da minha obediência pessoal.

pessoal a Deus, a respeito da qual preciso receber a iluminação do Espírito Santo. Então nós vamos ver que quando nós lemos a palavra de Deus, nós refletimos e aplicamos esta palavra à nossa vida, para que nós possamos corrigir aquilo que está errado. Com certeza, todos nós queremos ser felizes, não é isso? Mas será que a nossa ideia de felicidade é a mesma de Deus? Por exemplo, buscando a felicidade, muitas pessoas abrem mão dos seus princípios, e cristãos, inclusive. Isso contraria o que lemos em todo este Salmo primeiro. Você já reparou nas bem-aventuranças que encontramos na Bíblia? Diz assim: bem-aventurado quer dizer feliz, abençoado, privilegiado. As bem-aventuranças nós vamos encontrar no livro de Mateus, capítulo 5, versículos 3 ao 12, e também em Lucas, capítulo 6, versículos 20 ao 23. Nós vamos ver que Jesus, ele se refere bastante à vida futura no céu, o que é diferente do que nós pensamos, pois queremos a felicidade aqui e nos preocupamos só com a vida neste mundo. O Senhor Jesus, ele foi exemplo de todas as bem-aventuranças que ensinou. E seus seguidores, eles precisam imitá-lo também nisso. Se Jesus disse que aquelas atitudes e características trazem felicidade, você vai duvidar delas? Porém, apenas cumpri-las não trará a verdadeira felicidade, pois esta só se encontra em Deus e no convívio com Ele. Este relacionamento de amor nos dá a vida eterna com o Senhor, a reconciliação e paz com Deus, que só vem por meio de Jesus Cristo. É esperança e certeza de que Deus cumprirá suas promessas. Também temos a garantia da presença de Cristo e passamos a receber muitas coisas além da recompensa que nos espera no céu. Em Mateus 28 e 20, Jesus disse: "E eis que estou convosco até a consumação dos séculos." Então, podemos dizer que a felicidade tem a ver com alegria, beleza e sucesso. E isso será resultado de nossa vida com Deus. A alegria do Senhor é a nossa força. Nós vamos ler isso em Neemias 8:10. Ela transparece no rosto e nos torna mais bonitos. E por fim, quem segue a palavra de Deus experimenta o verdadeiro sucesso, como lemos neste salmo de hoje. Então, queridos, para finalizar, eu quero perguntar a você: você pode escolher ser feliz em Deus ou continuar buscando a felicidade passageira e vazia que o mundo oferece? Quer ser feliz de verdade? Então, viva em intimidade com Deus e aplique todas as bem-aventuranças da Bíblia em sua vida. A verdadeira felicidade só se encontra em Deus. E o homem sem Deus é uma alma em tormento, é uma alma sem paz, é uma alma que tem um vazio muito grande em seu coração. Muitas vezes ele procura preencher esse vazio buscando festas, buscando bebedices, buscando mulheres, buscando coisas aqui do mundo. E ele jamais consegue preencher esse vazio. Essas alegrias, essa felicidade, entre aspas, são momentâneas e passageiras. Mas se você está
está assim, com o seu coração, com este vazio, saiba que você só preencherá quando você aceitar Jesus Cristo como seu Salvador. Ele então virá fazer morada em você, e esse vazio será preenchido pela presença de Deus. Aceite a Jesus como seu Salvador. Creia no sacrifício de Jesus na cruz do Calvário, que foi e é suficiente para fazê-lo uma nova criatura em Cristo Jesus. Que você tenha mais uma vez uma oportunidade de aceitar a Jesus como seu Salvador. Então faça isso agora. Faça isso agora, diga: Senhor Jesus, diga comigo: Senhor Jesus, eu te aceito como meu único e suficiente Salvador. Eu me arrependo de todos os meus pecados e entrego a minha vida em tuas mãos. Torna-me então, Senhor, um homem íntegro, um homem de valor. Um homem que agora, a partir de agora, vai andar em teus caminhos. Que Deus, pois, lhe abençoe e que você seja ricamente encontrado pelo nosso Senhor e Salvador Jesus Cristo. Amém.

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O discipulado de hoje é por dentro da Bíblia. A Bíblia é como uma carta de Deus para você. Alguém falando sobre a Bíblia a comparou a um manual do fabricante. Quando você compra qualquer aparelho mecânico ou eletrônico, você recebe um manual do fabricante, contendo todas as informações do manuseio para evitar complicações. Então, você recebe também uma garantia de que, se usar o produto de maneira adequada e ele não funcionar, recebe outro no lugar. Deus, ele fez um manual para nós também. Na verdade, o homem é uma criatura perfeita, mas que tem complicações. Não sabe como deveria se comportar nem agir em muitas situações, para que tenha a felicidade proposta por Deus. Deveria conhecer melhor o manual do fabricante, que é Deus. Então vamos ler o texto que está em Oséias, capítulo 6 e capítulo 4 e o versículo 6. Para responder qual é o maior problema do povo de Deus. Oséias 4, 6. O meu povo foi destruído porque lhe faltou conhecimento. Porque tu rejeitastes o conhecimento, também eu te rejeitarei, para que não sejas sacerdote diante de mim. Visto que te esquecestes da lei de Deus, também eu me esquecerei dos teus filhos. Então, qual é o maior problema do povo de Deus? É se esquecer da lei de Deus. Porque, volto a repetir, como eu já disse em outras aulas, que a Bíblia, é por ela que nós conseguimos saber qual é a vontade de Deus para a nossa vida. Então, qual é o maior problema do povo de Deus? É não ler as Escrituras Sagradas. Vamos ler agora o texto de Mateus, capítulo 22 e o versículo 29, e responder qual era o maior erro das pessoas na época de Jesus. Mateus 22, 29. Jesus, porém, respondendo, disse-lhes: Errais, não conhecendo as Escrituras nem o poder de Deus. Então, qual era o erro do povo de Deus na época de Jesus? Não conhecer as Escrituras e nem o poder de Deus. Então, desta maneira, se você quiser crescer em Deus, seguir a Jesus e fazer a sua vontade, deve ter a sua vida de leitura bíblica. Lembre-se, Deus quer se revelar a você. Essa revelação está na carta que ele escreveu, que é a Bíblia. Leia e encontrará as palavras que dão pão. Pão aí, no caso, é o alimento para a vida espiritual. Então, aprendendo a usar a Bíblia. Já estamos falando da Bíblia, a palavra de Deus, então vamos aprender a usá-la de maneira correta a partir de agora. Como manusear a Bíblia? Como já vimos, a Bíblia é um livro revelado por Deus aos homens. Num período de 1.600 anos, eles a escreveram, inspirados pelo Espírito Santo, para que fosse durável como documento e também como revelação. A Bíblia, ela é dividida em dois testamentos, o Antigo Testamento e o Novo Testamento. O Antigo Testamento, ele narra a história do povo israelita. Já o Novo Testamento, ele relata sobre a vida de Jesus, dos discípulos e a igreja. Os três primeiros livros a serem escritos foram
a serem escritos foram os cinco primeiros, que são chamados também de Pentateuco, cinco livros, que são o livro do Gênesis, Êxodo, Levítico, Números e Deuteronômio. Logo em seguida, foram escritos os outros livros da Bíblia, todos em hebraico, que era a língua original, que é a língua original dos judeus. O conjunto desses livros, de Gênesis a Malaquias, é chamado de Antigo Testamento. E o Antigo Testamento, ele possui 39 livros. Passado 400 anos, chamados os anos do silêncio de Deus, Jesus, ele é enviado e uma nova história se inicia, chamada de Nova Aliança. O Novo Testamento, como é mais conhecido, termina com o Apocalipse e a revelação do fim. O Novo Testamento, ele foi escrito na língua grega e ele possui 27 livros. E os quatro evangelhos são evangelhos de São Mateus, São Marcos, São Lucas e São João. Vimos que a Bíblia, ela possui 66 livros que foram inspirados por Deus e revelados ao seu povo. Essa é a maior e mais completa e infalível revelação que existe, porque qualquer outra revelação contrária a essa, seja dada por Deus, anjos ou demônios, seja anátema ou lançada fora, conforme está escrito em Gálatas 1:9, bem como os que as proferirem. Então nós vamos ver também que a Bíblia, ela nem sempre teve essa divisão de capítulos e versículos. Ou seja, nem sempre foi tão fácil assim ler a Bíblia. Os capítulos e versículos, eles nos ajudam a memorizar e principalmente localizar com mais facilidade o que procuramos. Nós vamos ver o seguinte, que a gente indica assim, vamos ler no Evangelho segundo São Mateus, que é o primeiro livro do Novo Testamento. O capítulo, ele é o número grande que tem. O versículo, ele é o número menor, certo? Então, no tempo dos apóstolos, os primeiros discípulos de Cristo, a Bíblia, ela era apenas dividida em livros. E, além disso, estava escrita em pergaminhos ou papiro. O livro de Isaías, por exemplo, ele poderia ter muitos rolos ou folhas, ao ponto de não poder ser carregado a lugar algum de forma completa. Hoje, temos a Bíblia de todos os tamanhos e tipos. E a Bíblia também, ela tem as divisões, que são o Velho Testamento e o Novo Testamento, como nós já dissemos. A divisão do Antigo Testamento, elas são o Pentateuco, que são os cinco primeiros livros, os livros históricos, os livros poéticos, os profetas maiores e os profetas menores. O Velho Testamento, ele é chamado de Lei e Profetas. As divisões do Novo Testamento são os Evangelhos, o livro histórico, que é o livro de Atos, as epístolas paulinas, que são 13 epístolas, e as epístolas gerais, que são 8 epístolas.
Então, queridos, eu volto a afirmar a você que precisa ler a palavra de Deus todos os dias para que você possa crescer na sua vida espiritual. E eu quero dizer para você também que é melhor, é mais interessante, é mais compreensível a leitura, você começar com a leitura dos evangelhos, tá certo? Então comece lendo o primeiro evangelho, que é o evangelho de Mateus, que ali você vai ver todo o relato da vida de Jesus, desde o seu nascimento, a toda a sua vida, dos 3 anos que ele passou aqui na terra, tudo aquilo que ele fez, os seus milagres, tudo que Jesus fez, vai estar registrado nos evangelhos. Então fica mais fácil a compreensão para você. Então leia a Bíblia todos os dias e ore a Deus, peça a Deus que ele lhe ajude a entender a sua palavra. Amém? Que Deus, pois, lhe abençoe. Amém.

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0: 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João 14:27. 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

0: Tamandaré, 1:55.
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1: Louvado seja o teu nome, Senhor, para todo sempre. Oh, meu Deus, meu Pai. Mais uma vez, Senhor, levamos os nossos pensamentos a ti, Senhor, necessitados das tuas bênçãos sobre as nossas vidas, meu Deus. Oh, como carecemos de ti, Senhor. Nada somos, nada temos, a não ser o Senhor ao nosso lado, a não ser o Senhor dando-nos a tua graça e nos sustentando, Senhor, com a tua poderosa mão. Meu Deus, neste momento eu quero orar, meu Pai, pela paz mundial, Senhor. Meu Senhor, nós estamos ouvindo muitos rumores, Senhor. E os rumores são de guerras. Os homens não estão se entendendo, Senhor. Cada um querendo ser maior que o outro. Sim, meu Deus. Cada um querendo fazer mais armas e cada vez mais potentes contra o outro, para serem lançadas contra outras nações. Meu Deus, em nome de Jesus, meu Pai, nós nos colocamos diante de ti neste momento e oramos pela paz mundial, Senhor. Oramos, Senhor, pela paz em Jerusalém, que haja paz dentro dos muros de Jerusalém. Sim, meu Deus, porque assim a tua palavra, ela nos orienta para que nós oremos pela paz em Jerusalém, a paz em Israel. E é isto que nós estamos neste momento, Senhor, te pedindo e suplicando. Sim, meu Deus, com os nossos corações apertados, porque nós somos humanos, imperfeitos, e sentimos medo, Senhor, do que poderá vir contra nós. Mas a tua palavra nos afirma que se Deus é por nós, quem será contra nós? E eu acredito que nada pode ser contra o teu povo, contra os teus escolhidos, Senhor. Porque também o Senhor diz na sua palavra que nós somos a menina dos olhos de Deus. Sim, meu Deus, é assim que nós cremos e confiamos. Mas nós pedimos ao Senhor, dá um basta, Senhor, neste avanço de guerra, neste avanço de egoísmo que o homem tem tido, meu Pai. Neste avanço, Senhor, de querer ser sempre o maior e o melhor. Sim, meu Deus, estende a tua mão, meu Pai. Faz o teu querer. Eu creio que o Senhor tem o mundo inteiro em tuas mãos. O Senhor está no controle de tudo, meu Pai. Nada foge, Senhor, ao teu controle. Sim, meu Pai, porque tu és maravilhoso, tu és soberano, tu és o nosso Deus, a nossa rocha, a nossa salvação, em quem nós confiamos, Senhor. E a ti, meu Deus, sim, a ti, é a ti que nós glorificamos e nós te damos louvores, Senhor, porque o teu nome está perto, as tuas maravilhas o declaram. Sim, meu Deus, olhando para a natureza, nós só vemos maravilhas, tudo certo, tudo no seu devido lugar, tudo completo. Sim, meu Deus, porque a tua mão, Senhor, na tua mão há um cálice que ferve. E nós temos visto isto, Senhor, que o Senhor tem ficado irado com este povo, porque este povo tem feito muita coisa contra ti, tem pecado contra ti, Senhor, tem blasfemado, tem dito muitas coisas contra o Senhor. Ó Deus, E nós pedimos por misericórdia, meu Pai. Tenha misericórdia, meu Deus. Muitas vezes, Senhor, devido à altivez, nós fazemos e dizemos coisas que não devíamos dizer. Sim, meu Deus, eu oro por todos aqueles que estão, ó Deus, debaixo desta guerra, aqueles que estão tramando, Senhor, a guerra. Senhor, Tu és aquele que pode bloquear, Senhor, e não deixar que ele avance. Para a glória e honra do Teu nome, Senhor. Ó Deus de amor e de imensa bondade, nos ajude a orar, Senhor, porque nós não sabemos orar. Ó Deus, usa as palavras por mim. Espírito Santo de Deus, neste momento eu suplico. Ó Espírito Santo, leve para Deus aquilo que nós queremos, estamos precisando, mas que não sabemos dizer, Senhor. Não sabemos pedir, não temos palavras. Muitas vezes erramos em tudo, no português, ou nas concordâncias, ou nas palavras, não colocamos as palavras direito. Ó, meu Deus, perdoa, Senhor, as nossas imperfeições. Perdoa as nossas falhas. Sim, meu Pai.

porque eu sei que o Senhor tem os planos certos para a humanidade. A tua palavra diz que o Senhor tem planos de paz e não de morte. Sim, meu Deus, eu te agradeço, ó Pai, por tudo que o Senhor tem feito e por tudo que vais fazer, Senhor, por tuas promessas, por tudo que és. Eu quero te agradecer, em nome de Jesus. Amém.

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Salmo 42. Como o servo brama pelas correntes das águas, assim suspira a minha alma por ti, ó Deus. A minha alma tem sede de Deus, do Deus vivo. Quando entregarei e me apresentarei ante a face de Deus? As minhas lágrimas servem-me de mantimento de dia e de noite, porquanto me dizem constantemente: onde está o teu Deus? Quando me lembro disto, dentro de mim derramo a minha alma, pois eu havia ido com a multidão, fui com eles à casa de Deus, com voz de alegria e júbilo, com a multidão que festejava. Por que estás abatida, ó minha alma, e por que te perturbas em mim? Espera em Deus, pois ainda o louvarei na salvação da sua presença. Ó meu Deus, dentro de mim a minha alma está abatida. Portanto, lembro-me de ti desde a terra do Jordão, e desde o Hermon, e desde o pequeno monte. Um abismo chama outro abismo ao ruído das tuas catapultas. Todas as suas ondas e vagas têm passado sobre mim. Contudo, o Senhor mudará de dia a sua misericórdia, mandará de dia a sua misericórdia, e de noite a sua canção estará comigo. A oração ao Deus da minha vida. Direi a Deus, a minha rocha: por que te esqueceste de mim? Por que ando angustiado por causa da opressão do inimigo? Como com ferida mortal em meus ossos me afrontam os meus adversários, quando todo o dia me dizem: onde está o teu Deus? Por que estás abatida, ó minha alma? E por que te perturbas dentro de mim? Espera em Deus, pois ainda o louvarei. Ele é a salvação da minha face e o meu Deus.

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0: Tamandaré, 6:02.
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Meu Deus, meu Pai que estás nos céus, Senhor, mais uma vez estamos diante de Ti, Senhor, para mais um momento de oração. Sim, meu Deus. E eu quero unir a minha voz a todos os ouvintes que estão neste momento de oração, Senhor, juntamente comigo, ajoelhados, prostrados diante de Ti, Senhor, aos Teus pés, para suplicar de Ti, Senhor, as bênçãos sobre as nossas vidas. E eu quero pedir ao Senhor as bênçãos sobre o nosso lar, Senhor. Faz, ó Deus, do nosso lar um ninho de amor. Que haja sempre, Senhor, amor, união, compreensão no nosso lar, meu Deus. Que não haja amarguras, porque Tu nos abençoas. Sim, meu Deus. Que não haja, ó Deus, egoísmo, porque Tu nos animas. Ó, meu Pai, que não haja rancor, porque Tu nos perdoas. Ó, Deus, que não haja, Senhor, abandono, porque Tu estás conosco, meu Deus. E a Tua presença, Senhor, no lar, ela é o suficiente, porque o Senhor concede tudo o que nós precisamos. Sim, meu Deus, louvado e engrandecido seja o Teu santo nome, meu Pai. Ó, Deus, que saibamos, meu Deus, caminhar para Ti em nossa rotina diária, meu Deus. Que cada manhã, que seja o início de mais um dia de entrega e sacrifício, meu Deus. E que em cada noite nos encontre ainda mais unidos no amor. Ó, Senhor, faz dos nossos filhos o que Tu anseias, meu Deus, para eles, e que possamos educá-los e orientá-los na Tua palavra pelos caminhos do bem. Sim, meu Deus, ajuda, Pai, esta família que está neste momento, Senhor, passando por muitas dificuldades, por momentos de apertos, por momentos, Senhor, de discórdias. Ó, Deus, por falta de trabalho, muitas coisas têm acometido, Senhor, as famílias. Mas neste momento, Senhor, eu coloco tudo isto diante de Ti e eu busco em Ti, meu Deus, a graça, a força, a alegria que cada lar neste momento está precisando. Sim, meu Deus, que as pessoas reconheçam a necessidade de ter um Senhor morando com elas no seu lar. Sim, meu Deus, que elas possam convidar-Te, ó Senhor, para que o Senhor entre no lar, porque o Senhor estando no lar, presente, tudo muda, tudo fica diferente. É um lar onde há alegria, amor, compreensão, porque o Senhor está presente. Sim, meu Deus. E aquela família está sobre a Tua proteção. Ó, Deus, eu oro já Te agradecendo, Pai, porque eu sei que o Senhor é poderoso, o Senhor é maravilhoso e o Senhor pode fazer muito mais do que aquilo que eu estou pedindo nesta oração. Eu Te agradeço, meu Deus, por tudo e eu louvo e bendigo o Teu nome, Senhor, em nome

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1: Meus queridos, estamos aqui agora, neste momento, fechando mais um programa Tarde do Amor de Deus. E eu agradeço a você por ter nos dado, né, o prazer da sua audiência até este momento, sim. Mas na sequência você vai ficar com o programa Noite com Cristo, com a missionária Isaura. Que Deus te abençoe, que você tenha uma noite de paz, um sono tranquilo, reparador. Sim, muito bem. Então, a paz do Senhor, povo de Deus.
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1: Amém. Chegou esse momento da oração, de falarmos com o Senhor, né? Agradecermos a Deus por mais um dia que passou e esta noite maravilhosa. Ó Deus, obrigado, Senhor, porque Tu estás conosco, Deus. Em meio às lutas, às dificuldades, a Deus, são tantas as dificuldades. Não entendemos muita coisa, Deus. Ah, Pai, temos passado dias, meses, batendo na mesma tecla, Senhor, e na mesma porta, e não temos visto ela se abrir. Nos orienta, Deus. Tu és o Deus sábio, Tu sabes exatamente para onde nos enviar. Essa vida que está desconsolada, Deus. Está abatida, Senhor. Sem ânimo, Deus. Porque tem travado tantas dificuldades, tantas lutas, Senhor, que tem hora que quer parar na caminhada. Ah, Deus, não deixa que isso aconteça, Senhor. Meu Deus, vai operando nessa vida. Vai, meu Deus, abrindo as portas que estão fechadas, Senhor. Abre o entendimento deles, ó Deus, para que eles vejam o operar do Senhor nas suas vidas. Ah, Deus, vai dando a paz para essas vidas, vai dando descanso, Deus. Meu Deus, aqueles que trabalham no Teu reino, aqueles que levam a preciosa semente. Meu Deus, abençoa esse trabalho, abençoa a Rádio Tamandaré, Deus. Meu Deus, Tu sabe as lutas, as dificuldades, mas somos Teus filhos, Teus servos, Senhor, e mesmo com as lutas, com as dificuldades, temos caminhado, ó Deus. Ah, Deus, plantando a preciosa semente, levando, Deus, para vidas que se encontram do outro lado, Deus. Abre-nos o entendimento. Ah, Deus, que o Teu povo possa entender que Tu nos chamasse para que outras vidas sejam alcançadas, meu Deus. Vai levantando, Pai querido, mantenedores, pessoas que assumam, meu Deus, compromisso com o Teu reino, Senhor. Que entendam, meu Deus, que outras vidas estão precisando de alimentos todos os dias, Deus. E existe uma equipe, Senhor, de pessoas que têm se prontificado, Deus, em fazer essa obra, esse trabalho, e outros a sustentarem, a ser mantenedor, a ser coluna, Deus. Ah, Deus, abençoa aqueles que têm feito isso, Deus, e levanta outros para também cooperarem com o reino de Deus. Ah, Senhor querido, e é assim que eles não somente cooperam com o Teu reino, como também eles crescem na graça e no Teu conhecimento, Deus. Quem faz a obra, quem leva a preciosa semente, Senhor, volta trazendo os seus feixes, os seus molhos, Deus. Abençoa esse trabalho, essa equipe que trabalha por trás dos bastidores, levando a preciosa semente. Mas é preciso que outros sustentem também esta obra, coopere para que ela chegue muito mais longe, atingindo vidas que agora, nesse momento, estão precisando, Deus, de uma palavra de consolo, conforto, de cura. Ah, glória a Deus, porque essa vida está sendo curada, essa dor que

ainda hoje, sempre, qualquer adversidade obedecerá a tua voz, e a dor e as tribulações que têm preocupado essas vidas irão cessar, irão fazer bonança para, irão trazer bonança para a glória do teu nome, Senhor. Em nome de Jesus Cristo, em nome de Jesus, que essas vidas sejam alcançadas pela tua graça, em nome de Jesus. Amém.

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1: Tamandaré, 19 horas e 15 minutos.
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paz do Senhor, povo de Deus, estamos iniciando o programa Noite com Cristo, viu? É, essa noite abençoada, eu, a missionária Isaura, estaremos junto até a meia-noite, viu? Nessa noite abençoadíssima aí com todos, que está recebendo aí da parte de Deus, viu? Você aí de longe, você de perto, você que nos acompanha pelas redes sociais, você que se encontra em outros países, outras localidades, não importa onde você se encontra nesse momento, importante saber que você está nas mãos de Deus, Deus te ama e Deus tem um encontro com você nesta noite, viu? Diante das suas preocupações, do sofrimento, de tudo quanto você possa estar passando, possa vir a passar, há um Deus grande e poderoso que se preocupa com você, E os louvores, viu? Normalmente os louvores vindo da parte de Deus ajudará você a sair desse quadro, né? Esse quadro depressivo, esse quadro de tristeza. A palavra de Deus nos traz uma injeção maravilhosa, viu? Ele diz, tende bom ânimo, tende bom ânimo, porque eu venci o mundo, eu venci para que você também seja um vencedor. E aí, você quer ser um vencedor nessa noite? Você já é um vencedor? Glória a Deus por isso. Então você já é um vencedor, os problemas, você não tem mais que ficar agarrado neles, viu? Saiba que Deus é o Deus Todo-Poderoso e quer lhe dar vitória. Então vamos nos alegrar na presença de Deus nessa noite maravilhosa, ouvindo os louvores da parte de Deus. Vamos nesse momento ouvir um louvor maravilhoso para o nosso deleito espiritual. Glória a Deus.

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estamos na noite com Cristo, viu? É, glória a Deus, porque essa noite tem sido maravilhas nas nossas vidas. É, a noite de alegria, noite de bênção, noite de satisfação, é, na companhia do Todo-Poderoso, do Deus que abençoa, do Deus da alegria. E essa noite que poderíamos perceber ou imaginar surpresa, né? É, onde Cristo está, a surpresa, a abundância, é, de espírito, a novidade de vida. É, quando Cristo chega ou está, tem novidade, viu? Aguarde a programação, receba a palavra de Deus, renove-se na presença do Senhor. Mandamos a paz do Senhor aí, né? O pessoal do sertão está acompanhando a nossa programação, o pessoal aí de São José do Egito, Alto Sertão, né? O pessoal de Tabira, é, Triunfo, São José da Coroa Grande, Santa Maria do Cambucai, Arco Verde, Sertão Pernambucano, tantas outras cidades, né? Que poderíamos também, são pessoas que estão nos acompanhando aí, e tem sido audiência, viu? Nesse momento aí, na noite com Cristo. Parabéns para vocês, continue conosco, viu? Nessa audiência tremenda, você que está longe, mas ao mesmo tempo está pertinho da gente, né? Onde Cristo está, há sempre união, há sempre a performance de dizer que Ele está conosco, a certeza de não somente estar conosco, mas que está operando no meio de nós. A alegria, a certeza de saber que as coisas vão mudar, estão dando certo para a glória de Deus. Então, essa noite é para você, essa noite é de mudança, essa noite é de paz. Essa noite é de alegria no Senhor. E continue conosco.

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1: É, continuamos ainda, viu? Noite com Cristo. Glória a Deus por essa bênção, né? Chegando aí aos lares, às famílias, a você, ouvinte. Ouvinte, é, que nos alegra, viu? É, sabermos que você está aí no seu cantinho, no seu momento, é, pensativo ou não, mas está ouvindo a palavra de Deus. Que bom, né? Que bom quando a gente sabe que, mesmo diante das nossas dificuldades, dos nossos pensamentos, tem um Deus que nos convida a elevarmos os nossos pensamentos ao trono da graça. O salmista disse: eleva os meus pensamentos ao céu, ao Senhor. É de lá que vem o nosso socorro. O nosso socorro vem do Senhor que fez os céus e a terra. Que bom, que mensagem maravilhosa, né? Nesses momentos que pensamos que são insuportáveis. Só pensamos, mas na verdade não são, porque o Deus que está conosco é o Deus que nos dá a vitória, é o Deus que sempre está à nossa disposição. Ah, se não fosse esse Deus, ah, se Deus não estivesse conosco, o que seria de nós, né? Que bom que estamos aqui porque Ele existe. Estamos aqui porque Deus enviou o seu Filho, né? Nos deu esse presente. Embora todos não o conheçam como deveria conhecer, mas eu tenho certeza que todos chamam por esse Deus nos momentos difíceis ou não. Todos nós dependemos de Deus e Ele ama todos e abençoa todos e tem providenciado para todos a sobrevivência do dia a dia. Então nós agradecemos a Deus e a sua audiência e temos orado por você, viu? Estaremos orando por você para que você não somente seja ouvinte da palavra de Deus, para que você não somente busque em Deus nas horas difíceis, mas que você também deseje mais e mais ser um cidadão do céu. Estaremos sempre nessa perspectiva, porque é o desejo de Deus. O Senhor diz assim, ó, tragam eles a mim. É, a gente através da palavra, da oração, é, sairmos levando a preciosa semente e trazendo vidas. É, convidando pessoas para virem a Ele. E você está sendo convidado nesse momento para vir ao Senhor e diante do Senhor verdadeiramente ter a paz no coração e a paz na sua família. Deus abençoe a sua vida e que Deus nos ajude a cada dia a vivermos de maneira que lhe agrade.

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Agora sim, chegou o momento de orarmos. Um momento exclusivo agora, né? Tão aguardado, de falarmos com Deus. E eu convido você agora para juntos falarmos com Deus, em nome de Jesus. Deus, nós te agradecemos. Nós sabemos, Pai, das lutas, das dificuldades, mas sabemos que o Filho de Deus agora está inclinado para a oração que está sendo feita neste lugar, Senhor. Ó, Pai, muitos passando pelo vale, Senhor. O salmista disse que passou, Pai, pelo vale da sombra da morte, mas o Senhor colocou em sua vida, em seus lábios, um cântico novo. E é assim que muitos esperam passar pelas lutas, Senhor, dando glória ao Senhor, a cada dia vencendo, a cada momento a dor, a tristeza sendo substituída pela alegria no Senhor. Ah, Deus, socorre essas vidas, esses que oram, esses que acreditam, Senhor, de que Tu estás no controle da situação, Deus. Por mais adversa que seja a situação, o sofrimento, a dor, Tu estás no controle de tudo, Deus. Abençoa, meu Deus, essas vidas com bênção de entendimento, bênção de esperança em Jesus Cristo. A bênção de certeza de saberem que não estão sozinhos. A certeza de acreditarem em um milagre da parte do Senhor a qualquer momento, a qualquer hora, a qualquer instante, Deus. Vai enxugando as lágrimas, Senhor. Vai visitando aqueles que se encontram nos hospitais, se encontram em casa, nas clínicas. Ó, Deus, vai trazendo o alento e o consolo e conforto, Deus. Aqueles que se encontram por trás das grades de uma prisão, Deus. Não importa o local, o estado, o país, ó Deus. Tu és o Senhor que se encontra em todos os lugares ao mesmo tempo, Senhor. Tu és o Senhor que conhece cada um deles. Muitos talvez não acreditem neles, mas diante das dificuldades, do ocorrido, mas só o Senhor conhece o coração do homem, só o Senhor sabe de todas as coisas. Mesmo ali dentro, o Senhor tem salvado, vidas têm sido libertas, Deus, que eles continuem falando do Teu amor para outros. Abençoa os familiares, Deus, que sofrem também, meu Deus. Ah, Deus, vai trazendo alento, alegria para essa família, para essas vidas. A alegria de saberem que estão sendo fortalecidos, Pai, pelo Teu amor, pela esperança, pelo consolo, conforto da Tua palavra, Deus. Ah, Pai, nós oramos, meu Deus, como igreja, como filhos do Deus Altíssimo, por esses que ainda não Te conhecem, Deus, estão sofrendo a dor infinita de uma alma inquieta, uma alma que não tem paz, mas que precisam da paz que está em Jesus Cristo, Deus. Vai visitando cada um deles, onde quer que eles se encontrem, seja embaixo de uma ponte, de uma marquise, ó Deus, no frio, que Tu seja o cobertor dessas vidas, trazendo a consciência do amor de Jesus Cristo, Deus. Vai visitando cada um deles, onde se encontram seus familiares, nós não sabemos, mas Tu sabe de tudo. Aqueles que perderam, Deus, suas casas, aqueles que perderam, meu Deus, o que construíram até agora, Deus, através das tempestades, dos vendavais, vai restituindo, meu Deus,
Vai providenciando, Deus, tudo. Em nome de Jesus Cristo, Deus, vai alegrando esses corações, vai enxugando as lágrimas, Deus. Vai curando neste momento, Deus. Que essa vida que sofre, Deus, a dor que não quer cessar, os medicamentos que não fazem mais efeito, Deus, faz o milagre da cura, Deus. Em nome de Jesus Cristo, nós oramos, Senhor, e acreditamos da Tua visita, Deus, a esta vida agora. Em nome de Jesus, meu Deus, abençoa essa família, Deus, seja qual for o problema que ela esteja enfrentando, que ela creia, meu Deus, em nome de Jesus, numa solução vindo do alto, para a glória do Teu nome. Amém, Senhor. Amém.

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2: Vamos continuando, né? É na noite com Cristo, é noite abençoada. Você aí participando, nós agradecemos aí pela audiência, viu? De todos vocês, trazendo aí essa alegria, né? Na sua vida, juntamente conosco aqui, a missionária Isaura, nós louvamos a Deus pela sua vida, viu? Lá em Lamentações 3:21, o conselho aqui, trazer à memória, viu? Aquilo que pode nos dar esperança, né? Que precisamos é de esperança nessa vida, né? Tantas lutas, mas a esperança, uma esperança em Cristo, é bem verdade, né? Viver aqui com a esperança, buscando essa esperança em Deus, né? Essa esperança aqui nunca morrerá, viu? A esperança desse mundo, ela se apaga, ela murcha, as pessoas se decepcionam, mas a esperança em Deus sempre nos levará para as mansões celestiais e nos renova aqui nessa vida, numa perspectiva de sabermos que temos esse Deus cuidando de nós. Então, continua conosco, continua nos recebendo aí a palavra de Deus através dos louvores, a palavra que muda, né? O homem de Deus, profeta, estava aqui transmitindo essa mensagem para aqueles que estavam cativos, para aqueles que vieram de uma luta, de um cativeiro, aqueles que estavam passando por grandes dificuldades. Mas ele dizia, tragam somente para o presente aquilo que vocês possam se animarem, possam ter esperança. Não tragam o passado maldizente, não. Esse passado maldizente, esse passado vai paralisar a vida de vocês. Mas um passado em vocês saberem que vocês chegaram até aqui, porque o Deus Todo-Poderoso foi quem fez isso. Em meio às lutas, vocês lembram lá do Mar Vermelho, vocês lembram lá da travessia do Jordão, vocês lembram o que o

Senhor operou na vida de vocês. Então essas lembranças boas, né, a gente tenta trazê-las para um presente, para que nós tenhamos ou vejamos já um futuro brilhante nas nossas vidas. Mas o passado que vai nos machucar, não, deixa para lá, né? É, vamos nos animar, vamos reforçar as nossas esperanças com aquilo que possa nos ajudar. O Senhor é o Deus do passado, é o Deus do presente e quer nos projetar um futuro excelente, nos trazendo à memória aquilo que possa nos dar a esperança de um dia estar com o Senhor na glória e a esperança de vermos dias melhores aqui com o Senhor da glória, né? Não fique cabisbaixo não, viu? O povo lá de Tessalônica ficaram tristes, cabisbaixo, não queriam trabalhar, achava que tudo estava perdido. Não, nada está perdido, tudo está dentro da perspectiva de Deus. Quem falar o contrário disso, não acredite. Nada está perdido, Deus está no controle de todas as coisas e é Ele que dá a última palavra, viu? Não sei qual o quadro que você se encontra, que você está inserido, mas acredite no Deus que tem a sua vida escrita na palma da sua mão. Então, não tem motivo para você estar sem essa esperança latente na sua vida, na sua história, e contagiando as outras famílias. Porque a gente tem que saber que a tristeza, as inquietações também contagia o contrário, né? Vai trazendo outras tristezas para outras pessoas. Mas também a esperança, a alegria, o contagiar de Deus também poderá ajudar muito mais você e as pessoas que se encontram do seu lado. Então, vamos trazer à mente aquilo que nos traz esperança.

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1: Mandamos a paz do Senhor para todo o povo de Deus. Aqui é a missionária Isaura, viu? É, fazendo um convite a todos vocês para juntos fazermos o programa Noite com Cristo. É, a partir das 19 horas, estamos juntinhos até as 24 horas, levando alegria, paz, tranquilidade e, acima de tudo, a palavra de Deus, a reflexão, a oração. E glória a Deus por isso, porque você está sendo abençoado e irá abençoar outras vidas. Convide as pessoas para juntos fazermos Noite com Cristo e seja abençoado em nome de Jesus.

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1: Estamos na noite com Cristo, é. Nessa alegria total, nesse contagiante, né? De emoções, de surpresas. Deus é surpresa, né? Ele faz, a gente nem imagina, a gente pensa numa coisa e Deus faz diferente. Necessariamente ele não faz como a gente quer, como a gente pensa, mas ele faz coisas extraordinárias que muitas vezes ficamos voando. Como é que isso aconteceu? Como é que poderia acontecer? Eu imaginei assim, eu pensava assim e de repente Deus muda, né? As circunstâncias, muda os papéis, a gente nem imagina como Deus vai operar. A gente só tem a certeza que o nosso socorro vem do Senhor que fez os céus e a terra. Não sei de onde você pensa que vem o seu socorro. Às vezes pensamos que vem de Deus mesmo, agora não sabemos como ele virá, mas ele vai vir. Ele vai vir do Senhor. Naquele casamento ali em Caná da Galileia, os noivos estavam eufóricos, felizes, né? Afinal de contas, era um casamento. O casamento, a gente tem a ideia, a gente tem a certeza que vai ser alegre, alegria, né? E faltar exatamente aquilo que não deveria faltar, principalmente naquela época, o vinho era sinônimo de alegria. Mas não faltou nenhum salgadinho, nada disso, que poderia nem ser percebido. Mas faltou exatamente aquilo que ia deixar pessoas frustradas. E foi exatamente o vinho. E os noivos ficaram frustrados. Mas estava ali a pessoa certa, que eles tinham convidado, Jesus. E alguém chega para Jesus e diz... A mãe de Jesus diz que o vinho tinha acabado. E ele diz, mulher, ainda não chegou a minha hora. Pois é, a hora de Jesus agir não era o que eles pensavam, não é o que a gente pensa, né? Não chegou a hora de ser transformada aquela situação na alegria daqueles noivos. Talvez você esteja dizendo, mas tanto tempo, Senhor. Mas a hora de mudar as circunstâncias adversas ainda não chegou, mas fica quieto, fica calmo, fica tranquilo que vai chegar. No abrir e fechar de olhos, Deus transforma a adversidade em bênção. Viu? Creia nisso. A adversidade pode demorar ainda alguns minutos, algumas horas, alguns dias... alguns meses, mas ele vai dando escape para você suportar essa adversidade, mas aguenta firme, porque ele está no controle de todas as coisas. Aqueles noivos ficaram felizes, porque o vinho que o Senhor transformou em vinho, foi superior ao vinho que tinha acabado, e deixou exatamente para o final. O final da festa é melhor do que o começo. O final das coisas é melhor do que o início. Creia nisso, que o Deus Todo-Poderoso está aqui, está aí, transformando a adversidade em bênção na tua vida, para a glória dele, em nome de Jesus. Você crê? Então, se crê, você vai ver a glória de Deus.

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Vamos falar com Deus nesse momento. Eu convido você para orarmos juntos, lançar diante de Deus as nossas lutas, nossas dificuldades, pedir ao Senhor que nos ajude. Você está sem emprego? Você está desempregado? Já mandou vários currículos? Mas confie, acredite. Fale com Deus agora. Ele tem portas abertas. Talvez você não esteja vendo, né? Mas vamos orar. Vamos pedir a Deus para que essas portas se abram. Em nome de Jesus. Amém? Vamos orar? Ó Deus, juntamente com os teus filhos, Senhor, com o teu povo, Deus, nós agradecemos a ti, mas ao mesmo tempo lançamos sobre ti as nossas ansiedades, Pai. Cada um tem as suas particularidades, sabe, como diz um ditado, onde o sapato aperta, Deus. Só que cada um, mas tu sabe de todos, Pai. Tu conhece, a tua palavra diz que tu nos sondas, Senhor. Tu conhece a nossa estrutura, tu sabes, meu Deus, onde deve socorrer mais rápido. Aqueles que estão aflitos, aqueles que estão, meu Deus, desesperados agora, nós oramos, ó Deus, repreendendo toda a seta de perturbação, Deus. Que eles sejam alcançados pela tua graça, pela tua misericórdia, Deus. Pessoas que receberam, meu Deus, nesse momento alguma notícia e estão sem saber o que fazer, Deus. Conforta, consola, vai dando direção, Senhor. Não deixa o desespero tomar conta da situação, mas que o teu Espírito Santo visite agora cada vida, cada situação, Deus. Vai trazendo paz para essa vida, para essa família, Senhor. Visita o enfermo, Deus, aqueles que estão nos hospitais, toda a equipe de saúde, meu Deus, aqueles que lutam, meu Deus, para ver o bem-estar do outro, do próximo, Senhor. Sabemos das dificuldades que temos na saúde, meu Deus, mas sabemos também aqueles que trabalham com dedicação e que, mesmo sem as condições necessárias, eles têm feito o melhor, meu Deus, de si para o próximo, Senhor. Vai abençoando eles, vai abrindo o entendimento, o coração, e que essas vidas cada vez mais doem-se primeiramente a ti, Senhor, porque um coração realmente entregue em tuas mãos, o milagre acontece, Deus. A gente não tem, diz que não tem, mas quando o coração está na obra, está nas tuas mãos, todas as coisas são possíveis, Deus. Glória a Deus por isso. Ó, Pai querido, eu te peço por aqueles que se encontram desempregados, Deus. Já enviaram o currículo, já foram. Ah, Pai, sem condições, muitas vezes, de pagar passagem, Deus. Mandam currículo pelos meios sociais, mas tem uns que precisam ir lá, Senhor, vai abrir as portas, Deus, para esse pai de família, essa mãe de família, Deus, que está desempregada, Deus, e que deseja trabalhar, Deus. Eu tenho certeza que essa é a oração que te agrada, aqueles que querem cumprir seus compromissos, Senhor, trabalhando. Vai, meu Deus, abrindo portas, Senhor, para essas vidas, Senhor. Toma conta dessas crianças, Deus. Tem misericórdia, Pai. Vai, meu Deus, mudando essa situação adversa, Deus. Difícil, Pai. Meu Pai querido, tem misericórdia desse povo que sofre, Senhor. Mas que eles busquem primeiramente o reino de Deus, porque as demais coisas tu vai suprindo, Deus. O vazio pior é aquele que está precisando de preencher com a tua presença, Deus. Trabalha nesses corações, vai quebrando todos os grilhões, Senhor. Vai perdoando o pecado, Senhor. Vai trazendo à existência aquilo que não existe, Senhor. Tu és o Deus que faz muito mais além daquilo que pensamos, Deus. Visita essa família, visita essas vidas, que portas se abram, meu Deus, já no início,
desse novo dia, meu Deus, que está por vir. Em nome de Jesus Cristo, alegre esses corações. O que está faltando, Pai, humanamente falando, é essa alegria de saber que a oração feita pelo justo pode muito em seus efeitos. Para que eles creiam, Senhor, que verdadeiramente a igreja orando, a solução é vinda para a glória do Teu nome. Que essas vidas sendo atendidas, elas não esqueçam de buscar ao Senhor como de todo o seu coração. Que elas não somente se alegrem porque foram atendidas, mas que elas se alegrem em permanecerem ou fazer um voto dizendo a sua alma que a partir de hoje, Deus, não é moeda de troca, mas é a forma de agradecer ao Senhor. Não existe nada aqui que paguemos ao Senhor, mas só a gratidão de uma nova vida já é, meu Deus, o suficiente, e o Senhor se alegra com isso. Louvado seja o Teu nome. Visita essas vidas, meu Deus. Traz a paz. Em nome de Jesus. Amém, Senhor.

0: Está no ar a Voz do Brasil. As notícias do governo federal que movimentaram o país no dia de hoje.
1: Olá, uma boa noite.
2: Boa noite.